0: ingressos, um crescimento de 2% em relação ao mesmo período do ano anterior, com maior crescimento no setor de serviços. Todos os dados fazem parte do CAGED, o Cadastro Geral de Empregados e Desempregados, apresentado nesta sexta-feira pelo Ministério do Trabalho e Emprego. Reportagem Raquel Mariano.
1: O Conselho Monetário Nacional ampliou o prazo de pagamento para taxistas e motoristas de aplicativo que financiarem a compra de carros novos pelo programa Move Brasil.
2: Agora, a quitação do empréstimo poderá ser feita em até 84 meses. Antes eram 72 meses.
1: O Conselho ratificou portaria que elevou o teto de valor para os carros financiados pelo programa, que passou de 150 mil para 200 mil reais.
2: Também a partir de agora estão incluídos, entre os veículos elegíveis, os híbridos com diferentes combinações de fontes de energia, integrando motor elétrico e motor a combustão, que utilize álcool, gasolina ou ambos.
1: A Receita Federal e o Ministério Público Federal investigam um grupo empresarial suspeito de crimes como sonegação fiscal e lavagem de dinheiro relacionados à exploração de apostas de cota fixa, as chamadas bets.
2: É a Operação Jogo das Sombras, realizada hoje em 3 estados.
1: O grupo teria movimentado mais de 5 bilhões de reais em apenas em 2025.
3: A operação investiga suspeitas de sonegação fiscal, evasão de divisas e lavagem de dinheiro praticadas por um grupo de empresas de apostas esportivas, conhecidas como bets. Foram cumpridos 6 mandados de busca e apreensão em Pernambuco, Paraíba e São Paulo. Segundo a investigação, um grupo empresarial responsável por uma plataforma de bets teria movimentado mais de 5 bilhões de reais apenas no ano passado. As possíveis irregularidades teriam ocorrido tanto antes quanto depois a regulamentação das bets no Brasil. O secretário especial da Receita Federal, Robson Barreirinhas, explicou que há indícios que esse grupo tenha criado uma empresa de fachada em Curaçao para simular que as operações ocorriam fora do Brasil.
4: Nós temos elementos que comprovam que essa organização já estava presente aqui no Brasil, com funcionamento no Brasil, com beneficiários aqui no Brasil, com funcionários aqui no país, mas sem pagar nada de tributos, sem se sujeitar à regulação brasileira. Posteriormente aqui no Brasil, nós temos indícios fortes de que ilegalidades prosseguiram mesmo após essa regularização.
3: Os órgãos também investigam a suspeita de envio de recursos para o exterior. Parte desse montante teria voltado ao Brasil sob a forma de pagamentos por prestação de serviços. Esta é a segunda operação de investigação de irregularidades ligadas ao mercado de bets, com a participação da Receita Federal e do Ministério Público Federal. Além do cumprimento das medidas judiciais, a Receita Federal instaurou 11 procedimentos para aprofundar a apuração das possíveis irregularidades. Reportagem Márcia Fernandes.
2: Atenção, microempresário, a solicitação para ingresso no Simples Nacional deverá ser feita em setembro.
1: As regras para escolher o regime tributário mudaram. A partir de agora, a decisão que antes era tomada em janeiro deve ser feita com antecedência.
2: De acordo com a Receita Federal, esta mudança busca organizar a chegada das modificações proporcionadas pela reforma tributária no Simples Nacional e dar mais tranquilidade para o planejamento das empresas.
1: Para entender melhor as alterações, nós conversamos com Thiago Esfreira, chefe da equipe do Simples Nacional. Vamos conferir.
2: Tiago Esfrendo, chefe da equipe nacional do Simples da Receita Federal, muito bem-vindo à Voz do Brasil, prazer recebê-lo por aqui. Vamos falar sobre essas mudanças aí para escolher o regime de tributação. A partir de agora, a decisão que antes era tomada em janeiro deve ser feita com antecedência, né? O senhor pode explicar essa mudança pra gente?
5: Claro, obrigado, satisfação estar aqui. Realmente é uma das mudanças principais que a gente teve com a reforma tributária no Simples Nacional, elas vêm agora, anteriormente a 2027, aí que fica a grande questão que causa surpresa, né? Então a gente tem uma preocupação muito grande justamente de alertar os contribuintes para que eles não percam a oportunidade, porque não é mais em janeiro, então é setembro. Então vai começar a semana que vem, abre-se a janela 1º de setembro até 30 de setembro. Aqueles que não estão no Simples Nacional ou, importante, que estão no Simples, mas possuem algum registro de exclusão futura, que isso acontece muito, eles precisam estar atentos a verificar o cadastro, verificar a mensagem na caixa postal, que a gente está alertando, está mandando mensagens, né? Enviando para que eles possam não perder a oportunidade de solicitar a nova opção e continuarem no Simples ou começarem, né, a vida deles no Simples.
1: O que que eles devem fazer? Tem o Simples e um outro regime. O senhor pode explicar como funciona?
5: Eu acho que o senhor diz o outro regime seria o Simples Híbrido.
1: Acredito.

0: simplificado, recolhimento único, em guia única, ou você pode manter tudo, ou você mantém quase todos e sai só IBS-CBS. Então, é uma opção pelo regime regular de IBS-CBS que os contribuintes do Simples podem fazer. Então, eles ficam num sistema misto.
1: E agora, essa mudança prevista na reforma tributária acarreta algum novo imposto aos micro e pequenos empresários?
0: Não, de maneira alguma, né? Nós temos a substituição do PIS e da COFINS, né? E do ICMS e ISS por IBS-CBS. Agora, a CBS, a IPI também a nível federal, começa então a CBS agora em 2027. O IBS ainda entra num regime de transição um pouco, mas de maneira alguma isso acarreta um novo tributo, digamos assim. Né? A gente ainda não tem a alíquota de referência ainda para ter um comparativo, mas a gente pode dizer que não tem um tributo novo.
2: E o senhor pode explicar para a gente o que que é o IBS, o que que é o CBS, para o empresário entender melhor também se ele vai para o Simples, para o Simples Híbrido, como é que ele vai fazer, o que que vai acontecer na vida dele?
0: Esse é um cálculo que a gente, né, brincamos hoje num outro evento que nós tivemos, de que se existisse uma fórmula matemática para a gente apresentar para os contribuintes, para eles só preencherem aquilo e falar, opa, para mim é melhor isso ou aquilo, seria o mundo ideal, né? Infelizmente, a gente não consegue fazer isso, então o papel hoje da Receita é tentar orientar e mostrar vantagem e desvantagem de cada um, né? Então a gente tem mais ou menos assim, um ponto principal o contribuinte tem que olhar. Se para ele, dentro da operação que ele tem, se a cadeia dele de clientes, esses clientes desejam comprar, adquirir, seja mercadoria ou serviço, de alguém que gere crédito para ele, porque muitas empresas querem crédito para poder descontar do débito que eles vão ter lá na frente. Isso pode ocasionar uma preferência por contribuintes que não fossem do Simples, né? Então a ideia é que, junto do imposto, né, sobre bens e serviços, que é o IBS, e a contribuição sobre bens e serviços, que é CBS federal, IBS é estados e municípios, tivesse essa oportunidade para os contribuintes migrarem dentro da cadeia deles, optarem e falaram, para mim é melhor, os meus clientes querem adquirir de alguém que gere mais crédito, ele tem a opção de ir para esse regime híbrido. Se não for, por exemplo, aquelas empresas que prestam serviços ou vendem mercadorias diretamente ao consumidor final, em tese,
2: é mantê-lo
0: no Simples puro, né? Porque ele não tem a necessidade de gerar crédito para o consumidor final. Então o débito dele é menor como Simples.
2: Entendi.
0: Puro, né?
1: O senhor disse que não tem uma fórmula, né, para todo mundo, mas esse sistema de créditos pode fazer com que uma empresa do Simples se torne menos competitiva diante de empresas que estão no regime normal de tributação?
0: Justamente o menos competitivo seria de acordo com a cadeia. Se uma empresa que vai, o cliente, né, ele tem a opção de ele vai olhar, ele tem dois fornecedores para ele escolher para comprar. Se as duas mercadorias custarem R$100, ele vai olhar quem está no Simples e quem está com o regime regular de IBS-CBS, seja híbrido, lucro presumido. Por quê? Porque ele vai ter mais crédito. Então compensa ele pagar os R$100 e ter o crédito do que ele pagar os R$100 e não ter crédito, ou ter menos crédito, porque o Simples ele gera um pouquinho um crédito menor, né? É limitado ao valor do montante devido. Então, como o débito é menor, o crédito de quem adquire também é menor. Não sei se ficou claro.
2: Então ele vai ter que entender, né, como funciona o negócio dele, para poder ver em qual situação melhor ele se encaixa.
0: Justamente, é um estudo, um planejamento, procurar uma assessoria tributária, contábil, né, profissionais que possam ajudá-los a planejar, verificar. Cada empresa precisa verificar o seu negócio, a sua operação, para ver aonde ele vai ficar melhor.
1: E ele tem de 1º a 30 de setembro para fazer isso. Se ele não fizer, ocorre algum problema?
0: O problema é que ele fica fora em 2027, né? Então, o que a gente tem conversado e falado é que assim, a janela abre em setembro e existe uma oportunidade de desistência até 30 de novembro, é a data que está hoje, né? Então, o contribuinte pode, mesmo está em dúvida, não deu tempo de planejar, não consegui ainda, faça a opção, seja do regime pelo Simples, faça opção pelo regime regular, se houver a possibilidade de que ele vê que aquilo pode encaixar, e se eles entenderem com 2 meses a mais de planejamento de que aquilo não vale a pena, ele vai ter a oportunidade de desistir. Então assim, o prejuízo dele é ele perder realmente uma janela em 2027, então essa é a nossa preocupação, para que ele já se planeje ao máximo para saber o que vai acontecer em 27, tem que saber em setembro.
1: A gente está falando de empresas, essa mudança impacta os MEIs, o microempreendedor individual?
0: Para o MEI não mudou. O MEI continua fazendo opção em janeiro com aquele

0: lá no meio do mês é feito retroativo da mesma forma, então eles não precisam se preocupar tanto agora com setembro.
1: Tá ótimo, só pra gente encerrar então, é um modelo que vai trazer mais transparência, né, na arrecadação de impostos, tudo mais, mas não necessariamente vai, não são impostos novos pro empresário, né?
0: Não, como havia citado antes, né, é como se mudasse o nome dos tributos, mas mudando também toda a estrutura e toda a dinâmica do cálculo, enfim, de todas as regras, né, aplicáveis.
2: Muito bem, nós conversamos com o Thiago Esfredo, chefe da equipe nacional do Simples da Receita Federal. Muito obrigado pela entrevista à Voz do Brasil.
0: Eu que agradeço. Obrigado.
1: Foi publicada hoje no Diário Oficial lei que autoriza em caráter extraordinário a redução de tributos federais sobre combustíveis.
2: O objetivo é reduzir os efeitos do choque no mercado internacional de energia decorrente do conflito no Oriente Médio.
1: A norma também estabelece medidas de proteção tributária ao etanol, cria crédito fiscal para projetos de produção de fertilizantes e prevê benefícios para setores estratégicos como minerais críticos.
2: Hoje foi o último dia da 17ª Conferência das Partes da Convenção das Nações Unidas para o Combate à Desertificação, a COP17.
1: O encontro foi realizado em Ulan Ambatar, na Mongólia, entre 17 e 28 de agosto.
2: E o Brasil apresentou como meta de recuperação de áreas degradadas até 2030.
3: Manejo e restauração de florestas em terras secas, recuperação de áreas degradadas e educação ambiental foram alguns dos temas discutidos na 17ª Conferência das Partes da Convenção das Nações Unidas para o Combate à Desertificação. Realizada entre 17 e 28 de agosto na Mongólia, a COP17 reuniu representantes de 197 países, incluindo o Brasil. Na ocasião, o país apresentou como meta a recuperação de mais de 350 milhões de hectares de áreas degradadas até 2030. Alexandre Henrique Bezerra, diretor do Departamento de Combate à Desertificação e Mitigação dos Efeitos da Seca no Ministério do Meio Ambiente e Mudança do Clima, comentou que o compromisso assumido pelo Brasil está alinhado à agenda global.
4: É como se fosse uma grande meta que a convenção estabeleceu para garantir que a gente avance na agenda de restauração de terras degradadas, de redução do processo de degradação, obviamente está associado ao combate ao desmatamento, ao combate às queimadas criminosas, e vai contribuir para a grande meta global, que é de 1 bilhão e 500 milhões de hectares sendo restaurados, conservados até 2030.
3: Durante a COP17, a delegação brasileira apresentou o Plano de Ação de Combate à Desertificação, que inclui a recuperação dos recursos naturais, adaptação às mudanças do clima, desenvolvimento sustentável e participação das populações que vivem em áreas suscetíveis. Segundo o presidente do Centro de Pesquisas Ambientais do Nordeste, Severino Ribeiro, os riscos apresentados pelo processo de desertificação dos solos ultrapassam a questão ambiental.
5: A desertificação, ela não apenas afeta negativamente a biodiversidade, as árvores, os animais. Ela afeta diretamente o bem-estar humano. Porque se eu esgoto a capacidade que o solo tem de produzir, por exemplo, alimentos, eu estou colocando em risco uma série de atividades econômicas que dependem desse solo sadio, produtivo.
3: O Brasil integra a Convenção das Nações Unidas para o Combate à Desertificação desde 1997. Além de representantes dos 197 países, a COP deste ano reuniu organizações internacionais, sociedade civil, setor privado, comunidade científica, povos indígenas e comunidades locais. Reportagem Gabriela Noronha.
1: Até domingo, indígenas da região Marayuá, no Amazonas, serão assistidos com atendimento médico especializado para a realização de consultas e exames.
2: Nesta etapa, estão previstos 800 atendimentos especializados, como explica a secretária de saúde indígena, Lucinha Tremembé.
6: Levando especialidades como pediatria, ginecologia, oftalmologia, saúde da mulher como um todo, clínica geral, entre exames, consultas, diminuindo assim tanto o tempo de espera, dessas pessoas na fila de regulação, mas também diminuindo que essas populações que têm peculiaridades culturais específicas saiam de seus territórios, das suas aldeias, para ir para as cidades grandes.
1: As ações no estado ocorreram durante todo o mês de agosto, também nos povos Yanomami, em Boa Vista, e no território Piraã, no Amazonas.
2: Segundo o Ministério da Saúde, a expectativa é realizar cerca de 4 mil atendimentos especializados na região.
1: O Centro Nacional de Monitoramento e Alertas de Desastres Naturais, o CEMADEM, oferece uma plataforma que permite acompanhar a situação da seca em diferentes regiões do Brasil.
2: É possível consultar informações por município e acompanhar a evolução da estiagem ao longo do tempo.
1: Um dos principais indicadores é o Índice Integrado de Seca, que considera dados como chuva, umidade do solo e condições da vegetação.
2: O acesso é gratuito e está disponível no endereço alertasecas.cemadem.gov.
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1: Céu aberto, pouca chuva e paisagens que ganham novos contornos. É época da seca no Cerrado, que também deve movimentar o turismo.
2: Na Chapada dos Veadeiros, em Goiás, a expectativa é de mais visitantes em busca das cachoeiras, dos rios e das trilhas da região.
1: O parque é gerido pelo ICMBio, Instituto Chico Mendes de Conservação da Biodiversidade, em parceria com a iniciativa privada.
2: E o turismo também movimenta as comunidades locais, como a Calunga, que oferece experiências de base comunitária.
3: No Parque Nacional da Chapada dos Veadeiros, em Goiás, a paisagem muda conforme a estação. Na época das chuvas, cachoeiras e rios ganham volume. Já no período da seca, a água diminui, o céu fica limpo e o cerrado revela outras cores, outros caminhos e outras possibilidades de vivência. É um período que exige atenção redobrada com as queimadas, mas que também pode ser aproveitado pelo turismo. A região do Parque Nacional da Chapada dos Veadeiros é compartilhada entre o Instituto Chico Mendes de Conservação da Biodiversidade, o ICMBio, e a iniciativa privada, que hoje é responsável pela administração do parque. Com isso, a preservação da área caminha ao lado da visitação e da atividade turística. E quem percorre as trilhas nessa época do ano percebe que a seca também tem suas vantagens. É o que conta o guia Adão dos Santos Rosa, que também trabalha como brigadista e monitora a região durante o período de estiagem.
7: Nesse período de seca que é o ideal, né? Que você vai encontrar as águas, né? Tudo cristalina, tudo verdeada, né? Porque no período de chuva não é assunto. Não é confiável, né? Porque a mesma hora que não tá chovendo, chove, né? Todas essas cachoeiras que eu te falei aí, era pra dá pra nadar, né?
3: Acaba logo, tô! Caminhar pela chapada durante a seca é também perceber essas mudanças de perto. O som da água pode ficar mais distante, o chão fica coberto de folhas secas e o cerrado, que parece dormir em alguns trechos, continua cheio de vida. Mas a experiência de conhecer a chapada não termina nas diversas opções de trilhas. Para quem quer ir além dos cartões postais, o turismo de base comunitária aproxima o visitante de quem vive no território. Uma das formas de fazer isso é dentro da própria casa dos moradores. No território Calunga, a comunidade Vão do Moleque, localizada na zona rural de Cavalcante, é a maior de Goiás. E é lá que está a dona Santina Cesar dos Santos, que recebe turistas em casa e transforma a hospedagem em uma experiência inesquecível.
8: Aí oferece café da manhã, almoço, almojante, se você quiser, mais tarde tem um docinho, tem doce também, e eu tenho meus produtos calmos que eu faço, com geleia, se quiser levar também para conhecer, para levar para saborear depois na sua casa, tem também.
3: Ainda segundo dona Santina, para o visitante é uma oportunidade de conhecer a Chapada por outro ângulo. Para a comunidade, o turismo representa renda, valorização da cultura e uma forma de manter vivas as tradições do território.
8: As pessoas que vêm aqui amam, volta, todo mundo querendo voltar, falando que vai tornar a voltar, outros vêm embora chorando, porque aqui é uma paisagem, sabe? Depois chegou aqui, é só alegria, muita água, bem fresquinho, além de que o tempo tá ficando mais quente agora, devido ao tempo, né? Mas não tem barulho nenhum, silêncio, exama.
3: E entre trilhas, águas, casas e histórias, o visitante descobre que conhecer um destino também pode ser uma forma de ajudar a preservá-lo e colecionar memórias. Com sonorização de Reinaldo dos Santos, reportagem Karine Melo.
1: Na próxima sexta-feira, às vésperas da Independência, nós vamos falar sobre a Estrada Real, uma das maiores rotas turísticas do Brasil, que liga o interior de Minas Gerais ao litoral do Rio de Janeiro e São Paulo.
2: Vamos falar um pouco da história, quando no século XVIII, a coroa portuguesa pavimentou esses caminhos para transportar e fiscalizar o ouro e os diamantes extraídos das minas. Hoje o trajeto preserva cidades históricas, igrejas barrocas e calçamentos de pedra da época colonial.
1: E essas foram as notícias do governo federal.
2: Uma realização da Secretaria de Comunicação Social da Presidência da República.
1: Com produção da empresa Brasil de Comunicação.
2: Fique agora com as notícias do Poder Judiciário e do Congresso Nacional. Boa noite, um bom fim de semana.
1: A gente volta na segunda-feira. Boa noite.
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10: Presidente do STF e CNJ, ministro Edson Fachin, reforça as ações no combate à violência contra a mulher.
11: STJ garante em ações penais prazo em dobro e intimação pessoal a núcleos de prática jurídica.
10: Homem trans é indenizado por sofrer assédio sexual e transfobia.
11: Boa noite, eu sou o Arthur Filho.
10: E eu sou Walter Lima.
11: O presidente do Supremo Tribunal Federal e do Conselho Nacional de Justiça, o CNJ, ministro Edson Fachin, destacou a importância de proteger as meninas brasileiras e garantir que cresçam com liberdade, dignidade e segurança.
10: Ele participou hoje da jornada Maria da Penha em Campo Grande, Mato Grosso do Sul.
12: Toda infância deveria ser feita de achadouros, de descobertas, de sonhos, de brincadeiras e de afetos, nunca de marcas de violência.
11: Um homem trans que trabalhava numa empresa de alimentos na Paraíba foi indenizado por assédio sexual e transfobia.
10: A Justiça do Trabalho adotou o protocolo antidiscriminatório da Corte Interamericana de Direitos Humanos. Samanta Flor.
13: A segunda turma do TRT da Paraíba entendeu que em casos de assédio sexual, o depoimento da vítima é uma prova fundamental e vale por si só, já que esse tipo de violência quase sempre acontece sem testemunhas. Os desembargadores também consideraram comprovado o tratamento hostil e transfóbico do empresário contra o trabalhador. Além das duas indenizações, a empresa terá ainda de reconhecer o vínculo de emprego e pagar adicional de insalubridade. Ainda cabe recurso.
11: Corte Especial do STJ decide que núcleos de prática jurídica das faculdades de direito, públicas ou privadas, têm prazo em dobro para recorrer.
10: A regra já incluía os processos da área civil. Fátima Uchoa.
14: A Corte Especial do STJ entendeu que os advogados integrantes dos núcleos também têm a prerrogativa de serem intimados pessoalmente dos atos processuais. Segundo o relator ministro Luiz Felipe Salomão, o Código de Processo Civil, ao ampliar o alcance da prerrogativa da Defensoria Pública, busca compensar a estrutura limitada dos núcleos de prática jurídica, garantindo condições de igualdade na defesa dos assistidos, efetivando o princípio constitucional de acesso à justiça. Assim como não existe norma específica na lei processual penal, o dispositivo foi aplicado por analogia.
11: Prazo da Justiça Eleitoral para nomeação de mesários, pessoal de apoio logístico e auxiliares de auditoria que irão atuar nas eleições gerais 2026 encerra hoje, sexta-feira.
10: As nomeações incluem as sessões de voto em trânsito e as instaladas em estabelecimentos penais e unidades de internação de adolescentes. Vitor Struck.
15: O Tribunal Superior Eleitoral encerra nesta sexta-feira o prazo para nomeações de mesárias e mesários, membros das equipes de apoio logístico e auxiliares de auditoria das eleições. Os nomes devem ser publicados em edital pelos juízes e juízas das zonas eleitorais. Partidos políticos, federações partidárias e coligações têm até 5 dias para apresentar contestações, o mesmo prazo concedido para a recusa dos nomeados. Esta sexta-feira também é o último dia para que mesárias e mesários, pessoal de apoio e agentes das forças de segurança habilitem a votação em sessão distinta da de origem.
11: Justiça condena 2 réus por corrupção e lavagem de dinheiro em obra de hospital no Paraná.
10: Decisão atende a pedidos do Ministério Público Federal. Sabrine Menezes.
16: De acordo com as investigações, um ex-servidor do município e o sócio administrador de uma corretora envolvidos na construção do Hospital Regional de Toledo fracionavam os valores desviados da obra em depósitos menores para dificultar o rastreamento dos recursos. Segundo a sentença, o esquema provocou prejuízo de mais de R$1 milhão para os cofres públicos. Os réus foram condenados à pena de 11 anos de reclusão em regime inicial fechado, além do pagamento de multa e reparação dos danos em valor correspondente a pouco mais de R$2 milhões.
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11: A você uma boa noite.
10: Bom fim de semana e até segunda-feira.
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1: Eu sou Paula Groba.
2: E eu sou Ricardo Nakaoka.
1: E estes são os destaques de hoje do Jornal do Senado, que começa agora.
2: Escala 6x1. Redução da jornada para 40 horas semanais está pronta para votação.
1: Senadora Leila Barros vai relatar MP que zera taxa sobre compras internacionais.
2: Eleições 2026. Atenção aos votos para o Senado. Neste ano, são duas vagas.
1: Boa noite.
2: Boa noite.
1: Trabalhar menos, descansar mais e sem perder salário. A proposta que pode mudar a jornada dos trabalhadores brasileiros está pronta para ser votada na Comissão de Constituição e Justiça do Senado. A votação deve ocorrer na próxima semana.
2: A PEC reduz de 44 para 40 horas a jornada máxima semanal e garante 2 dias de descanso por semana, sem redução de salário. O relator da proposta sobre o fim da escala 6x1 recomenda a aprovação do texto que veio da Câmara e rejeita as emendas apresentadas pelos senadores. A reportagem é de Bruno Lourenço.
3: Em sessão do Senado Federal, o presidente da União Geral dos Trabalhadores, Ricardo Patá, afirmou que categorias como a dos comerciários mal têm tempo de ver a família por conta da escala de 6 dias de trabalho por apenas 1 de descanso e defendeu a PEC.
4: Não é isso que nós queremos. Nós queremos ter um país cidadão e um país não de castas.
3: Já o presidente da Federação do Comércio de Bens, Serviços e Turismo do Estado de São Paulo, Ivo Dall'Acqua, alertou que não existe uma única realidade empresarial e a redução da jornada deveria acontecer por meio de negociação coletiva.
4: O pequeno comércio do interior enfrenta desafios diferentes daqueles de uma empresa exportadora. As necessidades do comércio atacadista não são as mesmas do varejista.
3: De acordo com o texto já aprovado na Câmara dos Deputados, a transição será gradual. 2 meses após a promulgação da futura emenda constitucional, o teto da jornada semanal cairá para 42 horas com 2 dias de folga. Ao final de um ano, o limite máximo será fixado definitivamente em 40 horas semanais.
1: E a senadora Leila Barros foi escolhida como a relatora da comissão da medida provisória que acabou com a chamada taxa das blusinhas. O presidente do colegiado é o deputado Reginaldo Lopes.
2: A próxima reunião da comissão que analisa a MP será na segunda-feira, quando pode ser apresentado e votado o relatório de Leila. Repórter Rodrigo Rezende.
5: A chamada taxa das blusinhas é o imposto de importação de 20% cobrado sobre compras internacionais de até $50, cerca de R$250. A cobrança foi criada em 2024 e suspensa em maio deste ano pela medida provisória 1357. A relatoria da comissão que analisa a MP ficou com a senadora Leila Barros, do PDT do Distrito Federal. Ela afirmou que concorda com o texto inicial da medida, mas irá ouvir a todos os setores produtivos para a construção do relatório.
6: É isso que eu quero deixar muito claro, que é uma característica minha de conversar com todos, ouvir a todos, mas o texto inicial que já foi apresentado para nós já nos agrada, mas não abriremos mão de conversar com todos.
5: A próxima reunião da comissão, na qual deve ser apresentado o relatório, será nesta segunda-feira, 31 de agosto, às 16h. Nesse mesmo dia, deputados e senadores da comissão podem votar o texto. A ideia é que a MP seja aprovada na Câmara e no Senado durante o esforço concentrado que ocorrerá até 4 de setembro, antes do prazo de perda de validade da medida, que é 8 de setembro.
1: Avançou no Congresso a medida provisória que cria uma nova linha de crédito para motociclistas profissionais.
2: O texto foi aprovado pela comissão mista e seguiu para a votação em plenário. Repórter Patrícia Oliveira.
7: No caso dos motociclistas, o dinheiro poderá ser usado na compra de motocicletas, motonetas e ciclomotores novos. Também poderão ser financiadas motos e bicicletas elétricas, além de equipamentos e infraestrutura ligados à atividade. O relatório aprovado incluiu também o transporte escolar e definiu ações específicas para profissionais mulheres e pessoas com deficiência. Para a presidente da comissão, senadora Leila Barros, do PDT do Distrito Federal, a medida provisória ajuda a melhorar as condições de trabalho desses profissionais.
6: Para milhões de brasileiros, o veículo não é um bem de consumo, é um instrumento de trabalho. É o que coloca comida na mesa e sustenta uma família.
7: Para ter acesso ao financiamento, entregadores e motociclistas que trabalham por aplicativos terão de comprovar pelo menos 6 meses de cadastro na plataforma e um mínimo de 100 corridas ou entregas. Cada beneficiário poderá financiar apenas um veículo. A medida provisória ainda precisa ser aprovada pelos plenários da Câmara e do Senado.
1: Um projeto que começa a ser analisado pelo Senado pode dar mais transparência ao processo de registro de medicamentos para doenças raras.
2: A proposta obriga a Anvisa a tornar público cada passo da análise dos pedidos de registro, para que pacientes, famílias e profissionais de saúde saibam em que etapa está o processo. A medida não muda a autonomia técnico-científica da agência. Repórter Márcio Maturana.
0: O novo projeto foi anunciado pelo senador Hermes Klan, do PL de Santa Catarina, na quinta-feira, durante uma audiência pública na Comissão de Direitos Humanos sobre a suspensão de um medicamento para distrofia muscular de Duchenne.
8: Acabo de dar entrada em um projeto de lei para aumentar a transparência da Anvisa nos processos de registros de medicamentos destinados a doenças raras, trazendo segurança e informação a todos.
0: Doenças raras atingem cerca de 13 milhões de brasileiros. Quando existe tratamento, os remédios costumam ser caros e precisam passar por um processo de testes até aprovação pela Anvisa. O objetivo do projeto é dar previsibilidade a pacientes, famílias e profissionais de saúde sem interferir na autonomia técnico-científica da Anvisa.
9: Eleições 2026.
1: O Tribunal Superior Eleitoral e o Google fecharam um acordo para identificar o uso ilegal de inteligência artificial nas eleições.
2: Uma ferramenta vai identificar o uso indevido de imagens de candidatos. Repórter Pedro Pincer.
10: A tecnologia chamada de Likeness ID está disponível para usuários maiores de 18 anos e é capaz de identificar conteúdos gerados por inteligência artificial que reproduzem a imagem de uma pessoa. A iniciativa busca ampliar a capacidade de rastreio no YouTube de materiais sintéticos e falsos que explorem indevidamente a identidade de quem está na disputa eleitoral. O presidente do TSE, ministro Cássio Nunes Marques, afirmou que a iniciativa busca preservar direitos fundamentais no ambiente da internet e contribuir para a confiança nas eleições.
11: O momento em que celebramos essa parceria é crucial. Isso porque é de conhecimento comum o potencial danoso do mau uso da inteligência artificial generativa.
10: Para aderir ao sistema, a candidata ou o candidato precisa ter uma conta no YouTube e acessar o YouTube Studio, na área destinada à busca de conteúdo por semelhança. Depois de um cadastro, a plataforma cria um registro biométrico da aparência do usuário. Cabe ao candidato analisar o material localizado e decidir se houve uso indevido da sua imagem. Se entender que sim, poderá solicitar a remoção. Havendo violação das regras da plataforma, o conteúdo poderá ser retirado do ar.
1: E neste ano, o eleitor vai votar em dois senadores, mas atenção, são dois senadores diferentes, um voto para cada candidato ou candidata. Primeiro, o eleitor escolherá um candidato e confirmará a escolha. Em seguida, registrará o outro voto. Se o eleitor repetir o mesmo número nas duas oportunidades, apenas o primeiro voto será considerado válido. O segundo será anulado automaticamente pela urna eletrônica.
2: E para ajudar o cidadão a se informar melhor, o Senado Federal criou uma página especial para a cobertura das eleições. O site pode ser acessado por meio do endereço link.senado.leg.br/eleicoins. Com trabalhos técnicos de Eliseu Caires, o Jornal do Senado fica por aqui. Acompanhe agora as notícias do Tribunal de Contas da União e da Câmara dos Deputados. Boa noite.
1: Boa noite e um bom fim de semana.
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12: Nos dias 31 de agosto e 1º de setembro, o Tribunal de Contas da União realiza seminários sobre o financiamento e a organização do SUS, o Sistema Único de Saúde. O encontro vai discutir como os recursos da área são distribuídos entre estados e municípios e os desafios para garantir financiamento sustentável. Outro ponto de destaque é a integração dos serviços de saúde e o atendimento por região. O objetivo é melhorar a organização da rede e garantir que os serviços funcionem de forma integrada. O seminário vai reunir gestores, especialistas e representantes das três esferas de governo para trocar experiências e discutir melhorias para o SUS. O evento será transmitido ao vivo pelo canal do Tribunal no YouTube. Saiba mais em tcu.gov.br.
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0: 15 anos para táxis.
1: Hugo Mota pede que a população acompanhe o trabalho parlamentar.
0: Serviço de emergência médica deverá oferecer acessibilidade para surdos.
1: Boa noite. Os deputados analisam um projeto que obriga os serviços de emergência médica a oferecer acessibilidade para surdos. O texto já foi aprovado pelas comissões de saúde e de defesa dos direitos das pessoas com deficiência. Saiba mais sobre o assunto na reportagem de Mônica Tati.
2: Projeto em tramitação na Câmara prevê a criação de atendimento para pessoas surdas na urgência e emergência em hospitais de médio e grande porte. O projeto original previa a presença de intérprete de Libras, a língua brasileira de sinais. Mas a relatora na Comissão de Saúde, a deputada Rogéria Santos, do Republicanos da Bahia, modificou o texto. O relatório aprovado permite que os estabelecimentos adotem diferentes formas de atendimento acessível para pacientes surdos ou com deficiência auditiva, a fim de assegurar meios adequados de comunicação, como o uso de tecnologias digitais. Rogéria Santos lembra que a chegada aos serviços de urgência médica é um momento vulnerável para todas as pessoas.
3: É um momento que você está sentindo muita dor ou que você passou por um acidente. Imagine você chegar nesse ambiente e não conseguir se comunicar. E como é que isso é prejudicial ao socorro, à assistência de forma diligente, que tenha o objetivo de salvar aquela vida, porque a intensidade do que gerou aquela necessidade, a gente desconhece, porque só o profissional habilitado na medicina vai saber.
2: Rogéria Santos destaca que o Brasil tem aproximadamente 10 milhões de pessoas com deficiência auditiva, sendo que cerca de 2 milhões e 700 mil são completamente surdas. Segundo a deputada, o projeto garante a inclusão e acessibilidade ao permitir o pleno acesso à saúde. O projeto, que prevê serviço de intérprete para pessoas surdas ou com deficiência auditiva, ainda terá que ser votado pelas comissões de Finanças e Tributação e de Constituição e Justiça. Se for aprovado em todas, segue para a apreciação do Senado. Da Rádio Câmara de Brasília, Mônica Tati.
4: Saúde.
0: Projeto de Dani Cunha, do PL do Rio de Janeiro, impede a cobrança de consultas de retorno em atendimentos particulares e de planos de saúde. A proposta considera retorno a consulta destinada à análise de exames ou ao ajuste do tratamento iniciado anteriormente.
1: Dani Cunha esclarece que a regra vale apenas quando o novo atendimento estiver diretamente ligado à consulta inicial. O texto prevê multa para cobranças indevidas, mas ressalta que uma nova cobrança pode ser feita quando houver queixa clínica ou diagnóstico independente do primeiro atendimento.
4: Direitos humanos.
0: Dorinaldo Malafaia, do PDT do Amapá, defende a aprovação do projeto que transforma em lei os programas Envelhecer nos Territórios e Viva Mais Cidadania. Ele explica que o objetivo é evitar que as atividades sejam interrompidas por mudanças administrativas.
1: Dorinaldo Malafaia afirma que a proposta fortalece a rede de atendimento nos estados e municípios. O projeto prevê a formação de agentes locais para identificar violações de direitos, além de ações voltadas ao enfrentamento da violência e da discriminação contra pessoas idosas.
4: Eleições.
0: Em vigor há mais de 16 anos no Brasil, a lei da ficha limpa sofreu alterações que hoje são contestadas no Supremo Tribunal Federal. A reportagem é de Maria Neves.
5: A Lei da Ficha Limpa, que nasceu de iniciativa popular ainda em 1993 e entrou em vigor em junho de 2010, completa 16 anos com alterações significativas e contestações no Supremo Tribunal Federal. O texto original prevê que políticos condenados à perda dos direitos políticos não podem concorrer novamente a cargos eletivos por até 16 anos. Esse é o caso de senadores que têm mandato de 8 anos. Um dos deputados que assinaram o projeto de lei na Câmara, o deputado Luiz Carlos Raule, do Podemos do Paraná, afirma que somente na eleição de 2024, a lei ajudou a barrar quase 2.000 candidaturas que tinham ficha suja. O parlamentar considera a norma um marco no combate à corrupção no Brasil.
6: Foi um reforço legislativo que fizemos para fortalecer a legislação de combate àqueles, né, realmente que metem a mão no jarro do dinheiro público. E o Brasil aprovou uma legislação que veio de iniciativa popular. 1,5 milhão de assinaturas foram apresentadas e essa é uma lei que pegou no Brasil. Eu acredito que hoje, nesses anos todos, próximo de 10.000 candidaturas sujas, de ficha suja, foram barrados pela legislação.
5: Pela lei de 2010, políticos condenados por crimes como lesão ao patrimônio público e enriquecimento ilícito não podem concorrer novamente durante todo o período restante do mandato e nos 8 anos seguintes. No entanto, outra lei que entrou em vigor em 2025 reduziu o prazo em que os políticos ficam inelegíveis para no máximo 12 anos. O texto do ano passado determina que o prazo de inelegibilidade começa com a condenação por um colegiado e será de 8 anos a partir de então, o que antecipa a contagem de prazo e reduz o tempo em que o político fica inelegível. Se houver outras condenações posteriores, a soma do período em que o candidato não pode concorrer a cargos eletivos deve ser limitado a 12 anos. No entanto, a lei mais recente prevê exceções a essa regra mais branda. Se a condenação ocorrer por crimes de maior gravidade, como lavagem de dinheiro, tráfico de drogas, terrorismo ou outros crimes hediondos, continua a valer a regra antiga. Inelegibilidade de 8 anos contados a partir do cumprimento integral da pena. A lei aprovada em 2025 foi contestada pelo partido Rede Sustentabilidade no Supremo Tribunal Federal. A legenda alega que o mérito do texto aprovado na Câmara foi alterado pelo Senado, mas o projeto não retornou para a análise dos deputados, como determina a Constituição. O partido também sustenta no processo que o abrandamento das regras permite o retorno de políticos condenados por crimes graves à vida pública prematuramente. O deputado Chico Alencar, do PSOL do Rio de Janeiro, que já estava na Câmara na época da aprovação da lei da ficha limpa, defende que os ministros do Supremo decidam pela restauração do texto aprovado em 2010.
7: A lei é boa, ela é eficaz relativamente, teria que retirar e derrubar esse facilitário, inclusive o tempo de inelegibilidade que foi reduzido recentemente através do próprio parlamento. Então, voltar à sua formatação original seria muito saudável. Eu espero que o Supremo Tribunal Federal decida com olho num preceito constitucional, que é a integridade, que é a ética pública, que é a qualidade da representação, a partir desse princípio constitucional da impessoalidade, da publicidade, da ética, da honestidade.
5: Um pedido de vista do ministro Gilmar Mendes, em maio deste ano, suspendeu o julgamento da ação no Supremo Tribunal Federal. Antes da interrupção da análise, a relatora do processo, ministra Carmen Lúcia, já havia votado a favor da manutenção da lei da ficha limpa de 2010 nos principais pontos contestados pela rede. O único ministro a votar depois da relatora foi Luiz Fux, que concordou inteiramente com o voto de Carmen Lúcia. Da Rádio Câmara de Brasília, Maria Neves.
4: Segurança Pública.
1: André Fufuca, do PP do Maranhão, propõe criar a chamada culpa temerária no Código Penal, para casos em que a pessoa provoca um resultado sem intenção, mas deixa de tomar cuidados básicos diante de uma situação de risco.
0: A proposta de André Fufuca considera culpa temerária os casos em que há um risco grave e evidente de que o resultado aconteça. O objetivo, segundo o deputado, é punir com mais rigor situações de negligência extrema, sem tratamento tratá-las como dolo eventual.
1: Ercílio Coelho Diniz, do MDB de Minas Gerais, apresentou o projeto que cria a Política Nacional de Prevenção à Violência contra a Mulher por meio de monitoramento preventivo de risco. A proposta prevê a identificação e o acompanhamento de situações de alto risco antes da ocorrência do crime.
0: O texto de Ercílio Coelho Diniz sugere a integração entre órgãos públicos e a criação de um Banco Nacional de Dados Estatísticos. Em casos de alto risco, o projeto permite medidas como monitoramento eletrônico do agressor e atendimento psicossocial prioritário.
1: Euclides Petersen, do Republicanos de Minas Gerais, é autor da proposta que facilita a responsabilização por crimes de violência patrimonial contra mulheres em situação de violência doméstica e familiar. A medida abrange casos de destruição, subtração ou retenção de bens, valores e documentos.
0: Pelo texto, esses crimes passariam a ser processados por ação penal pública incondicionada, sem necessidade de representação da vítima. Euclides Petersen explica que a mudança reduz os mecanismos de coerção que podem dificultar a denúncia e a responsabilização dos agressores.
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1: Votação. O plenário da Câmara pode votar projeto que estabelece idade máxima de 15 anos para táxis. A proposta prevê também linhas de crédito para compra de carros novos, como informa o repórter Antônio Vital.
9: Ganhou o regime de urgência e pode ser votado a qualquer momento no plenário da Câmara projeto que define limite de 15 anos de idade para veículos usados por taxistas. A proposta apresentada pelo deputado Dr. Luizinho, do PP do Rio de Janeiro, também cria linhas de financiamento público para a compra de táxis novos. Para o autor do projeto, a lei atual não estabelece critérios claros sobre a idade máxima dos veículos, nem prevê mecanismos de apoio financeiro para a renovação da frota. A justificativa para a proposta é de que a renovação da frota de táxis dá mais segurança para passageiros e motoristas, reduz a emissão de gases do efeito estufa e estimula a profissionalização dos taxistas. O projeto prevê que o governo federal ofereça linhas de crédito específicas para taxistas autorizados. O texto não estabelece as condições de financiamento, que serão definidas por um regulamento específico, mas prevê prazos de pagamento de até 15 anos. O regime de urgência para o projeto foi criticado por deputados do Novo e do Missão. Para a deputada Adriana Ventura, do Novo, de São Paulo, é preciso definir quem precisa de carros novos e as linhas de crédito podem ter impacto nos bancos públicos.
10: Outros aspectos são importantes, principalmente como que está o estado de conservação. Eu, por exemplo, eu ando num carro que tem 14 anos de uso e ele tá ótimo, maravilhoso e tá tudo certo. Agora outros com 14 anos talvez não tenha. Então a gente acha que esse projeto, que a criação de linhas de crédito subsidiadas por instituições financeiras oficiais, transfere risco para o setor público.
9: Já deputados da base do governo votaram a favor do regime de urgência, como explicou a deputada Érica Cocai, do PT do Distrito Federal.
11: Este projeto, ele fala da idade máxima do veículo. É bom que se tenha a noção de que são veículos que rodam bastante, então, portanto, tem uma alta quilometragem. É diferente de um veículo que é usado de forma esporádica. Ao mesmo tempo, tem um financiamento para essa renovação da frota. Isso significa modernizar o serviço e, ao mesmo tempo, valorizar os taxistas.
9: Com regime de urgência, o projeto que define limite de 15 anos de idade para táxis e cria linhas de financiamento para veículos novos pode ser votado diretamente no plenário da Câmara sem passar pelas comissões permanentes da Casa. Além do projeto, aguarda a votação pela Câmara e pelo Senado, medida provisória que prevê o financiamento de veículos novos considerados sustentáveis por taxistas, motoristas de aplicativo e cooperativas. Ou seja, os motores precisam ser elétricos, híbridos, a etanol ou flex. Da Rádio Câmara, de Brasília, Antônio Vital.
4: Economia.
0: Lucas Ramos, do PSB de Pernambuco, defende o aumento do limite de receita para que transportadores autônomos de cargas possam ser enquadrados como microempreendedores individuais. A proposta eleva o teto anual de 251 mil para R$400 mil e prevê atualização automática pelo IPCA.
1: Relator da matéria na Comissão de Indústria, Comércio e Serviços, Lucas Ramos avalia que a mudança torna o limite mais compatível com a realidade econômica dos caminhoneiros. O deputado reitera que os custos do setor também sofrem os efeitos da inflação.
4: Agricultura.
0: Zé Adriano, do PP do Acre, defende a aprovação de projeto que autoriza até R$20 bilhões para linhas de crédito destinadas à quitação de dívidas de produtores rurais afetados por perdas sucessivas. Ele informa que a medida inclui prejuízos sofridos entre 2020 e 2025.
1: O projeto de Zé Adriano retoma com ajustes o que estava previsto em medida provisória que perdeu a validade em fevereiro deste ano. O deputado argumenta que a renegociação das dívidas vai permitir que os produtores continuem a atividade agropecuária.
0: Júnior Ferrari, do PSD do Pará, apresentou projeto que aumenta as penas para quem falsificar, adulterar ou manipular ilegalmente alimentos. De acordo com o texto, a pena passa para reclusão de 10 a 15 anos, além de multa.
1: Júnior Ferrari alega que casos de contaminação e uso de componentes impróprios para o consumo têm se tornado mais frequentes. Para o deputado, a adulteração intencional de alimentos merece penas equivalentes às previstas para a falsificação de medicamentos.
4: Presidência.
0: O presidente da Câmara pediu que a população acompanhe o trabalho parlamentar ao longo do mandato e não apenas no momento do voto. Hugo Mota participou de uma premiação em Brasília, como informa a repórter Silvia Munhato.
12: O presidente da Câmara, Hugo Mota, pediu que os cidadãos acompanhem as atividades parlamentares em todos os anos de cada mandato, para que a avaliação não seja feita apenas na época das eleições. Ele ressaltou a importância dessa fiscalização em cerimônia do Prêmio Congresso em Foco 2026.
13: O que queremos dos nossos representantes? O que faz um bom deputado? O que define uma boa senadora? Perguntas como essas não podem ser feitas apenas de 4 em 4 anos, no momento do voto.
12: O Prêmio Congresso em Foco busca o reconhecimento dos parlamentares mais bem avaliados pelo público em geral e por especialistas. Mota afirmou que, como qualquer pessoa, os políticos também gostam de ter o trabalho reconhecido. Para a fiscalização do trabalho parlamentar, Hugo Mota explicou que a Câmara dos Deputados torna público todo o processo legislativo, como exige um sistema democrático. Para o presidente, cada cidadão terá uma maneira diferente de avaliar o que faz um bom parlamentar, porque são vários os pontos de vista. Mas diz que o importante é que isso não impeça a construção de consensos.
13: O parlamento existe para dar voz às muitas e legítimas divergências em nossa sociedade, mas também para que não percamos de vista o nosso senso de fraternidade. A ideia de que o futuro de cada cidadão está atrelado ao de todos os outros.
12: Os vencedores do Prêmio Congresso em Foco 2026 podem ser conhecidos na página do Congresso em Foco na internet. Da Rádio Câmara de Brasília, Silvia Munhato.
4: Trabalho.
1: Alexandre Guimarães, do MDB do Tocantins, apresentou o projeto que regulamenta as premiações em rodeios, festas do peão e eventos competitivos. A proposta obriga os organizadores a divulgar previamente os valores dos prêmios, as formas de pagamento e os critérios de distribuição.
0: Alexandre Guimarães alega que muitos participantes viajam, pagam inscrição e têm despesas com transporte e alimentação, e no final o prêmio não cobre os custos. Para ele, a medida promove mais segurança jurídica, fortalece a transparência nas relações e valoriza os profissionais do segmento.
1: Termina agora o jornal Câmara dos Deputados, produzido pela Rádio Câmara, com trabalhos técnicos de Wellington Teles e apresentação de Val Monteiro e Luciana Vieira. Uma boa noite para você.
0: A Voz do Brasil está de volta na segunda-feira. Boa noite e bom fim de semana.
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0: Quem fala aqui é Franli. Quero dizer o seguinte: para você ter êxito na fé, você precisa ter fé. Se você não tiver fé, você não vai ter êxito. Saiba de uma coisa, que um dos melhores remédios, melhor antibiótico, é a fé. Você quer que dê certo sua fé? Se concentre, levante a mão para cima, se encoste em qualquer, numa parede, em qualquer coisa, e peça a Deus aquilo que lhe interessa. E tenha fé. Se você fizer isso, vai dar certo, vai dar certo. Quem está falando aqui é Franli. Essa oração foi feita aqui na sede da Rede Rádio Verde Campos, com todos os funcionários daqui da rádio. Todos nós fizemos com fé, pedindo para que você tenha saúde, nossos ouvintes, nossos queridos amigos. Então, só quero lhe dizer para você, tenha fé e reze conosco esse Pai Nosso.
1: Pai Nosso que estais nos céus, santificado seja o vosso nome. Venha a nós o vosso reino, seja feita a vossa vontade, assim na terra como no céu. O pão nosso de cada dia nos dai hoje. Perdoai as nossas ofensas, assim como nós perdoamos a quem nos tem ofendido. E não nos deixeis cair em tentação, mas livrai-nos do mal. Amém. Amém.

0: Deus, rogai por nós, pecadores, agora e na hora de nossa morte. Amém.
1: Esse Pai Nosso e Ave Maria é um oferecimento da família da Rede de Rádio Verdes Campos SAT e suas afiliadas. Para todas as pessoas que estão nesse momento passando por situação difícil nos hospitais, com a Covid ou com outras doenças. E também para todas as famílias que estão sofrendo porque perderam seus entes queridos. Rogamos a Deus que Ele console cada coração sofredor nesse momento tão difícil nas nossas vidas. A família da Rede de Rádio Verdes Campos SAT e suas afiliadas têm a certeza que juntos vamos passar por tudo isso e sair do outro lado mais forte.
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1: Muito bom dia, agora são 6:01.
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0: bom dia. Peço licença para entrar na sua casa e saudar com carinho. Bênção vovô, bênção vovó. Que essa bênção me traga felicidade e que traga também para você, porque com fé, com água e os produtos GF8 salvam vidas e podem salvar a minha e a sua também. Eu sou Emanuel Lucas, chegando com as principais notícias com credibilidade, responsabilidade e compromisso com a verdade. Falo direto da rede de rádios Verdes Campos Sapi, para todo o Brasil e para o mundo via internet. Está no ar o Jornal Verdes Campos, primeira edição. Na rádio do vovô, da vovó, na rádio do amigo caminhoneiro e de todos os meus irmãos camponeses.
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0: Olá, muito bom dia. Estamos começando mais uma edição do seu Jornal Verdes Campos, primeira edição nessa manhã de sábado, dia 29 de agosto de 2026. São exatamente 6:04. Eu sou Emanuel Lucas. Eu quero pedir licença, permissão para que eu possa entrar aí na sua casa, no seu carro, no seu caminhão, no seu ônibus, para que eu possa levar a melhor informação de tudo que está acontecendo no Brasil e no mundo até você. 6:04 e vamos aos destaques de hoje.
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0: Bandeira tarifária de energia vai permanecer amarela no mês de setembro. Brasil cria plano para emergências na saúde por mudanças climáticas. Governo sanciona lei que permite reduzir tributos sobre combustíveis. No Maranhão, o comércio da capital está autorizado a funcionar normalmente nos feriados dos dias 7 e 8 de setembro. No Ceará, homem é preso por ameaçar candidatos em Maranguape a mando do chefe de uma organização criminosa carioca. E no Piauí, um PM condenado a 126 anos por estupro de vulnerável é preso em quartel. Estas e outras informações a partir de agora no seu Jornal Verdes Campos, primeira edição. 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A linha está liberada para você no nosso WhatsApp no 86 99447-5082. 86 99447-5082. Esse é o Jornal Verdes Campos, primeira edição, que está começando agora.
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0: Abraçando aos nossos amigos ouvintes nessa manhã de sábado, você amigo, irmão agricultor, irmão caminhoneiro, motorista de ônibus, de aplicativo, de táxi, você que nos acompanha já desde cedo, através das nossas afiliadas espalhadas por todo o Brasil, através do nosso canal 365 na Parabólica, né? 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

0: iniciar aqui o nosso noticiário falando sobre a tarifa de energia, né? O seu talão, como é que vai ficar o seu talão de energia no próximo mês que está chegando. Pois é, pois amigos, a bandeira tarifária, né, vai permanecer amarela para o mês de setembro, segundo o que informou aí a Agência Nacional de Energia Elétrica, a ANEEL, no dia de ontem. Será mantido o acréscimo nas contas de luz no próximo mês para todos os consumidores conectados ao sistema interligado nacional. O custo adicional da bandeira amarela é de R$ 1,88 a cada 100 kWh consumidos. É o quinto mês seguido com a bandeira amarela. E segundo a ANEEL, a manutenção da bandeira se deve ao período seco no país, o que leva a uma geração hidrelétrica menor devido ao menor número nos reservatórios e acionamento de usinas termoelétricas que possui aí o custo mais elevado. A sinalização reflete condições menos favoráveis de geração de energia no país, né? Segundo aí a ANEEL. E a agência ressaltou também a necessidade do uso consciente de energia elétrica. Pequenas mudanças de hábito e também podem, né, contribuir para reduzir o consumo e ajuda no controle de gastos com a conta de luz. Criado em 2015 pela ANEEL, o sistema de bandeiras tarifárias reflete os custos variáveis da geração de energia elétrica. Divididas em cores, as bandeiras indicam quanto está custando para o sistema interligado nacional a gerar energia usada em residências, estabelecimentos comerciais e também em indústrias. As cores das bandeiras tarifárias são definidas a partir da previsão de variação do custo de energia em cada mês. Quando a conta de luz é calculada pela bandeira verde, não há nenhum acréscimo. Agora, quando são aplicadas as bandeiras vermelha ou amarela, a conta sofre acréscimo a cada 100 kWh consumido. Atenção, já que acabei de mencionar aqui sobre a bandeira verde, né? Pois a bandeira amarela, que é a que ainda está em vigência no país, você tem aí condições menos favoráveis de energia. Por isso, será cobrado aí o valor de R$ 1,88 a cada 100 kWh consumidos. Já na bandeira vermelha, ela possui dois patamares. O patamar 1, com condições mais custosas de energia, a tarifa, o seu talão de energia, sofre aí um acréscimo de R$ 4,46 para cada 100 kWh consumidos. E a bandeira vermelha no patamar 2, as condições de geração são ainda mais custosas, com a tarifa sofrendo um acréscimo de R$ 7,87 a cada 100 kWh consumidos. São exatamente 6 horas e 13 minutos, não perca aí o seu compromisso, trazendo agora as informações direto aí da nossa central de jornalismo, aí de São João dos Patos, no estado do Maranhão. Alô, bom dia.
1: Ok, então, muito bom dia para você aí na bancada do jornal, bom trabalho. E agora vamos com informações aqui da central de jornalismo de São João dos Patos, nesta manhã do dia 29 de agosto. Olha, estudante de escola da zona rural de Imperatriz é destaque em concurso de redação. A estudante Gabriela do Nascimento de Souza, do nono ano da Escola Municipal Afonso Pena, localizada no povoado KM 1700, na zona rural de Imperatriz, foi destaque no sexto concurso de redação da usina hidrelétrica Distrito, UHE. A instituição ficou entre as selecionadas na categoria Melhor Redação por Município, que reuniu estudantes de cidades do Maranhão e do Tocantins. A cerimônia de premiação foi realizada na última quarta-feira na Lagoa dos Patos Eventos, em Estreito, Maranhão, e contou com a participação de estudantes, professores e representantes das instituições de ensino. O evento contou ainda com apresentações culturais e a entrega dos prêmios aos participantes. Gabriela foi reconhecida pela redação produzida com o tema Equilíbrio Ambiental. No texto, a estudante abordou a importância da responsabilidade ambiental e os impactos que podem ser causados até mesmo por fontes consideradas limpas e renováveis de energia. A participação no concurso também proporcionou aos estudantes contato com temas relacionados à preservação ambiental. A iniciativa surgiu a partir de atividades desenvolvidas com alunos durante visitas à usina hidrelétrica de Estreito, e ao viveiro florestal, além de palestras e outras ações realizadas ao longo do ano. O sexto concurso de redação, UHE Estreito, é realizado pelo consórcio Estreito Energia, com apoio da Fundação de Amparo à Pesquisa de Tocantins. Ao desenvolver a redação, Gabriela destacou questões

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1: Valeu, Messias, trazendo as informações aí direto da nossa central de jornalismo de São João dos Patos, no estado do Maranhão. 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Alô, também ao Vavado, povoado Sororoca, bom dia.
2: Manda bom dia a toda a galera do povoado Sororoca, Maioba, Alto Grande, Japerta. Muito bom dia.
3: Bom dia, Manuel Lucas.
1: Alô, Francisca.
3: Passando para desejar a todos um feliz e abençoado sábado, cheio de luz, cheio de bênçãos, cheio de paz. Bom dia a todos, ótimo final de semana.
4: Bom dia, meu amigo.
1: Alô, Nestor.
4: Lucas, aqui eu de novo, ouvindo o Jornal Verdes Campos, primeira edição de sábado. Quero mandar aqui um bom dia para todos os ouvintes que estão ligados no jornal. Mandar aqui um bom dia para o meu amigo Hélio, em Viçosa do Ceará, para o meu amigo Figueirinha, para o meu amigo Hilton Filho, para o meu amigo Corteiro, que estão na escuta do jornal. Para o meu amigo Beni, meu amigo Erazo Carneiro, aqui no Jaguaribe 1. Para o meu amigo Vicente, que está aqui passando final de semana aqui no município de Viçosa do Ceará. E para todos meus amigos que estão ligados, minha irmã Toinha, minha irmã Eduarda, que está aqui também. E meu abraço a todos que estão ligados no jornal Verdes Campos. Valeu, meu amigo Manuel Luca. Fica com Deus, que eu estou com ele aqui presente, meu amigo.
1: É o quinto mês. Obrigado, meu amigo Nestor. Um forte abraço aqui também.
5: Bom dia, Manuel Luca. Bom dia.
1: Francisco Serafim, bom dia.
5: Bom dia. Bom dia pro Galego. Bom dia para todo o grupo. Bom dia, Catolino Rocha, Francisco de Assis Serafim. Estou ouvindo o programa. Semana eu perdi o jornal porque eu estava trabalhando. Escutava só um pedacinho. Saía de 4 horas da manhã. Trabalhando, não sei se na casinha ali. Aí tá tudo em paz.
1: Pronto.
5: Pois é, um bom dia e uma boa semana. E muito sucesso para todos. E um bom final de semana com muita paz e saúde para todo o grupo. Deus está no comando.
1: Então é um forte abraço ao meu amigo Francisco Serafim, 6:19, trazendo agora essa informação, onde o Brasil desenvolveu aí o plano de preparação e resposta a emergências em saúde pública, associadas ao El Niño 2026-2027. O Plano Setorial de Saúde AdaptaSUS, com estratégias que reúnem medidas voltadas à preparação do setor da saúde diante dos impactos das mudanças climáticas. O El Niño, para quem não sabe, é um fenômeno climático natural que se caracteriza pelo aquecimento anormal das águas superficiais do Oceano Pacífico Equatorial, o que resulta em mudanças de ventos e chuvas em todo o mundo. O plano destaca que os impactos sobre a saúde humana, devido às mudanças do clima, se tornam cada vez mais evidentes. Esse documento foi apresentado pelo Ministério da Saúde na quarta-feira, dia 26, durante a 7ª Assembleia do Conselho Nacional de Secretários de Saúde, a CONAS, em Brasília. O Ministério da Saúde destaca que as situações de mudanças climáticas exigem respostas integradas, sensíveis às desigualdades e orientadas pela justiça climática e equidade. Uma vez que as comunidades em situação de vulnerabilidade socioambiental, especialmente aquelas com menor acesso a serviços de saúde, são desproporcionalmente afetadas. O entendimento é que é preciso compreender como fatores socioeconômicos, políticas públicas desiguais e comportamentos culturais que influenciam as condições de saúde para, então, adotar as medidas eficazes para a redução das desigualdades. O Plano Setorial de Saúde, o AdaptaSUS, tem missão de estabelecer estratégias de adaptação na esfera federal de gestão do SUS para reduzir os impactos da mudança do clima na saúde das pessoas e também nos serviços de saúde e definir diretrizes para orientar a atuação de estados e municípios. A preparação para os possíveis impactos do fenômeno está organizada em 5 eixos. O primeiro dele, a governança federativa com sala de situação de emergências climáticas. Segundo, governança interna por meio da sala de situação

situação de saúde e clima. Terceiro, recursos e kits emergenciais de assistência farmacêutica. Quarto, atuação da Força Nacional do SUS com bases regionais capazes de deslocar equipes em até 48 horas. E por último, a organização de serviços e protocolos técnicos de acordo com as características de cada bioma. No médio prazo, o Plano Setorial de Saúde, AdaptaSUS, estabelece 27 metas e 93 ações até o ano de 2035. Entre as ações relacionadas à segurança hídrica em áreas sujeitas à seca e à estiagem, a FUNASA, que é a Fundação Nacional de Saúde, contratou 18 mil cisternas em 397 municípios de 7 estados, com um aporte de R$ 226,6 milhões de reais destinado a unidades de melhoria sanitária. Entre as ferramentas utilizadas para o monitoramento do clima estão o Painel Nacional de Excesso de Calor, o Vigilância em Saúde de Populações Expostas a Poluentes Atmosféricos e também o GeoRisk do Centro Nacional de Monitoramento e Alertas de Desastres Naturais, o CEMADEM. O AdaptaSUS também conta com os Centros de Informação em Saúde e Clima, o projeto piloto desenvolvido em 8 cidades das 5 regiões do país, né? E o risco de mudança do clima para a saúde envolve a ocorrência de óbitos, traumas, aumento de doenças, o comprometimento da prestação dos serviços de saúde e destruição da infraestrutura e até emergências de saúde pública. Dentre os principais efeitos diretos na saúde estão as doenças associadas a extremos de temperatura, que são o calor e o frio, as doenças transmitidas pelo acesso inadequado à água, saneamento e higiene, além de doenças transmitidas por vetores e zoonoses, as doenças respiratórias, as doenças associadas à poluição atmosférica, lesões e mortalidade por eventos climáticos extremos, desnutrição e doenças não transmissíveis, além de saúde mental e psicossocial. Além das alterações dos padrões de doenças, as mudanças climáticas ainda podem impactar o sistema de saúde, com a ampliação das demandas nos serviços de saúde, a emergência em saúde pública, o comprometimento e interrupção da prestação de serviços em estabelecimentos de saúde. 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

0: Exatamente 6 horas e 24 minutos. Vamos agora trazer as informações direto da nossa central de jornalismo de Coelho Neto, no estado do Maranhão. Alô, bom dia.
1: Bom dia, Manuel Lucas. Bom dia para a nossa audiência em todo o Brasil. A Agência Reguladora de Serviços Públicos Delegados do município de Timon, a AGERT, aplicou nesta sexta-feira, dia 28, 2 autos de infração à concessionária Águas de Timon. Uma das autuações está relacionada a um extravasamento de esgoto na rua Nossa Senhora de Fátima, no bairro São Benedito. Segundo a agência, o problema foi confirmado no fim de julho e permanecia durante vistorias realizadas em agosto, mesmo após a concessionária ter sido notificada. A segunda infração envolve interrupções no abastecimento de água na região da rua Luiz Domingues. A AGERT afirma que houve novo corte no fornecimento sem comunicação prévia aos moradores, após uma determinação para que os usuários fossem informados sobre paradas programadas. A agência informou que continuará fiscalizando a prestação dos serviços e acompanhando as ocorrências. E a Justiça do Maranhão converteu em prisão preventiva nesta sexta-feira, dia 28, a prisão de 2 homens de Coelho Neto suspeitos de tráfico de drogas em Buriti. Fábio Mendes de Araújo, de 23 anos, conhecido como TW, e Arthur Ricardo Alves da Silva, de 20 anos, o Gordinho, foram presos na quarta-feira, dia 26, durante uma abordagem policial no centro de Buriti. Segundo a polícia militar, que está no caso, os dois estavam em um carro quando teriam tentado fugir ao perceber a presença da equipe. Durante a abordagem, os policiais apreenderam 3 tabletes de uma substância semelhante a skunk e 2 celulares. Ainda conforme a PM, o veículo apresentava sinais de possível adulteração no chassi. A justiça também autorizou a quebra do sigilo dos aparelhos telefônicos apreendidos. O material deverá passar por perícia para auxiliar nas investigações sobre a possível origem e destino das drogas. Os dois permanecem presos preventivamente e são considerados suspeitos até o julgamento. 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
0: Valeu, Milton Vieira, trazendo as informações direto aí da nossa central de jornalismo de Coelho Neto, no estado do Maranhão. Alô pro Zé Fernandes do Saci, também aqui pra Maria de Fátima e Pau D'Arco. Bom dia.
2: Bom dia, Manuel Lucas e Aline Portela. Tô passando por aí para desejar um feliz sábado para você, um feliz trabalho, feliz final de semana, abençoado por Deus. E mandar um bom dia a minha neta Marcela, que tá se arrumando para ir pro colégio. Desejo uma boa aula para ela. E a minha amiga Keidiane na Barra do Retiro. E para todas minhas amigas e para toda minha família, para todos que fazem a Verdes Campos, bote meu nome na oração e feliz para todos que fazem a Verdes Campos. Abençoado, feliz semana para todos, que Deus abençoe com muita saúde. Um bom dia, fique com Deus. Maria de Fátima, Deus mesmo, Municipal d'Arco.
3: Olá, amigos e amigas.
0: Forte abraço, Raimundo Cunha, bom dia.
3: 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Mas sempre a dona Raimunda Brito no Socorro Nossa Senhora de Nazaré. Para a dona Maria dos Remédios no Natara. Dona Antônia no Canto Alegre. Para a dona Raimunda Feitosa e seu João Gomes em Boqueirão do Piauí. Para o seu Antônio Julião Jatobá do Piauí. Muito obrigado pelo espaço e até a próxima oportunidade.
0: Valeu, Raimundo Cunha. 6 horas e 28 minutos. Trazendo agora essa informação porque a Presidência da República sancionou a Lei Complementar número 235, de 27 de agosto de 2026, que estabelece regras para a redução de alíquotas de tributos federais sobre a importação, a produção e a comercialização dos principais combustíveis. O texto foi aprovado no início do mês pelo Senado, após ter passado pela Câmara dos Deputados. A concessão de renúncias de receita visa diminuir os impactos econômicos no mercado internacional de energia decorrentes do conflito no Oriente Médio. A nova lei foi publicada no Diário Oficial da União nesta sexta-feira, dia 28. O texto permite, né, que eventual redução de tributos incidentes sobre combustíveis seja compensada por receitas extraordinárias obtidas pela União, em razão da valorização do petróleo no mercado internacional. Além da questão dos combustíveis, a lei cria condições para benefícios tributários destinados à Política Nacional de Minerais Críticos e Estratégicos e também ao Programa de Desenvolvimento da Indústria de Fertilizantes, estimulando setores considerados estratégicos para o país. Há também a previsão de um tratamento tributário específico para iniciativas ligadas à realização da Copa do Mundo Feminina, que vai acontecer ano que vem no Brasil. Exatamente 6:30 e daqui a pouco no Jornal Verdes Campos você vai acompanhar. Na volta do intervalo, o comércio de São Luís, no Maranhão, está autorizado a funcionar normalmente nos feriados de 7 e 8 de setembro. Homem é preso por ameaçar candidatos em Maranguape, no Ceará, a mando de chefe de uma organização criminosa carioca. E um PM no Piauí, condenado a 126 anos por estupro de vulnerável, foi preso em um quartel. Estas e outras informações já já no seu Jornal Verdes Campos, primeira edição.

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0: Muito bem, de volta com seu Jornal Verdes Campos, primeira edição, olho na hora, 6:36. 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
3: Joaquim Ladeira tem o prazer de convidar toda a população em geral, amiga e amiga do município, Benetino, Pau da Arca do Piauí e Alto João de Paz, para se fazer presente. As novenas São Raimundo Nonato, que vai até o dia 31 de agosto, na localidade Bom Lugar, Pau da Arca do Piauí. Ele avisa mais que vai ter um grandioso leilão e agradece Joaquim Ladeira e família.
0: Forte abraço, Maria do Luísa, reforçando aí o seu convite dessa dança de São Gonçalo, né? Aí do nosso amigo Joaquim Ladeira. 6:42, trazendo agora essa informação para você aí da capital do estado do Maranhão, porque o comércio, né, o comércio lojista de São Luís está autorizado a funcionar normalmente nos feriados de 7 e 8 de setembro, tá certo? Isso são referentes aí à data de independência do Brasil, que é no dia 7, e no dia 8, o aniversário da capital maranhense. A informação é da Federação do Comércio de Bens, Serviços e Turismo do Maranhão, a Fecomércio. A entidade destaca que, pelo acordo firmado com os sindicatos dos comerciários na capital, as lojas de rua, avenidas, galerias e centros comerciais poderão abrir na segunda-feira, dia 7, e na terça-feira, dia 8, no horário das 8 às 18 horas. Já os shopping centers funcionarão em ambos os dias, das 10 da manhã até as 10 da noite. Para abertura, as empresas deverão pagar as horas trabalhadas com um acréscimo de 100% sobre o valor da hora normal, além de uma gratificação de R$ 53,00 aos empregados convocados. As horas não poderão ser compensadas com folgas. Também é necessário encaminhar a lista dos trabalhadores aos sindicomerciários pelo e-mail atendimento@sindicomerciarios.com.br e recolher aí a taxa de R$ 13,00 por funcionário.

0: São exatamente 6 horas e 44 minutos. Vamos agora trazer as informações direto aí da nossa central de jornalismo, aí de Esperantinópolis, no estado do Maranhão. Alô, bom dia.
1: Ok, bom dia, amigos da bancada do jornal Verdes Campos Sat, primeira edição. E eu sigo direto da Central Jornalismo de Esperantinópolis, Maranhão. Jovem morre após grave acidente na zona rural de Barão de Grajaú. Uma jovem identificada como Aliene Carvalho morreu nessa última quinta-feira após um grave acidente na estrada da Cabeceira da Corda, na zona rural de Barão de Grajaú. Barão de Grajaú, que fica a cerca de 637 quilômetros da capital São Luís. De acordo com as informações, um veículo que passava pelo local não teria conseguido visualizá-la a tempo e acabou atingindo a jovem. Mesmo usando capacete, ela não resistiu aos ferimentos e morreu no local. A dinâmica do acidente ainda não foi esclarecida oficialmente e deverá ser apurada pelas autoridades competentes. Em Bacabal, suspeito de tráfico de drogas é conduzido à delegacia regional. Uma guarnição da Polícia Militar conduziu um indivíduo à delegacia regional de Bacabal, Maranhão, suspeito de envolvimento com o tráfico de drogas na zona rural do município. A ocorrência foi registrada no povoado Cajueiro. Segundo informações, a equipe policial realizou a abordagem do suspeito durante a ação no povoado. Após a abordagem, ele foi encaminhado à unidade policial para os procedimentos legais. O suspeito foi apresentado à autoridade policial, que deverá adotar as medidas cabíveis. As circunstâncias da ocorrência e o eventual envolvimento com o tráfico de drogas serão apurados durante a investigação. 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
0: Valeu, Roberlândio Ribeiro, trazendo as informações direto da nossa central de jornalismo aí de Esperantinópolis, no estado do Maranhão. Um abraço aqui para o Luiz Calixto, acompanhando a nossa programação. Alô também para ele, Luciano GF8, bom dia.
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0: Valeu, meu amigo Luciano GF8, seguindo aqui com mais informações, agora indo para o estado do Ceará, porque um homem de 19 anos foi preso por suspeita de integrar uma organização criminosa carioca e fazer ameaças a candidatos com o objetivo de impedir campanhas eleitorais na cidade de Maranguape, na região metropolitana de Fortaleza. Ricardo Vasconcelos da Cruz foi capturado na última quarta-feira e no dia seguinte a Justiça Estadual manteve a prisão em audiência de custódia. Conforme a investigação, a ordem das ameaças partiu de um chefe de uma organização criminosa carioca identificado como Jonathan Amaro Cabral, conhecido como Bodó, um dos criminosos mais procurados do Ceará. Ele está foragido no Rio de Janeiro, conforme aí a Polícia Civil, né? As buscas por Ricardo, né, iniciaram após a polícia tomar conhecimento sobre as publicações em redes sociais com ameaças no contexto político no município. Ele foi localizado e preso no distrito de Cachoeira. Na unidade policial, o homem foi autuado em flagrante por integrar essa organização criminosa e também pela prática da ameaça no contexto político e eleitoral. Ele foi colocado à disposição da justiça e agora a Polícia Civil diz que segue com o trabalho investigativo para identificar outros envolvidos. Ele, Ricardo, passou por audiência de custódia nessa quinta-feira e a prisão foi mantida. Na decisão, o juiz afirmou que o crime não se trata de mera ameaça individual ou de simples manifestação opinativa. A conduta instrumentalizada pelo autuado atinge diretamente a paz pública, a segurança da coletividade e o exercício dos direitos políticos democráticos, né? O Ceará teve aí pelo menos outros dois casos de envolvimento da organização criminosa com ameaças e ou extorsões a políticos e candidatos com relação às eleições de 2026. No último dia 11, três vereadores da cidade de Sobral, na região norte do estado, foram presos em uma operação deflagrada após investigações sobre a suposta influência da organização criminosa nas eleições do município em 2024 e agora em 2026. As investigações apontam que a organização criminosa carioca tentava manipular a escolha política dos eleitores por meio da coação e também da ameaça. Conforme o inquérito, a organização cobrava até 60 mil de pedágio para que os candidatos pudessem ter acesso a alguns bairros da cidade. E ainda na região norte, os membros dessa organização foram presos em Forquilha no dia 20 de agosto, onde os presos cobraram aí 200 mil reais para que candidatos a deputado pudessem fazer campanha na cidade de Forquilha, na região norte cearense. As ameaças foram feitas a pessoas ligadas ao prefeito do município, Ednardo Rodrigues, filho do PSB. 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

0: São exatamente 6 horas e 49 minutos, trazendo agora essa informação, porque o Brasil, né, criou aí mais de 60 mil vagas de trabalho no mês passado. Uma crise no varejo tem tido aí impacto e o comércio é o único setor a fechar aí essas vagas de emprego. Vamos a mais detalhes na reportagem.
1: O Brasil criou 58.568 vagas formais de trabalho em julho. Os dados são do Cadastro Geral de Empregados e Desempregados, o CAGED, divulgados nesta sexta-feira pelo Ministério do Trabalho e Emprego. O saldo veio depois de mais de 2.260.000 admissões contra 2.204.000 desligamentos. O resultado é 57,3% menor em relação a junho, quando o país criou cerca de 137 mil empregos. Na comparação com julho do ano passado, quando foram abertas quase 134 mil vagas, a queda chega a quase 56%. 4 dos 5 setores da economia tiveram saldo positivo. A área de serviços liderou com a criação de 24 mil postos, seguidos por construção civil, agropecuária e indústria. Único setor no vermelho, o comércio fechou 2.056 vagas, movimento puxado por casos como o pedido de recuperação judicial das Casas Bahia. Para o ministro substituto do trabalho, Chico Macena, os juros altos pesam diretamente sobre o setor.
2: A taxa de juros é um fator que tem afetado objetivamente os postos de trabalho no comércio, e isso inibe dois movimentos, que é o crédito, a compra, propriamente dita, do ponto de vista do consumidor, e também o impacto nos investimentos feitos, muitas vezes para ampliação de postos de loja e ampliação das atividades econômicas, que inibe também.
1: Apesar da perda de vagas de trabalho no setor do comércio, o ministro avalia que se trata de um ajuste pontual e não de um colapso duradouro.
2: Eu acredito que é um reposicionamento momentâneo que o varejo vai ter que passar, né? E não acredito que isso seja uma crise mais estrutural.
1: Com o resultado de julho, o Brasil acumula 972 mil novas vagas formais nos primeiros 7 meses do ano. Da Rádio Nacional em Brasília, Pedro Lacerda.
0: Muito obrigado, Pedro Lacerda, pelas informações. 6 horas e 52 minutos. Eu quero aqui trazer mais informações para você. Agora falando sobre esse caso, né, que aconteceu no estado do Piauí, onde um homem, né, um capitão da Polícia Militar, identificado aí como Francisco de Paula Rodrigues Alves, foi preso nessa sexta-feira dentro do quartel do Comando Geral da Corporação na capital do estado do Piauí, após ter sido condenado a 126 anos de prisão por estupro de vulnerável. Né? A corregedoria da PM informou que o oficial foi condenado por estupros cometidos contra 3 vítimas que eram menores de idade na época aí dos crimes. Né? E por se tratar de vítimas de crimes sexuais, a corregedoria da Polícia Militar não divulgou outros detalhes sobre o caso. Por ser oficial da Polícia Militar, a decisão judicial determinou que o cumprimento da pena tenha início nas dependências do quartel do Comando Geral, em regime fechado. Que coisa, hein? Um representante da lei, né? Um capitão da Polícia Militar, né? Que acaba aí cometendo essa burrice, né? De se envolver num crime tão hediondo como esse, né? E agora vai pagar caro, né, pelos seus crimes. Aí vai cumprir aí 126 anos de cadeia. Um abraço aqui para vovó Lúcia, bom dia.
3: Bom dia, meu bom dia, que Deus abençoe você, abençoe todos. Nossa Senhora te acompanhe, te dê paz, saúde e amém.
0: Então tá aí, um abraço, vovó Lúcia, obrigado pelo carinho da sua audiência. Obrigado a você, amigo, que está nos acompanhando, que está me acompanhando nessa manhã de sábado, abraçando a você que está se preparando aí, você que está tomando seu café reforçado, você que vai usar o final de semana aí para descansar, ou você que vai viajar aí para o litoral, para o interior. Dou um recado sempre para você, para que você tome cuidado aí nas BRs, nas estradas, pelo Brasil afora, para que você vá ao seu destino e volte para casa com segurança, aí com seus familiares e amigos. Não seja mais uma vítima, né, da triste estatística do trânsito brasileiro. São exatamente 6 horas e 55 minutos. Lembrando que daqui a pouco tem propaganda eleitoral gratuita, né, a partir das 7 da manhã. E depois da propaganda, terá duração de 25 minutos. Eu estarei de volta ali, na reta final do jornal, faltando 5 minutinhos ali para as 7h30, vou trazer mais informações para você, tá certo? Nós temos aqui, eu quero trazer aqui uma informação agora sobre, falando aí sobre as tempestades, né? Porque essa sexta-feira, ela foi marcada aí por fortes chuvas em cidades de várias regiões do Rio Grande do Sul. Em Porto Alegre, um menino de 8 anos perdeu a sua vida e uma pessoa ficou ferida após uma árvore atingir uma residência. A expectativa é de que novas tempestades atinjam a região até a próxima segunda-feira, com risco aí de inundações nas cidades nos rios Jacuí, Taquari, Caí e Uruguai. São esperados ventos fortes e formação de granizo atingindo as regiões central, oeste, Cali, Serra e Nordeste do Rio Grande do Sul. Já regiões da Costa Doce, Litoral Médio e Metropolitana de Porto Alegre também tem previsão para chuvas intensas acima de 110 milímetros em 24 horas, com acumulado superando aí os 250 milímetros nestes 4 dias. Nessa sexta-feira, o mau tempo deixou 13 moradores de Pelotas desabrigados, além de 4 pessoas desalojadas em Santa Cruz do Sul e outras 7 em Quaraí. Em Quaraí, 287 residências tiveram danos em telhados, após ventos de 95,5 km por hora. Ainda pela manhã, houve um registro de 77 km por hora em São José, aí dos ausentes. E de 72,4 km por hora em Rosário do Sul. Os ventos fortes permaneceram durante todo o dia, com rajadas de vento durante a tarde acima dos 60 km, né? Em cidades como Panambi e Viamão e também a cidade de Machadinho. O acumulado de chuvas nessa sexta-feira foi de 97 milímetros em Caçapava do Sul, cidades como Arambaré, Dom Feliciano, Cristal e São Gabriel. Também registraram em mais do que 85 milímetros de chuva acumulada desde as primeiras horas da manhã. Pelotas, que já havia registrado mais de 100 milímetros no dia de ontem, né, teve nova chuva forte com 56 milímetros, um patamar aí próximo ao registrado em Porto Alegre com 53,8 milímetros, Canoas com 52 milímetros e Bagé com 50,8 milímetros.

Exatamente 6h58. 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

Muito bem, meus amigos. Muito bem, meus amigos, chegou a hora da gente trazer agora a propaganda eleitoral gratuita, tá certo? Daqui a pouquinho a gente volta com a programação normal da Rede de Rádios Verdes Campos Sat.

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0: Muito bem, de volta com o seu Jornal Verdes Campos, primeira edição, depois aí do horário eleitoral gratuito. São exatamente 7h26, aqui abraçando aqui ao João Fortunato, o nosso amigo aqui, o Brito Show, né? 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Alô, bom dia!
1: Bom dia a todos da bancada do Jornal Verdes Campos Sat, primeira edição. Aqui Eduardo Silva, da central de jornalismo Campo Maior, cidade da região norte do estado do Piauí, para mais um boletim informativo. Olha, hoje viemos falar de coisa boa. Olha, a comunidade do Parque Recreio recebeu uma quadra de areia inaugurada ontem pela Prefeitura Municipal de Campo Maior. A comunidade vinha cobrando vários anos a construção de um espaço para atender as necessidades dos jovens daquele bairro que pertence à cidade de Campo Maior. E com isso, a Prefeitura de Campo Maior acabou atendendo aí a solicitação da Associação de Moradores do Bairro, que é administrada atualmente hoje pela Torrinha do Recreio. Olha, a inauguração foi ontem, inclusive eu estive participando dessa inauguração, observando toda a dinâmica e a importância dessa obra para a comunidade, e deu para perceber o quanto a juventude e a população daquele bairro ficaram satisfeitos com aquela quadra, né, de areia. A Prefeitura de Campo Maior inaugurou ontem à noite, né, essa quadra de areia na comunidade, no caso, bairro, né, Recreio, em Campo Maior, Piauí. Com a presença do pessoal da Secretaria de Esportes, a gente aproveitou também para falar sobre a reforma que está acontecendo na quadra do bairro Matadouro, que também pertence a Campo Maior, só que em outro ponto da cidade. E pôde perceber o quanto essas obras que representam uma grande importância na vida, principalmente dos jovens, né? Ontem teve competições em massa, né? Muitos jovens participaram dessa inauguração e deu para perceber a felicidade desse jovem em ter ali agora, a partir de ontem, um espaço de esporte. Isso reforça a importância para os gestores, principalmente das cidades, o quanto é importante o investimento no setor de esporte para poder tirar, né, esses jovens de outros meios. E a prática do esporte, eu acho que é o meio mais prático, seguro e recomendado, né, que você pratique esporte para que você possa ter uma vida saudável. Então tá aí, parabenizar a Toinha, que é a presidente da Associação do Parque Recreio, que ontem inaugurou essa quadra de areia com esforço aí, né, da Prefeitura Municipal de Campo Maior. 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Eu volto com vocês no estúdio.
2: Olá, bom dia, é Manuel Lucas, bom dia a todos que estão ligados no Jornal, primeira edição aqui na Verdes Campos Sat. 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A dona Roberta, seu Jaime, ligado aqui no Jornal Primeira Edição, na Vez Campos Salles, com o nosso amigo jornalista Emanuel Luca. E muito obrigado a todos.
0: Forte abraço, meu amigo. Alô também para Tanil de GF8. Bom dia.
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0: Forte abraço, minha amiga Tanil de F8. Um abraço aqui também para o João Fortunato, né, acompanhando aí a nossa programação.
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0: Bem, meus amigos, não há tempo para mais nada, 7 horas e 32 minutos. Quero agradecer demais a sua companhia e a sua audiência. Prometo aí voltar na segunda-feira, a partir das 6 da manhã, com o seu Jornal Verdes Campos, primeira edição. Mas, né, domingão, né, a partir das 4 da tarde, teremos transmissão de futebol, Campeonato Brasileiro, aqui nas ondas da Mais Popular do Brasil, 25ª rodada. Tem Clássico Carioca, Flamengo e Botafogo, a partir das 3:30 da tarde, amanhã, aqui na sua rede de rádios Verdes Campos SAT, tá certo? Então, convite está feito, amanhã transmissão de futebol, e segunda-feira estarei de volta com você, trazendo as informações do Brasil e do mundo aqui no JVC primeira edição. Você que nos segue através das nossas afiliadas, né, através do nosso aplicativo GF Play e também aí pelas nossas afiliadas espalhadas por todo o Brasil, você fica agora com o Balança Brasil nesta manhã de sabadão, tá certo? E você que nos acompanha aí pelo canal 123, você segue aí com o nosso Momento GF8 primeira edição. A todos, um excelente final de semana e eu volto na segunda-feira, se Deus quiser e Ele assim permitir.

0: quem fala aqui é Franli. Quero dizer o seguinte: para você ter êxito na fé, você precisa ter fé. Se você não tiver fé, você não vai ter êxito. Saiba de uma coisa, que um dos melhores remédios, melhor antibiótico, é a fé. Você quer que dê certo sua fé? Se concentre, levante a mão para cima, se encoste em qualquer, numa parede, em qualquer coisa, e peça a Deus aquilo que lhe interessa. E tenha fé. Se você fizer isso, vai dar certo, vai dar certo. Quem está falando aqui é Franli. Essa oração foi feita aqui na sede da Rede Rádio Verde Campos, com todos os funcionários daqui da rádio. Todos nós fizemos com fé, pedindo para que você tenha saúde, nossos ouvintes, nossos queridos amigos. Então, só quero lhe dizer para você, tenha fé e reze conosco esse Pai Nosso.
1: Pai Nosso que estais nos céus, santificado seja o vosso nome. Venha a nós o vosso reino, seja feita a vossa vontade, assim na terra como no céu. O pão nosso de cada dia nos dai hoje, perdoai as nossas ofensas, assim como nós perdoamos a quem nos tem ofendido. E não nos deixeis cair em tentação, mas livrai-nos do mal. Amém. Ave Maria, cheia de graça, o Senhor é convosco. Bendita sois vós entre as mulheres. Bendito é o fruto do vosso ventre, Jesus. Santa Maria, Mãe de Deus, rogai por nós, pecadores, agora e na hora de nossa morte. Amém.
2: Esse Pai Nosso e Ave Maria é um oferecimento da família da Rede de Rádio Verdes Campos SAT e suas afiliadas. Para todas as pessoas que estão nesse momento passando por situação difícil nos hospitais, com a Covid ou com outras doenças. E também para todas as famílias que estão sofrendo porque perderam seus entes queridos. Rogamos a Deus que Ele console cada coração sofredor nesse momento tão difícil nas nossas vidas. A família da Rede de Rádio Verdes Campos SAT e suas afiliadas têm a certeza que juntos vamos passar por tudo isso e sair do outro lado mais forte.
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0: então, muito bom dia a todos vocês que a partir de agora sintonizam o som da Rádio Verdes Campos SAT, a rádio da vovó, a rádio do vovô. A partir de agora tá no ar para você mais uma edição do seu Balança Brasil, direto aqui da cidade de Campo Maior, região norte do estado do Piauí. A partir de agora, para você que está acompanhando a gente nas demais regiões aí, todo o Brasil, acompanhando o nosso começo já de programa, né? Programação Verdes Campos SAT, direto aqui da nossa região, Campo Maior. 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No decorrer do programa, a gente vai estar falando, te dando dicas sobre os produtos GF8, né, sobre onde comprar, como é que faz para comprar e quais são os benefícios que ele vai fazer na sua vida, tá bom? Sabadão, 29 de agosto de 2026, a partir de agora até as 11 horas da manhã tem eu, Eduardo Silva, tocando muita música boa pra você na programação, tá bom? Vamos que vamos, pra você que tá nos acompanhando, a gente agradece muito o carinho da tua audiência.
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0: Pra começar bem, tem Paulo Sérgio e a música Índia. Agora pontualmente são 7 da manhã. Mais 40 minutos. Bom dia, Campo Maior. Bom dia a todo o Brasil que está nos acompanhando a partir de agora.

0: então, Zoliardi, tira a solidão de mim na programação Verdes Campos Sat, na Rádio da Vovó, na Rádio do Vovô. A rádio que você escolheu para ser a sua companhia todos os dias, né? 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Deixa eu ver os nossos ouvintes que estão nos acompanhando para você. Alô, alô, bom dia.
1: Bom dia, Eduardo. Eduardo, a vovó não ligou mais, Eduardo.
0: A vovó?
1: Eu fiquei preocupado que ela não ligou mais. O que foi que aconteceu?
0: Ontem ela ligou.
1: A Gilda, no Natal, viu? Eu tô preocupado com ela, que ela não ligou.
0: Tá certo, mas ontem ela ligou, tá bom, Gilda? Olha, pra você que tá acompanhando a gente nas demais afiliadas da Rede Rádio Verdes Campos Sat, eu quero dizer pra você que o nosso telefone, anota aí o nosso WhatsApp pra você participar da nossa programação. 86 99409-4263. É o WhatsApp aqui da nossa programação. Hoje nós estamos em rede para todo o Brasil, então todas as demais afiliadas do Grupo Verdes Campos Sat estão acompanhando nesse momento a nossa transmissão ao vivo diretamente aqui da cidade de Campo Maior, no norte do estado do Piauí. O telefone é esse, 86 99409-4263, tá bom? Manda tua mensagem por escrita, manda tua mensagem falada, pede tua música da maneira que você acha melhor. É, você não sabe o nome da música? Canta pra gente um pouquinho que a gente vai te ajudar a desenrolar aqui pra localizar a tua música, tá bom? Até às 11 da manhã tem Eduardo Silva ao vivo com você. Vamos pro telefone. Alô, bom dia.
2: Eduardo Silva, aqui é o Zé Oliveira da cidade de Campo Maior, viu?
0: Certo.
2: Eu quero que você me faça o favor de botar Lama com Nube Lafayette. Oferecer para dona Joaninha Costureira, dona Naide Façanha e família, Irene Raimundo Cunha, Jéssica Sorriso lá de Timon, vovó Clésia e...
0: Mais alguém? Ah, já finalizou, né? Tá certo, obrigado, seu Zé Oliveira. Tá na ponta da agulha sua música aqui, Lama, com Nube Lafayette, tá bom? Mais ouvintes pra falar com a gente. Alô, alô, bom dia.
3: Bom dia, Eduardo Silva. Eu sou o Fernando, Parque Recreio. Um alô especial pro Parque Recreio. Tá de parabéns pela quadra nova aí. Tchau, Toninho.

0: Abigail aqui na Água Azul também. Um abraço especial para você, minha amiga, viu? Eu vou preencher seu coração, viu? Cheirão, bom dia, meu amigo. Bom programa. Deus abençoe você e sua família. Um abraço. A mulher Joana, só manda talvez. Socorro Fernandes, aqui do Parque Recreio. Bom dia.
1: Tá certo, Socorro Fernandes, né? Obrigado pelo carinho da tua audiência, né? Joana, tá anotado aqui pra gente poder atender também os pedidos aí da nossa amiga, tá bom? Olha, seguindo aos nossos ouvintes aqui, as mensagens pra você que tá nas demais regiões aí, tá querendo pedir uma música, anota o nosso telefone que também é o WhatsApp, eu tô sempre dizendo pra você mandar direto nesse WhatsApp aqui, tá bom? 86 86 99409 4263 é o WhatsApp, também o telefone pra você participar da nossa programação, tá bom? Alô, alô, bom dia pra você que tá nos acompanhando.
2: Bom dia, Eduardo Silva. Eduardo, hoje eu gostaria de ouvir com você a música do José Augusto Séries de Pano, Se É Destino. Com a mesma oferecer para seu José de Oliveira, para Luciana em Campo Maior, para tia Maria Neuza, para Luciana Lagoa Seca, para Gerlane no Alto Meio, para José e a Raquel também lá na sua fazenda Paudar, para a vovó Clésia, um beijo, um abraço para ela, para tia Esquintimão no Maranhão, Manassés em Alto Lugar, Francisco Esteli Palestina do Pará e para todos que estão ouvindo aí a ver.
1: A Verdes Campos Sati, né? Ela tá finalizando, né? Vamos ver quem tá no telefone ao vivo. Alô, boa tarde. Boa tarde não, bom dia,
3: meu amigo. Bom dia, meu amigo Eduardo.
1: bom dia, meu amigo Marcão do Povo, rapaz. Diogo Napoleão, como é que tá a programação hoje aí?
3: Hoje, rapaz, a programação tá boa. O Balança Brasil sendo apresentado por vocês, direto de Campo Maior, né, meu amigo? Tá bom demais.
1: Coisa boa, né? Marcão, que música que você quer ouvir? Pra quem você dedica ela hoje?
3: Rapaz, eu quero ouvir José Augusto, A Minha História.
1: José Augusto, é isso? Aí você vai mandar pra quem?
3: Vou mandar especialmente para a vovó Clésia. Benção a minha vovó Clésia em Campo Maior, pra minha amiga Socorro Fernandes, para o seu José de Oliveira, pra Nana, pra minha amiga Graça Ferreira, pra Joaninha em Altos, meu amigo Felipe Pedro II. E também para todos os meus amigos aí de Campo Maior, Raimundinho da Saúde, Dedé Leite, seu Norberto. E para os ouvintes aqui de Hugo Napoleão que tá ouvindo o Balança Brasil hoje em rede. Aí também para minha amiga Nana em Campo Maior, viu? Que eu tava esquecendo, rapaz.
1: Tá certo então, Marcão. A gente agradece o carinho da sua audiência aí, Hugo Napoleão.
3: Eu que agradeço.
1: Tá aí então, Marcão do Povo, Hugo Napoleão, em sintonia com a programação Verdes Campos Sat. Para você também que quer participar da programação, a gente agradece muito o carinho da tua audiência, tá bom? Olha, para você que tá em casa, no trabalho, é bom demais ter a sua audiência aqui com a gente, tá bom? Vamos ouvir música, Nube Lafayette, Lama, essa aqui é pedido do seu Zé Oliveira em Campo Maior, Piauí, que tá nos acompanhando pela rede de rádio Verdes Campos Sat. Pontualmente 7 da manhã, mais 58 minutos. Bom dia.

então, som da Joana, amanhã talvez na programação Verdes Campos SAT, ao vivo para todas as demais, né, a transmissora do nosso sinal aqui da região norte do estado do Piauí, até às 11 da manhã, tem Eduardo Silva aqui no som da Rádio Verdes Campos SAT ao vivo, tá bom? Olha, para você que está nos acompanhando, o nosso WhatsApp, enquanto a gente está aqui tentando trazer também o WhatsApp da rede aqui para nossa região, a gente vai utilizar aqui, por enquanto, o WhatsApp da nossa região local, tá bom? 86 99409-4263 é o WhatsApp para você também mandar sua mensagem, tá bom? Dizer onde é que você tá, o que é que você tá fazendo agora nesse sabadão, hein? Comecinho de manhã, tá fazendo o quê, hein? Tá aguando as plantas, hein? Tá dando milho aí pras galinhas, o que é que você tá fazendo? Conta pra gente também, se você puder também, manda um vídeo pra gente, falando um pouquinho do seu dia a dia e por que também ouvir a rede de rádio Verdes Campos SAT, o que é importante demais pra gente, tá bom? 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Para você que está nos acompanhando, a gente segue ouvindo, a gente segue aqui atendendo os nossos ouvintes que estão sempre na nossa sintonia. A gente escuta agora The Fivers, Elas por Elas. Agora pontualmente 8 horas e 13 minutos. Bom dia, Brasil!

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0: Tá, então a música do Dalton na programação Verdes Campos Sat, na rádio da vovó, na rádio do vovô, na sua rádio que você escolheu para ser a sua companhia todos os dias, né? A partir de agora, você que tá nos acompanhando, fico muito feliz em ter a sua audiência aqui com a gente, tá bom? Você que tá em casa, você que tá no trabalho, você que tá aí também aproveitando esse sabadão ouvindo a rede de rádio Verdes Campos, você está bem acompanhado, tá bom? 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Vamos ouvir os nossos ouvintes. Alô, alô, bom dia.
1: Bom dia.
0: Opa, com quem eu falo?
1: Canta Alegre.
0: Olha, rapaz, é a Marlene do Canta Alegre. Como é que você tá, Marlene, nesse sabadão?
1: Eduardo, que bom que você tá aqui hoje comigo, com todos nós.
0: Coisa boa, né? Hoje, Marlene, sabadão, tá aproveitando hoje o dia em casa, né, Marlene?
1: Ora, não, todo dia eu tô em casa.
0: Todo dia tá aí aproveitando, né?
1: Sair pra rua, Eduardo.
0: Eita, rapaz.
1: Eu vou estar aqui em casa, no interior, no sossego.
0: No interior é só sossego, né, Marlene? Não tem.
1: Beleza, Eduardo.
0: Não tem tempo ruim, né?
1: É bom demais.
0: Eita, só os passarinhos cantando e as galinhas fazendo zoada no terreno.
1: O galo.
0: Marlene, que música que você quer ouvir? Pra quem você manda ela?
1: Eduardo, eu quero ouvir ela. Não creio mais em nada.
0: Não,
1: entendeu?
0: Não creio mais em nada.
1: Em nada.
0: Quem canta ela, Marlene?
1: Eduardo, eu vou perguntar aqui uma coisa.
0: Ah.
1: Você botou minha música ontem?
0: Ontem eu botei.
1: Eduardo,
0: você não ouviu, não?
1: Eu tava merendando de tarde, quando ele chegou da rua, eu falei assim, é demais, eu não escutei minha música. Aí ele disse assim, não vai reclamar não, Marlene.
0: Mas eu toquei, Marlene. Eu até falei assim, ó, atendendo o pedido da nossa amiga Marlene. Tu não ouviu? É porque talvez em algum momento você deve ter saído da ponta, né,
1: Eduardo? Não, Eduardo, é porque, olha, às vezes eu fico muito tempo aqui atrás, mas às vezes eu fico lá e pra cá, fazendo uma coisinha.
0: A música Não Sei O Que Te Amo, né?
1: A música do Zé Roberto, né?
0: Você pediu ontem, foi uma música Não Sei O Que Te Amo. Tava aqui, até olhei ontem, tava na programação.
1: Tá bom.
0: Tá certo. E a de hoje é essa que você botou, né?
1: Aquela música do Paulo Sérgio, Não Creio Mais Em Nada, viu?
0: Pronto, aí você vai mandar pra quem?
1: Eduardo, eu vou mandar pra minha esposa aqui numa braga. Vou mandar pra minha amiga Dona Socorro, esposa do seu Zezão. Vou mandar pra Dona Irene, que é uma grande revendedora do produto do Franim. Vou mandar pra outra amiga minha, Dona Irene. Vou mandar pra você, que é um grande locutor da rádio.
0: Certo.
1: E todos os ouvintes gostam muito de ligar pra você, porque você é a pessoa que atende a gente muito bem. Vou mandar, deixa eu ver, pra sua esposa, sua netinha, Ravena, né?
0: É a Rávila.
1: A Raven.
0: Rávila.
1: Rávila.
0: Isso, errado.
1: Seu nome, minha filha. Vou mandar pro meu filho da Ilso. O irmão dele é filho, conhecido como Gordo. Aí sim, deixa eu ver o que é mais. Faz o Rupes e ela ainda não ligou, né?
0: Não.
1: Não, porque eu tô ouvindo desde o começo. Aí vou mandar também para todos os seus ouvintes que ligam para a rádio para falar com você, para pedir música. Agora, as novas amigas. Peraí, que tá anotado para não esquecer de nenhuma. Socorro Fernandes, para a Nana, para a Dorinha, Josélia Raquel, para a Gerlane, para a Malinalva, lá de Alto, da Zona Rural.
0: Certo.
1: E pronto. Peraí. Aqui tem um amigo nosso que tá trabalhando aqui, o Rong. Todo dia ele gosta de ele diz que gosta de ouvir a rádio.
0: É
1: isso que eu falo.
0: Tá certo, mano.
1: Tchau, amigo.
0: Tchau, tchau. Tá aí a Marlene do Campo Alegre ouvindo a programação Verdes Campos Sat na Rádio da Vovó, na Rádio do Vovô. Tem mais ouvintes pra falar com a gente? Vamos pro WhatsApp aqui da Verdes Campos pra gente ouvir como é que tá os nossos queridos ouvintes sempre acompanhando a nossa programação. E a gente fica muito feliz em ter você com a gente aqui também. Você que manda mensagem, tá no WhatsApp, tá ouvindo a nossa sintonia. A gente agradece você pelo carinho sempre, tá bom? Deixa eu ver como é que tá os nossos queridos ouvintes da programação Verdes Campos Sat, deixa eu ver aqui, deixa eu ver pelo número de mensagens que já chegaram, vamos pelo horário, né? Pelo horário sempre aí acompanhando a programação. Alô, alô, bom dia.
2: Bom dia, Eduardo Silva, quem fala é Antônio Pérez Martins, do Major Buqueirão do Piauí. Eu quero que você bote pra mim essa música, é de Carlos André, essa aqui é assim, mas não demore não. Mas não demore nada, ande ligeirinho, seja camarada. E eu quero oferecer para minha esposa Maria Francisca, João Carlos Boutique de Areia, e a Marlene na Rua 10, a Dona Sula, e o Chico Zé Virino lá na Rua 10, e o Fernandes Velho no aposento, mas a Gracinha e o Nalo, e a comadre Antônia, Marcelino, e a minha fiada Creus. E para Maria do Socorro em Capitão de Campos. Para você. Tchau.
0: Tá certo, compadre Antônio Félix Martins do Major, ouvindo a nossa programação. E você que está nos acompanhando, fica muito feliz em ter sua audiência aqui com a gente, tá bom? Deixa eu ver como é que tá aqui ainda as mensagens no WhatsApp. Você que mandou mensagem pra gente até as 11 da manhã, nós estamos aqui te ouvindo, tá bom? Deixa eu ver, foi mensagem do nosso amigo Zé Oliveira? Ele mandou novamente?
3: Maria, a filha do...
0: Deixa eu ver aqui.
3: Eduardo, bom dia.
0: Bom dia, bem? Tudo bem.
3: Eduardo, sou eu, a Luciana Maria.
0: Certo.
3: A filha do José Oliveira, aqui em Campo Maior.
0: Certo.
3: Eduardo, por favor, eu quero pedir uma música.
0: Diga lá.
3: E oferecer também.
0: Certo.
3: Eu quero Trio Iraquitã, Perfídia. A mesma eu ofereço para o Marcão do Povo, na cidade de Hugo Napoleão, Dona Joaninha Costureira, lá de Altos, Tiesquinha Sorriso, lá no Timon Maranhão, Irene, seu Raimundo Cunha, e para você e toda a sua família, Eduardo, e para Dona Naide e o seu esposo, Dona Naide Fassani, seu esposo, seu Agamenon, e família. Abraço.
0: Tá certo, então. Obrigado, viu, Luciana? A sua música tá aqui na ponta da agulha, a gente escuta ela agora na sintonia Verdes Campos Sat, na Rádio da Vovó, na Rádio do Vovô, 8 horas e 44 minutos.
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Tá então, Banda Calypso na programação Verdes Campos Sat. Você que tá do outro lado do rádio aí nos acompanhando, a gente fica muito feliz em ter a sua audiência aqui na melhor e maior rede de rádio da região norte do estado do Piauí, tá bom? Olha, vamos falar de coisa boa? 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Olha, mandar um abraço para você que tá em casa, você que tá no trabalho nos acompanhando. É muito bom ter aqui a sua audiência nesse sabadão. É, a rede de rádio Verdes Campos Site também sempre acompanhando aí, né? As demais, abraçar os nossos amigos também que estão nos acompanhando. A gente já também vai começar a usar, viu? A produção já liberou aqui o telefone da rede. Então, você que está aí nas demais regiões que já utiliza o WhatsApp, né, da Verdes Campos Sat, então é muito bom, né, que você agora, a partir de agora, vai poder também mandar a tua mensagem por aqui. A gente vai poder ouvir também você que está aí do outro lado do rádio nos acompanhando. Para você que já mandou tua mensagem, a gente também vai estar ouvindo você aqui. É, a gente vai dar uma olhadinha aqui. Aquelas pessoas que já pegaram o número da nossa emissora aqui local, né, que é o 86 99409 4263, a gente também vai estar atendendo também nos dois WhatsApp a partir de agora, tá bom? Porque nós estamos também recebendo ambos os sinais agora no WhatsApp. Para você, no telefone, bom dia, bom dia, bom dia.

0: Silva. Bom dia.
1: Bom dia.
0: Eduardo Silva, queria ouvir uma música de Aldair José. Cadê você? Que tá lhe pedindo essa música e oferecendo a você mesmo.
1: Certo.
0: É a Dona Francisca aqui de Campo Maior.
1: Olha aí a Dona Francisca.
0: Tô tão feliz de estar ouvindo sua voz. Eduardo Silva, um abraço. Um feliz fim de semana para você. Feliz fim de mês. Que Deus, Santo Antônio lhe abençoe, lhe proteja, lhe guarde.
1: Amém.
0: Dona Francisca, ó coisa fofa. Adorei ver sua voz, Eduardo. Eu sinto falta, tanta falta de você, sempre não sabe.
1: Tá certo. Fico feliz, viu, Dona Francisca, por você também sentir, né, essa saudade que a gente também tá. A gente passou muito tempo aqui, né, ouvindo a Rede Rádio Verdes Campos Sat. A gente passou também um bom período aqui apresentando esse programa todos os dias pela manhã, né, mais de um ano apresentando o Balança Brasil, e a gente agora tá apresentando à tarde, né, e como a nossa querida rainha do rádio tá de férias, né, a gente tá aqui cumprindo aqui esse horário para ela, né, até ela retornar, né, mas vai ser sempre diferenciando, né, hoje é eu, próximo sábado já é outro colega da Rede Rádio Verdes Campos Sat, cada região, cada uma das nossas emissoras vai fazendo essa programação, tá bom? Olha, para você também que está nos acompanhando, um abraço também para você que está nas demais cidades da região norte nos acompanhando. A gente fica muito feliz em ter você sempre aqui na nossa audiência, na sua rede de rádio Verdes Campos Sat Campo Maior. Pontualmente 9 horas em ponto, nós vamos para o intervalo comercial, né? E na volta do intervalo a gente atende você que está aí do outro lado. Não sai daí não, que é já já.
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0: Eita, música boa! Tá aí a música pra você ouvir, Newton César, a namorada que eu sonhei. E a sua namorada que você sonhou? Você sabe qual foi? Ainda lembra? Tá com ela até hoje, então é bom demais, é sua alegria, né? Olha, pra você que tá ouvindo a Rede Rádio Verdes Campos, site em todo o Brasil, é muito bom ter o carinho da tua audiência. Vamos aqui, né? Estávamos aqui, né? Recebendo aqui no nosso estúdio hoje o nosso diretor-presidente do grupo Franlin, né? Que é o próprio Franlin, GF Utes, deve estar aqui em Campo Maior, né? Veio aqui ver a nossa loja, ver o nosso estúdio, visitando a terra dos carnaubais. Seja bem-vindo aí, o empresário Franlin Lima, a Campo Maior, terra da carne de sol, terra da cera de carnaúba e de gente feliz, né? E também terra dos agentes de venda dos produtos GF8 aqui da região norte do estado. Muito bom, né? Ele e o nosso técnico William, que tá também vindo aqui para poder melhorar a qualidade do som que você recebe, não só na região de Campo Maior, no Piauí, mas também você que tá nas demais afiliadas ouvindo a nossa rede rádio, também possa estar ouvindo o som com qualidade, tá bom? Vamos ouvir aqui o nosso amigo, rapaz, direto aí, lá do estado do Maranhão. Alô, Messias, rapaz, como é que você tá, rapaz? Cadê o Messias?
2: Bom dia, meu amigo Eduardo Silva, o nosso Aquaman da Verdes Campos Sat. Um abraço para você, um abraço para os ouvintes aí do Balança Brasil nesse sabadão. Olha, Eduardo, eu tô bem aqui na comunidade. Eu não, eu e a professora Nonata, minha esposa, nós estamos aqui cumprindo uma promessa. A gente prometeu para as nossas ouvintes, a dona Francisca e a dona Dolores, que um dia a gente viria aqui visitar a comunidade,
0: certo,
2: do povoado Brejão, que fica aqui mais ou menos 7 quilômetros da cidade de Sucupira do Norte.
0: Sucupira do Norte.
2: Sucupira do Norte, que faz parte aqui do Médio Sertão Maranhense. A gente saiu por volta das 6 da manhã de São João dos Patos e já estamos aqui na zona rural de Sucupira do Norte, onde a gente, nós fomos muito bem recebidos aqui pela dona Dolores e a dona Francisca, e também tem a dona Tereza, rapaz, uma senhora que já tem quase 100 anos. Olha, ela fala direitinho, ouve direitinho, pensa numa pessoa maravilhosa. E eu queria pedir uma música aí do Agnaldo Timóteo, Os Verdes Campos, né, se eu não me engano, da nossa terra, uma coisa assim, é essa aí, entendeu? Coloca pra gente. Eduardo, aqui tem 5 rádios, cara, 5 rádios.
0: Olha aí.
2: Então, pensa num povo que gosta de rádio, né? E principalmente da Verdes Campos Sat, né?
0: É verdade.
2: De sintonizar a nossa mais verdinha do Brasil. Então, aproveita e manda um alô aí pra dona Francisca, agradecer a dona Francisca, a Dolores, a dona Tereza pela a receptividade aqui. Olha, pessoal, uma comunidade bem bacana aqui, estamos ligadinhos aqui no programa, tá bom?
0: Tá.
2: Um abraço e coloca a música aí do Agnaldo pra gente.
0: Tá certo, Messias. Obrigado pelo carinho da audiência. Messias GF8, no estado do Maranhão, aí na região de Sucupira, né? Obrigado pela audiência de vocês aí em Sucupira, no estado do Maranhão, acompanhando a nossa programação. Deixa eu ver os nossos queridos ouvintes que estão nos acompanhando, né? Já é de agora, já aqui pela Rede Verdes Campos. Olá, bom dia.
3: Bom dia, bom dia, bom dia. Olha aí, o que eu tô fazendo aí, ó. No final de semana, sabadão, ó, pescando. E vamos aí, ó, felicidade aí pra mim e Rafael, Sebastião e Rafael, minha esposa.
0: É.
3: Qualquer música tá boa.
0: Tá aí.
3: Cidade de Porto Alegre, Piauí, interior, Arara, Piauí. Rio Parnaíba.
0: Eita, pescaria boa, ela mandou um vídeo aqui, né, pescando lá, né, rapaz? Olha aí, ó.
3: Paisagem aí, ó. Ouvindo aqui, ó.
0: Ô, rapaz, mas é bom demais, hein? Eita, coisa boa, beira do rio aí, né? Rio Parnaíba.
3: Pescadora daqui do Porto Alegre do Piauí.
0: Porto Alegre do Piauí.
3: Meu dia a dia está aqui, ó.
0: Eita, coisa boa, viu, rapaz? Eita, rapaz, mas que inveja, viu?
3: Pescadora.
0: Eu doido pra estar na beira desse rio também aí, pescando, hein? Negócio bom, rapaz. Minha amiga Everarda, que tá me devendo uma pescaria faz tempo, nós não vamos pra esse rio, viu?
3: Bom demais.
0: Eita, rapaz.
3: Meu nome é Sebastiana.
0: Sebastiana.
3: E é o Rafael.
0: Tá certo.
3: Porto Alegre do Piauí.
0: Porto Alegre do Piauí. Tá lá ouvindo a gente, que coisa boa, viu? Uma pescaria aí meio bacana pra passar mesmo o fim de semana. Obrigado, viu? Obrigado pelo carinho da audiência.
3: Bom dia, Eduardo. Agora eu descobri seu nome, Eduardo.
0: Pronto, Eduardo. Eita, minha amiga, obrigado, viu? Coisa boa, que maravilha, rapaz. Que bom dormir aí na beira desse rio, é bom demais, viu? Eita, pra gente aqui que é só na cidade, né, rapaz? Não vê rio, não vê nada, só vê zoada de carro. Vai, tá bom demais, viu? Que vida boa. É simplicidade, né? Que traz alegria pras pessoas. Parabéns, minha amiga, sucesso aí pra vocês, pra toda a família, tá bom? Mais ouvintes pra falar com a gente. Bom dia, Eduardo Silva. Bora aqui botar o Amado Batista, é isso? Eu sou o Raimundo Vieira, da comunidade Chapada, do município de... Rapaz, a minha aqui, eu vou dar uma olhadinha aqui, Sebastião Leal, no estado do Piauí. Tá aí, obrigado pela audiência.

0: trabalho.
1: Tá certo. Obrigado, meu amigo. Que coisa boa ver vocês aí também, viu? Ouvindo a gente também, que bom. Eita, audiência, eu tô ouvindo mais um pouquinho aqui o telefone da rede, porque a gente não começou no mesmo horário, né? Então tem muita mensagem aqui. Bom dia para dona Naide Façanha. Bom dia, dona Naide. Bom dia. Você também que tá do outro lado aí, quiser também, né? É, mandar seu vídeo aí, manda o vídeo pra gente, será um grande prazer receber você aqui, tá bom? Vamos aqui pro telefone agora da nossa região, Campo Maior. Alô, bom dia!
2: Bom dia!
1: Olha aí, rapaz, é um bom dia bom demais da vovó. Como é que você tá, vovó?
2: A vovó tá bem, a vovó agora ficou sobre aqui, tá? Mas eu fui embora ontem, tá?
1: Rapaz, a vovó...
2: Agora só sexta-feira que ela vem de novo.
1: Ah, só na...
2: Eu quero saber semana. Como é que tá a
1: bonequinha. Bonequinha, essas horas tá deitada ainda, deve estar balançando na rede, vovó.
2: Ah, já tá balançando, eu pensei que ela já tava varrendo a casa.
1: Vovó, como é que tá?
2: Tava na casa.
1: Como é que tá o seu sabadão, vovó?
2: Tá bem, graças a Deus.
1: Coisa boa,
2: eu
1: né?
2: Tô ali primeiramente aprontando o meu almoço, já cozinhei umas macaxeiras,
1: né?
2: Botei o franguinho no fogo, daqui a pouco vou fazer o arroz.
1: Quando
2: eu terminar
1: bom.
2: De tudo, aí eu vou cuidar
1: das costuras. Tá certo. Olha, eu tava aqui, a moça mandou um vídeo agora, me lembrei aqui da casa da dona Rosa, ela bem na beira do rio mesmo, viu, dona Rosa?
2: Não, a Rosa tá morando no interior mesmo.
1: É, né? Aí comprou a casa nova só mesmo pra vir pra cidade mesmo, né?
2: É, as meninas gastaram, que eu podia vir não ter comprado essa casa pra ela, porque ela vive mais no interior agora.
1: Ô, vai, porque quem gosta do interior...
2: Porque aqui na rua, porque ela vivia aqui porque ela não tinha energia, agora tem energia. E ela quer até botar a coisa lá pra vender, porque o pessoal vão pra lá com dinheiro de casa do rico.
1: É verdade. Pois é, e lá quem gosta do interior não tem jeito, né? Não sai do interior, é bom demais, né?
2: É, pois é, ela morava lá mesmo, muitos anos.
1: É verdade. Ó, você vai mandar luz pros seus netos?
2: Vou mandar o que eu acertar, me lembrar.
1: Sei.
2: Que quando eu passar um dia que eles entrar lá, o povo fala menos da metade.
1: Tá,
2: eu vou falar pra Marlene, que ela já ligou aí, o Francisco lá do Canto Alegre, pra Remédio, lá no Capitão de Campo, pra Gilda, e o meu neto, que já não sei ainda como é o nome dele, pra Marina, pra Ivaninha Costureira, pra Ivana aqui em Campo Maior, Irene, Graça Ferreira, a filha do seu Vicente, a Maísa, a Regina, o Matador, o Castelo, Felipe, a Nã, a irmã dela, a Socorro Fernandes, a família dela, o Lourival com a família, o José Oliveira com a família, isso não é mais.
1: Ah.
2: A Francisca e o João Luiz, seu menino lá das Alves Verdes, o filho, que é motorista, o Hélio da
1: oficina.
2: Da oficina.
1: E
2: quem mais? A dona Francisca, que ela hoje tá ligou, ela hoje ligou no horário de manhã, lá na estação.
1: E a música, vovó, você já tem na cabeça já para oferecer?
2: A minha música dessa lá da oficina, lá da casa. Na casa da gente, do remédio. O Miguel Sena, que ele tava aí, tava aí a gente embora.
1: Certo.
2: O Gente Vi.
1: E a música, vovó?
2: A Gisela Raquel.
1: Fazenda Pau D'Arco.
2: Não dá pra ir embora, pra chamar. A Francisca de Alto. Pois é.
1: E a música?
2: E a música, hoje eu quero Rick Rain, fim de semana.

0: Pronto, oferecendo para todos os netos aí, para vovó do fim de semana.
1: Para Margot, para Alderina, o Zé Moleto, Yasmin e o Francisco Estrela.
0: Pronto, fechou o caixa.
1: E para você, um bom final de semana, porque amanhã é domingo. Lá é. Você não vai pro mato, não. Você vai passar o dia em casa.
0: É verdade. É verdade. Eita coisa boa.
1: Você me lembra, é verdade. Você não vai passar o dia em casa.
0: Tá certo. Vovó, cheiro no coração, vovó.
1: Isso, meu filho.
0: Tá aí, a
1: um
0: vovó.
1: Um bom final de semana para todos nós, para sua família. Dê um cheirinho na bonequinha, viu? Você me lembra, é verdade. Você não vai passar o dia em casa.
0: Tá certo. Vovó, cheiro no coração, vovó.
1: Isso, meu filho.
0: Tá aí, a
1: um
0: vovó.
1: Um bom final de semana para todos nós, para sua família. Dê um cheirinho na bonequinha, viu?
0: Tá
1: a
0: certo.
1: A vovó manda. E tudo de bom.
0: Tá aí a vovó, mandando alô pros seus netos nesse sabadão. E a gente segue ouvindo música na programação do Sué, na programação Ventes Campos 7, no oferecimento sempre dos produtos GF8 e da melhor rede de hospedagem do Piauí. Agora tem ela, Vanusa, Manhãs de Setembro. Essa é a pedido.

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0: Tá então a música do Djavan. Música boa na programação Verdes Campos Sat, na rádio da vovó, na rádio do vovô, na rádio que você escolheu para ser a sua companhia todos os dias, né? Para você que tá nos acompanhando, é bom demais ter o carinho da tua audiência, tá bom? 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Eita coisa boa! Olha, deixa eu mandar um alô pra vovó Lúcia, né? Tá ouvindo a gente, a vovó Clécia, né? Depois nós vamos ouvir aqui os nossos queridos ouvintes que estão acompanhando a gente também, que mandaram mensagem no nosso WhatsApp. Deixa eu ver aqui, vamos primeiro pro WhatsApp aqui da Verdes Campo, Campo Maior. Não vamos ainda por telefone, vamos pro telefone WhatsApp. Bom dia!
1: Bom dia, Eduardo, gostaria de ouvir.
0: Ah.
1: Altair José, sem saída.
0: Altair José, sem saída, né?
1: Pra você,
0: Adriano.
1: Bom dia,
0: dona Antonieta do Espírito Santo, ouvindo a nossa programação. Francisco Estrela, bom dia, mandou por escrito, foi, produção? Bom dia, minha amiga Eduardo Silva, tudo bem? É, Francisco Estrela, Palestina do Pará, né? Me toca uma música aí do Roupa Nova, né? Linda demais, oferecer pra dona Joana, pra Nana, pra Socorro Fernandes, pra Graça Ferreira, pra vovó Clécia, pra Dorinha em Altos, o João Luiz também, né? O Manassés, pra todos que estão sintonizados aí na programação, para você, né? E toda a equipe que trabalha aí, que Deus te abençoe e tenha um bom trabalho. Tchau, tchau, Francisco Estrela de Palestina do Pará, parabéns, pai, obrigado demais e parabéns também, Francisco, por estar ouvindo a nossa programação, muito bom ter aqui o carinho da sua audiência, né? Um abraço também para todos vocês que estão ouvindo a gente em Palestina do Pará. Alô, alô, bom dia.
2: Olá, bom dia, Eduardo Silva, bom dia a todos que estão ligados já na Verdes Campos Sat, já ligadão aqui no Balança Brasil, o nosso amigo Eduardo Silva, diretamente de Campo Maior, Piauí. Um bom dia a todos aí de Campo Maior, rapaz. Um bom dia a todos aqui de Alto e região. Aqui é o Nonatinho Fiasco CD em Alto, Piauí. É isso aí, Eduardo Silva, aqui na rua Cândido Almeida, rapaz. É aqui pertinho do Colégio Marido Barbosa, onde fica o setor de venda dos produtos GF8, aqui do Nonatinho Fiat CD, junto do Grupo Franli, há mais de 12 anos, em Alto Piauí, dando aquele bom dia aqui para dona Laudilina, rapaz. Bom dia, dona Laudilina, ali no Baixão dos Paiva, em Alto Piauí. É nossa amiga cliente, a dona Laudilina, tá ligada aqui no Balança Brasil, com nosso amigo Eduardo Silva. Muito obrigado, Eduardo Silva.
0: Tá certo, então, obrigado meu amigo Donatinho Fialho CDs em Altos. Tem mensagem por escrita, bom dia Eduardo, deixa eu ver aqui, você que faz a programação, Verdes Campos Sat, tá, os ouvintes, né, do programa, que estão ouvindo, né, nesse momento eu quero pedir uma música da banda Bastões com Leite, o nome da música é Forró de Cabarrabo, eu quero oferecer para todos os ouvintes que estão ouvindo a programação Verdes Campos Sat. Meu nome é o Jorge Marques, não é isso? É o José Marques, melhor dizendo. Eu moro no distrito da cidade de Marcos, não é isso? No estado do Ceará. É, tá certo. Obrigado aí, viu? Tá aqui hoje em minha casa. É, tá dando um bom dia pra todo mundo. As letras tão pequenininhas aqui, rapaz. E hoje o óculos aqui também, né, pra ajudar. É, e tá oferecendo essa música pra todos, né? Então tá aqui, tá anotada a música que ele tá ouvindo, nosso amigo José Marques, que mora aí no distrito da cidade de Marco, né? que fica no estado do Ceará. Um abraço, bom dia, bom dia, bom dia para vocês que estão aí no estado do Ceará, ouvindo a gente no estado do Maranhão também, que bom ouvir vocês. Alô, bom dia.
3: Bom dia, Eduardo.
0: Bom dia.
3: Eu queria ouvir uma música com Roberta Miranda. São tantas coisas. Eu ofereço para você. É pela primeira vez que eu tô falando com você.
0: Certo.
3: Ofereço para todos os ouvintes dessa rádio maravilhosa. E meu nome é Marinalva. Eu moro em Montanha, Espírito Santo. Viu? Muito obrigado.
0: Tá certo, Marinalva, obrigado, viu? Bom dia para todo mundo no Espírito Santo, ouvindo a gente no estado do Espírito Santo, que bom ter também a audiência de vocês, né? Alô, alô, bom dia! Oi, bom dia.

0: abençoe.
1: Amar não é pecado, né? Vamos procurar.
0: Deus me abençoe. Um bom final de semana para você.
1: Tá certo. Obrigado, minha amiga. Obrigado pelo carinho. A gente vai procurar com o nome que você falou, tá bom? Alô, bom dia. Alô, bom dia. Você no telefone?
2: Bom dia, sou eu, Ivanilda, aqui do interior de Cabeceiras, Piauí. É a Nete que tá aí no programa, né?
1: Não.
2: A Nete, eu quero ouvir aí a linda música
1: Silva.
2: Da Clara Nunes, Filhos de Gandhi, que eu gosto muito dessa música. Pra mim é uma das músicas mais bonitas de todo mundo da música. Desejo aí um abençoado fim de semana pra todos nós, todos que fazem a gente descansar, e aos ouvintes em todo o Brasil.
1: Tá certo, Ivanildas. Hoje é o Eduardo Silva, tá bom? Nossa querida rainha do rádio. Hoje tá de férias, né? Tá de férias ouvindo a nossa programação, tá bom? Vamos que vamos ouvir música na Sintonia Verdes Campos, Sat, na rádio da vovó, na rádio do vovô. Já deu pra gente dar uma controlada aqui já na quantidade de mensagem, né? Que tinha, porque a gente tava aqui, né? É, acompanhando aqui o nosso patrão Franli Lima. Agora tem Brasas do Forró de Coração pra Coração.

Tá certo, então, você que está ouvindo a nossa programação, né? Está acompanhando a nossa sintonia. Nós vamos agora para a nossa central de jornalismo em Teresina com as principais informações para você se manter sempre bem informado. Vamos para a nossa central de jornalismo com o nosso boletim informativo agora pela manhã.

0: Olá, muito bom dia. Estamos começando mais um boletim com as informações direto da redação do portal da Rede de Rádios Verdes Campos Sat. Vamos destacar as notícias do Brasil e do mundo, transmitindo o nosso sinal via satélite para mais de 150 rádios espalhadas em todo o Brasil, via internet através do aplicativo GF Play e através da banda KU no canal 365. Vamos às informações. A bandeira tarifária permanecerá amarela em setembro, segundo o informe da Agência Nacional de Energia Elétrica, ANEEL. Será mantido o acréscimo nas contas de luz no próximo mês para todos os consumidores conectados ao Sistema Interligado Nacional. O custo adicional da bandeira vai ser de R$ 1,88 a cada 100 kWh consumidos. É o quinto mês consecutivo com a bandeira amarela. E segundo a ANEEL, a manutenção da bandeira se deve ao período seco no Brasil, o que leva a uma geração hidrelétrica menor, devido ao menor nível dos reservatórios e ao acionamento de usinas termoelétricas, com um custo mais elevado. A agência reguladora ressaltou a necessidade do uso consciente da energia elétrica por parte dos consumidores. A policial militar Júlia Natália Girão e o marido dela, Antoneudo Ribeiro Lima Júnior, foram denunciados pelo Ministério Público Cearense nesta sexta-feira pelo assassinato do soldado Rafael Sampaio de Silva, encontrado baleado e carbonizado em um carro na Grande Fortaleza. Foi apurado que o casal foi acusado pelos crimes de homicídio duplamente qualificado por motivo torpe e uso que e recurso que dificultou a defesa da vítima, além de destruição de cadáver e fraude processual. Júlia e Antoneudo seguem presos. A denúncia foi apresentada por uma força-tarefa do Ministério Público na primeira vara do júri da comarca de Fortaleza, formada por 7 promotores de justiça. De acordo com o Ministério Público, os denunciados agiram em conjunto para executar a vítima e, posteriormente, adotar medidas para dificultar o trabalho das autoridades. Além da condenação à prisão, o Ministério Público pediu à justiça pela indenização mínima de R$ 300 mil em favor dos familiares da vítima e, em caso de condenação da policial militar, a perda do cargo público. A candidata ao governo do estado do Piauí pelo Partido da Causa Operária PCO, Lourdes Melo, de 73 anos, está internada em um hospital de Teresina após passar mal nesta sexta-feira. Procurada neste sábado, a assessoria de imprensa da candidata informou que ela teve um pico de pressão alta e foi colocada em observação hospitalar. Mas detalhes do estado de saúde dela não foram divulgados até a última atualização dessa notícia. Na quinta-feira, a equipe informou que a candidata não teria agenda de compromissos de campanha na sexta-feira por motivos de saúde. Lourdes Melo é uma professora aposentada, sindicalista e militante histórica da esquerda no Piauí. Natural de Pedreiras, no Maranhão, vive em Teresina desde a década de 70 e construiu sua trajetória política nos movimentos sindicais e na defesa da educação pública. E a Polícia Civil Maranhense cumpriu nesta sexta-feira 13 mandados de prisão preventiva contra suspeitos de integrar uma organização criminosa apontada como responsável pela morte de uma gestante e do filho dela de 4 anos em São João Batista, na Baixada Maranhense. As vítimas foram identificadas como Samira Costa Correia e Ian Caleb Costa Santos. O crime aconteceu em julho deste ano. Segundo a Polícia Civil, os mandados foram expedidos pela Vara Colegiada de Crimes Organizados e cumpridos em São Luís. Os investigados já estavam presos em unidades prisionais da capital por causa das apurações relacionadas ao homicídio. Com as novas ordens judiciais, os suspeitos também passam a responder pelo crime de organização criminosa, previsto na Lei nº 12.850 de 2013. A investigação aponta que o grupo atuava de forma estruturada na região. A ação faz parte da Operação Renocrim, da Rede Nacional de Operações de Combate ao Crime Organizado, que reúne as polícias civis das 27 unidades da Federação em ações integradas de combate às organizações criminosas. 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Voltamos a qualquer momento com mais notícias. Siga agora com a programação normal da Rede de Rádios Verdes Campos Sat e de suas afiliadas.
1: Rede de Rádios Verdes Campos Sati informa a hora certa.
0: Muito bom dia, agora são 10:03.
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0: Eita, música boa! Beto Barbosa, Mar de Emoções na programação Verdes Campos Sat. Para você que está nesse sabadão acompanhando a nossa programação, ficamos muito felizes em ter a sua audiência sempre aqui com a gente, tá bom? 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Então fica ouvindo a nossa programação, que com certeza a gente vai te dando sempre, sempre dicas boas para poder você ficar sempre bem antenado, tá bom? Você que tá nos acompanhando, vamos ouvir os nossos ouvintes para você. Alô, alô, bom dia, bom dia, bom dia.
1: Bom dia, sou eu, a Ivanilda, aqui do interior de Cabeceiras, Piauí.
0: A Ivanilda já tá anotada a música dela, é Clara Nunes, né? Vamos lá, seguir aqui adiante com os nossos ouvintes da Rede Rádio Verdes Campos Sat. Boa tarde, bom dia, eu tenho que aprender o bom dia, né? Porque eu tô acostumado a fazer programa à tarde, né? E quando a gente tá no estúdio aqui, a gente perde a noção do tempo, né? Eita, rapaz, tá danado, né? Vamos lá, bom dia, bom dia.
2: Bom dia, Marcelo Macedo.
0: É o Eduardo Silva.
2: Bom dia a todos os amigos, né? Então, sempre acompanhando aí o Balança Brasil.
0: Certo.
2: Não, quem fala aqui é seu Adilão, aqui do Mercado Central de Teresina, Piauí.
0: Certo.
2: Como sempre, né? Acompanhando a programação, né? Da nossa Rádio Verdes Campos Sat. Muita gente boa que acompanha. As pessoas se interagindo, pedindo aquela música boa, mandando aquele bom dia.
0: Isso.
2: Como é bom, né? Acompanhar a Verdes Campos Sat, porque além dela ser muito ouvida aqui no Piauí, é ouvida pelo Brasil afora via internet. Se possível aí, tu passa aí Coração Espinhado com Leonardo, e a gente oferece, né, a todos os amigos, né, que estão sintonizados, é muita gente boa aqui em Teresina, na antiga capital do Piauí, Oeiras também, sempre a gente acompanhando, na região de Picos também, nós temos a Adelardo Leal, Antônia Paraíba, e aqui na Vila Samaritana em Teresina, Antônia Alcântara, Ladeira de Terra, aqui também na zona rural, tem Chico Lapinha Adelina. Então é muita gente boa que acompanha essa emissora, e a música é Coração Espinhado com Leonardo. Um bom dia para você e a todos que acompanham esse programa muito bom chamado Balança Brasil na Verdes Campos Sat.
0: Tá certo.
2: Eu falei.

0: e Marcelo Macedo. Mas é o Eduardo que está apresentando o Balança Isso. Brasil hoje, nesse sábado, 29 de agosto.
1: Tá certo, pois eu fico muito feliz, tá bom, em ter você com a gente aqui, obrigado meu amigo. Vamos a mais ouvintes no WhatsApp, você que está nos acompanhando, tem gente só dando bom dia aqui, né? Bom dia para vocês também, que estão nos acompanhando na melhor rede de rádio do Brasil, né? Alô, bom dia.
2: Bom dia, Eduardo Santos, tudo em paz, graças a Deus, e aqui é Geraldo de Cajazeiras, Paraíba. Eduardo, se der tempo aí, passa para mim Sara Beatriz, autor da vida. Eu agradeço, tá bom, irmão? Deus te abençoe, tudo de bom.
1: Tá certo, obrigado, viu, meu irmão? Obrigado pelo carinho da audiência também aqui. Também revisando aqui os pedidos, né? Dos nossos ouvintes, as músicas que não tocaram ainda, fica atento aí que a gente vai tocar as músicas, tá bom? Tem muito mais pedidos aqui, os pedidos que estão aí na nossa programação. A gente não vai pro telefone ainda, né? A gente tá vindo o WhatsApp para que a gente possa controlar os nossos queridos ouvintes aqui que estão na nossa programação, né? Deixa eu ver aqui o WhatsApp da Verdes Campo, Campo Maior. Evanilda, eu já escutei o áudio dela já. Evanilda, já escutei o áudio dela lá pela Verdes Campo Teresina, né? Ela já tinha mandado lá. Deixa eu ver quem mais manda aqui. Bom dia, Eduardo Silva. Eu quero ouvir uma música. Praça, não é isso? Com Rony Von, é isso? Praça com Rony Von, tá certo, pra curtir. Eu sou o amigo do Francisco Lopes de Campo Maior. É o amigo Francisco Lopes, melhor dizendo, de Campo Maior, tá ouvindo a gente. Obrigado pela audiência, tá bom? Deixa eu ver, depois ver aí os pedidos, produção. Tem ligação aqui, né? O telefone tá me informando que é retorno de ligação. Então alguém que já ligou tá tentando ligar novamente. Nesse caso aí não dá para falar duas vezes, só fala uma vez, tá bom? Deixa eu ver aqui os nossos ouvintes para dar também espaço pros demais que querem participar, tá bom? Alô, alô, bom dia!
3: Olá, olá, meu amigo Eduardo Silva, bom dia, bom dia, bom, bom dia. Dia! Como é que você tá? Tudo bem? Aqui é a Jessica, novo tempo em Timon, tá bom? Meu amigo, eu gostaria que você botasse para me ouvir hoje a música do Zé Ribeiro, Meu Coração Não É Brinquedo, tá bom? Então, quero dedicar para meu marido Jorge, para minha mãe Graça, quero dedicar para você, a família, quero dedicar aí para todos os meus amigos, tá bom? Para minha amiga Joaninha em Alto, também para Gerlane, tá bom? Em Campo Maior, para minha amiga Luciana, seu Zé de Oliveira, tá bom? Também pro Marcão do Povo e para todos os meus amigos do grupo Ouvinte de Rádio, do grupo da Vovozinha, do grupo São Amigos, tá bom, amigo? Bom dia para todos, um feliz sábado e cheiro no cangote de todo mundo, tá bom? Estou por cá, tô na escuta, viu? E também pra vovó Crésia também, tá bom? Abraço, amigo, pra meu amigo Francisco Estrela na Palestina e enfim a todos os ouvintes. Tchau, tchau, fui,
1: tô por cá, tá bom? Tá certo, Tchesquinha, sorriso ouvindo a gente. Mais ouvintes, alô, bom dia.
4: Bom dia, Eduardo Silva, sou Graça Ferreira.
1: Tem ligação? A ligação, nós não vamos ainda colocar ligação ao vivo, né? A ligação ao vivo tá suspensa aí, viu? O pessoal que tá ligando aí, vamos Santa ouvir o WhatsApp. Cruz,
4: quero pedir a música de Abílio Farias, Coração Indeciso, para me oferecer para Francisca Ramos, Desterro Dia, Francisco Estrela,

0: Nina Malu Covas, Bilinha Paz, Vovó Crésia, minhas filhas, Leidiane, Alexandra, Greciane Ferreira e suas amigas na oficina de costura. E a moça Giovana, que trabalha por Edgar, Construção, ela é de Nazaré. E quero pedir a oração para eu e minha família. Um bom dia, Eduardo Silva.
1: Bom dia. Obrigado, dona Graça. Obrigado pelo carinho da audiência, né? Para você que está nos ouvindo, a gente fica muito feliz em ter a audiência de todos vocês que estão nos acompanhando, tá bom? É bom demais, né? Como é que tá os pedidos aí, hein, produção? Vê aí os pedidos aí para a gente poder estar atendendo os pedidos dos nossos ouvintes que estão ouvindo a nossa programação Verdes Campos Arte, a Rádio da Vovó, a Rádio do Vovô. Você que está por aí também ouvindo a gente, das demais afiliadas, deixamos aqui o nosso abraço a cada um de vocês que estão na nossa audiência, tá bom? É, tem um telefone, vê qual é esse telefone, produção. É sempre o final 55, vê aí pra gente ouvir aí ao vivo. Alô, bom dia.
2: É a vovó.
1: Opa, é a vovó.
2: Minha música.
1: A música não saiu não, vovó?
2: Não saiu não.
1: Qual, diga o nome novamente pra mim.
2: A música é do menino Rick Lee.
1: Fim de semana,
2: fim
1: né?
2: Fim de
1: não?
2: semana.
1: Tá aqui já, vai tocar já já,
2: não
1: tá bom?
2: Saiu, que se não sair, eu ia já na rádio.
1: Pois já tá aqui na ponta da agulha, tá bom?
2: Na ponta da agulha, logo.
1: Tá certo. Vai ouvir já já, tá bom, vovó?
2: Pois tá bom, meu filho, com Deus.
1: Tá aí, amém. Tá aí a vovó. Tá na ponta da agulha, olha aí, já, fim de semana.
3: Lança.
1: Com o Rick Renner.
3: Lança Brasil.

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0: Eita, música boa, ter Fever, para cima, para baixo, na programação Verdes Campos Sat, na Rádio da Vovó, na Rádio do Vovô. Para você que está nos acompanhando pontualmente agora, são 10 horas e 44 minutos. Daqui a pouquinho também tem programação direto do Estúdio Verdes Campos Sat, né? Que é o Momento GF8, né? Hoje eu não sei como é que vai ser, não sei se nosso patrão deixou lá já gravadinho, né? Porque ele tá aqui para a região norte, passou mais cedinho aqui na nossa região Campo Maior, o nosso diretor-presidente Franlin Lima, né? E deve seguir aí, né? Acho que pro litoral do estado do Piauí, né? Então hoje deve ser do estúdio lá com o pessoal, ou com o nosso diretor Jacques Souza, né? Hoje daqui a pouco, né? A partir das 11 da manhã, tá bom? 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Vamos ouvir mais ouvintes que estão na nossa audiência. Alô, alô, bom dia, bom dia, bom dia. Pessoal que está nos acompanhando, bom dia.
1: Oi, Eduardo, Cias e a Leila, moro na Vila Irmã Dulce. Vila Irmã Dulce. E a música do Cristiano Neves, que é amar, amar é isso, viu? Gostaria de oferecer para minha colega lá em São João dos Papas, Tamiana, a minha amiga Francinil de Norival Parente, a minha mãe Maria das Dores, meu irmão Sandro, Paulo César, Eliana, Elisângela, e para o meu esposo Genésio, e para você e para todos os ouvintes aí da rádio Balança Brasil.
0: Tá certo, obrigado minha amiga pelo carinho da audiência. Mais ouvintes, alô, bom dia.
2: Bom dia, meu nome é Isabel, estou aqui do povoado Tingui, no serviço Cupiro. Gostaria de pedir uma música de Quebradeira de Coco, eu vou subir no pé de coco.
0: Quebradeira de coco,
2: eita. É pra você cantar mesmo, estou aqui escutando a rádio, de boa, você canta mesmo.
0: Coisa boa, viu, que coisa boa, obrigado pela audiência de vocês aí em Sucupira, né, ouvindo a nossa sintonia. Alô, bom dia.
3: Bom dia, Eduardo Silva, é um prazer estar falando com você. Eu gostaria de pedir o hino de Gesso Rufino. Ah. O Farol, somente para ouvir.
0: Tá certo.
3: Eu lhe desejo um bom dia e um bom final de semana. Quem tá falando é a Francisca de Barro Duro.
0: Olha aí, um abraço para a cidade de Barro Duro, no estado do Piauí, ouvindo a gente. Bom dia, mais ouvintes.
4: Bom dia, Eduardo Silva. Aqui é a vovó Lourdes de Coelho Neto.
0: Olha
4: a
0: vovó Lourdes.
4: Gostaria de pedir uma música aí. De Amado Batista. Por que o homem falou, eu não vou até você? Quem sabe, a hora eu tô aí perto de você.
0: É verdade.
4: Aferiço pro meu amigo Sérgio Lima, meu amigo Chaguinha das Gatinhas, seu Veneno, Palha Fonte, Dona Mundica, Dona Fogoió, Mário Conceição. E aferiço para você aí.
0: Obrigado.
4: E para Fabiana também, viu? Gostar. Um bom dia, Jesus abençoe sempre vocês aí, que essa rádio é maravilhosa, não perco por nada. Estou aqui assistindo Tá mais na rua, mas a vexadinha pra me chegar aqui pra botar ainda minha música, pra ressonar ouvir a minha música, porque é muita música, né?
0: É verdade, pediu.
4: Também se já tiver botado a Amado Batista aí, não, não pode repetir. Escolha aí qualquer um aí, diga que é pra vovó Lourdes.
0: Tá certo, vovó Lourdes.
4: Um abraço e um cheirão.
0: Cheirão, vovó, cheiro no coração também da senhora e obrigado pela tua audiência, tá bom? Eita, rapaz, eu queria muito, olha, eu gosto de ouvir os nossos ouvintes, né? O tempo talvez não vai nos permitir atender todo mundo, mas eu gosto muito de ouvir os nossos
5: queridos. Bom dia, queridos, bom dia, Eduardo, né? Silva, bom dia toda a galera, dia. Rádio Verdes Campos, bom dia Piauí, bom dia Nordeste, bom dia meu querido Brasil. Aqui é Cosme de Oliveira, aqui de Vitória da Conquista, aqui na Bahia. Estamos curtindo essa linda programação, então gostaria de pedir a música das antigas, Matando Saudade, Jovem Guarda. Querida, a música do Gerry Adriani. Essa música eu mando para todos os amigos de Vitória da Conquista, meus amigos também de Nova Canaã, cidade vizinha, e meus amigos e família Oliveira lá em São Bernardo do Campo, também na Grande São Paulo. Valeu, aquele abraço a vocês, fiquem com Deus, um bom dia, abraço a todos os ouvintes, bom final de semana a todos. Até amanhã, se Deus nos permitir. Valeu.
0: Tá certo. Obrigado a todo mundo na Vitória da Conquista, né? Em Vitória da Conquista, no estado da Bahia, ouvindo a gente. Que bom, rapaz. A Verdes Campos SAT é exatamente isso. É uma rádio que tá indo cada vez mais longe, mas com o intuito apenas de chegar cada vez mais perto de você, né? Alô, bom dia.
6: Bom dia, eu gostaria de pedir uma música para a dona Cleudimar, lá da Sucupira do Riachão, uma música romântica para ela.
0: Eita, rapaz, tá apaixonado, uma música romântica. Alô, bom dia.
7: Bom dia, amigo Eduardo Silva, bom dia para todos os ouvintes que estão super ligados neste maravilhoso programa que sempre fez e faz toda a galera vibrar. Amigo Eduardo Silva, eu, José Tele, Lagoa do Mato Maranhão, peço uma música com Maurício Reis e A Partida. Vai, vai para toda essa galera maravilhosa aqui de Lagoa do Mato Maranhão, vai para toda a galera de Passagem Franca, São João dos Patos, Sucupira do Riachão, toda a galera de Buriti Bravo, Parnarama, toda a galera de Altos. Não pode deixar de não oferecer para todos os ouvintes. Quem sempre está alegrando todos os ouvintes é o nosso amigo... Mas é o Eduardo Silva. E aí, com você, amigão?
0: A hora, meu amigo. Obrigado, obrigado a todos vocês que estão ouvindo a gente no estado do Maranhão, em especial todas as cidades aí onde o nosso sinal abrange, tá bom? A gente fica muito feliz em ter vocês sempre por aqui ouvindo a Rede Rádio Verdes Campos SAT, tá bom? É muito bom a gente ouvir, né? Cada um contando, né? Um pouquinho da sua história, falando um pouquinho também, né? Da sua alegria nesse sabadão, a gente fazer companhia pra você, tá bom? Alô, bom dia!
8: Bom dia, meu amigo locutor. Não falo seu nome porque não estou conhecendo a fala. Eu sou Dom Guilherme aqui de Paraibano, Maranhão. Estou sempre ligado na Rede Campos SAT. E quero ouvir a música com o Agnaldo Timóteo, Verdes Campos da minha terra. Eu ofereço para você.
0: Já tocou essa música, já tocou.
8: Pagão da Bento, vendedor de os produtos GF8 aqui em Paraibano. E para todos que estão ligados no seu programa.
0: Tá certo. Obrigado a todo mundo em Paraibano ouvindo a gente, né? Que coisa boa. Vamos pro telefone ao vivo. Alô, bom dia.
9: Bom dia, Eduardo Silva.
0: Opa,
9: Lorivaldo.
0: É o meu amigo Lorival do Realengo. Bom dia, Lorival. Como é que tá o Realengo hoje aí? Tá tudo bem?
9: Tá ótimo. Só tá muito quente, mas tá bom. Tô fazendo aqui uma costelinha de gado com macaxeira pra gente comer.
0: Rapaz, um negócio bom, rapaz. Lorival.
9: Convidar você pra vir comer mais e almoçar.
0: Vai dar certo, viu? Lorival, que música que você quer ouvir hoje e pra quem você dedica ela?
9: Ó, eu quero a música da cigana, bota a carta sobre a mesa, cigana.
0: Acho que é Santa
9: eu
0: Lúcia,
9: quero né? lhe falar.
0: Olha aí, rapaz.
9: Ofereço pra você, ofereço pra vovó Kels, pra vovó Lúcia, pra Dorinha Alves, meu irmão na Santa Divide, pra meu irmão no Cercadinho, pra todos os ouvintes seus, a rádio da vovó, do vovô. Então, um bom dia pra você. Bora comer macaxeira com...
0: Tá certo, costela com
9: macaxeira. Com costela de gado.
0: Valeu, Lorival, obrigado pela tua audiência aí, tá bom?
9: Bom dia.
0: Bom dia, tá aí o Lorival do Realengo ao vivo no telefone da Verdes Campos. Gente, muitas mensagens. É, eu queria muito atender todos vocês, eu queria, mas infelizmente a gente também precisa aqui, né? Eu tô ouvindo aqui uma quantidade de mensagens, ligações, isso só nos deixa mais alegre e feliz em poder estar cada vez mais, indo mais longe para estar do lado de vocês aí, tá bom? Eu sou Eduardo Eduardo Silva, para quem tava perguntando meu nome aí aqui no WhatsApp, né? Eduardo Silva, tá? Eu faço parte da família Verdes Campos Sat, mas a programação que eu faço é diretamente da cidade de Campo Maior, todos os dias também, semanalmente, tá bom? Então fica atento aí para vocês também seguirem a nossa programação, tá bom? Vamos que vamos atender os pedidos que estão aqui ainda. Olha aí, Lorival. Carta sobre a mesa com Cristiano Neves.

0: natureza, mas deu pra gente. Programa, né? Balança Brasil. Quero agradecer de coração toda a audiência, tá bom? Que tá aí com a gente. Agradecer também você que mandou mensagem, tá bom? A gente fica muito feliz em ter a sua audiência sempre, sempre aqui com a gente, tá bom? Olha, você que tá nos acompanhando aí, continue acompanhando a Rede Rádio Verdes Campos Site, tá bom? Que com certeza você vai estar aí sempre, sempre, né? Acompanhando, a programação continua, vem aí já já, né? O Momento GF8 também para você acompanhar, tá bom? Você vai ouvir aí todas as dicas bacanas sobre os produtos GF8, tá bom? Fiquem todos com Deus, vamos orar. A oração é feita com muito amor e muito carinho por todos nós que fazemos a Rede Rádio Verdes Campos Sate. Bom sabadão para todo mundo, bom fim de semana. Segunda-feira, se assim Deus nos permitir, a gente tá de volta aqui, tá bom? Tchau, tchau. Até segunda-feira, se assim Deus nos permitir.
1: Olá, amigos, quem fala aqui é Franli. Quero dizer o seguinte: para você ter êxito na fé, você precisa ter fé. Se você não tiver fé, você não vai ter êxito. Saiba de uma coisa, que um dos melhores remédios, melhor antibiótico, é a fé. Você quer que dê certo sua fé? Se concentre, levante as mãos para cima, se encoste em qualquer, numa parede, em qualquer coisa, e peça a Deus aquilo que lhe interessa. E tenha fé. Se você fizer isso, vai dar certo, vai dar certo. Quem está falando aqui é Franli. Essa oração foi feita aqui na sede da Rede Rádio Verdes Campos, com todos os funcionários daqui da rádio. Todos nós fizemos com fé, pedindo para que você tenha saúde, nossos ouvintes, nossos queridos amigos. Então, só quero lhe dizer para você, tenha fé. E reze conosco esse Pai Nosso.
2: Pai Nosso que estais nos céus, santificado seja o vosso nome. Venha a nós o vosso reino. Seja feita a vossa vontade, assim na terra como no céu. O pão nosso de cada dia nos dai hoje. Perdoai as nossas ofensas, assim como nós perdoamos a quem nos tem ofendido. E não nos deixeis cair em tentação, mas livrai-nos do mal. Amém. Ave Maria, cheia de graça, o Senhor é convosco. Bendita sois vós entre as mulheres. Bendito é o fruto do vosso ventre, Jesus. Santa Maria, Mãe de Deus, rogai por nós, pecadores, agora e na hora de nossa morte. Amém.
3: Esse Pai Nosso e Ave Maria é um oferecimento da família da Rede de Rádio Verdes Campos Sat e suas afiliadas. Para todas as pessoas que estão nesse momento passando por situação difícil nos hospitais, com a Covid ou com outras doenças. E também para todas as famílias que estão sofrendo porque perderam seus entes queridos. 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

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Me abençoe para me ser feliz, porque a benção, a fé, a água e os produtos GF8 salva a vida e pode salvar a sua também. Eu vou deixar esse copo com água para receber as mensagens de fé, de coragem, de autoestima para mim e para todos que estiverem nos ouvindo, o anjo da nossa guarda. Vamos começar mais um dia, mais uma jornada e com fé em Deus e nos produtos GF8 nós vamos chegar bem longe. Nós não somos mais do que ninguém, nós somos diferentes e estamos bem aí pertinho de você. É isso aí.

Se tudo na vida fosse só alegria, não daríamos valor à felicidade. Às vezes precisamos chorar para sabermos quanto é bom sorrir. É preciso sentir saudade para sabermos o quanto gostamos de alguém. Quando temos tudo na vida, nada parece ter valor. Por isso, viva hoje. Esqueça o ontem. Deixe o amanhã para Deus decidir. Abraço, Franli GF8. Bom dia. Estamos iniciando mais um momento GF8.

0: bem, meus amigos de todo o Brasil, sintonizados aí na mais popular do Brasil, nesta manhã de sábado. Manhã gostar de sábado, são exatamente 11 horas e 8 minutos, né? Você que esteve aí na companhia do nosso amigo Eduardo Silva, né? Direto da nossa rede de rádios Verdes Campos Sat, de Campo Maior para todo o Brasil, com Balança Brasil. A partir de agora, toda a rede se une, né? Para acompanhar mais um momento GF8, né? Onde vamos tratar aí, falar de muita saúde, de bem-estar e também falar de produto GF8, né? Que é, eu sempre costumo dizer no jornal Verdes Campos, primeira edição, aquela célebre frase do Paulo Cintura, né? Que é um grande personagem, dos grandes personagens do humor brasileiro, que frequentou a escolinha do professor Raimundo. Saúde é o que interessa e o resto não tem pressa, né? Então, você cuidando da sua saúde, meus amigos, aí você vai se sentir bem. E você se sentindo bem, sempre usando os produtos da marca GF8. Então, agradecendo aí ao nosso amigo Eduardo Silva, que comandou aí o nosso Balança Brasil. E a partir de agora, são 11 horas e 9 minutos, até o meio-dia, estaremos juntinhos com você aqui no Momento GF8. E tá aqui ele, o homem que até ainda agora estava em Campo Maior, né? Tava lá na companhia do nosso amigo Eduardo Silva. E também, como diria o professor Raimundo, ele é VaptVupt. Tava lá em Campo Maior e já tá aqui nos nossos estúdios, aqui da Mais Popular do Brasil. Bom dia, Franê.
1: Tava em Campo Maior agora. Pronto, nesse momento. Exatamente. Tava lá no. Aqui com o nosso engenheiro. O Willis. E aí, então saímos pra Campo Maior 6 da manhã. Aí chegamos lá, resolvemos nosso negócio e já estamos aqui de volta. A vida é desse jeito, não é isso?
0: Correria.
1: Correria. Então eu quero dizer aqui pra começar dia de sábado. Hoje é quanto, meu irmão?
0: Hoje é 29 de agosto.
1: E amanhã é 30, esse mês é de 30, é?
0: É, deixa eu ver aqui, acho que é 31.
1: Rapaz, não dá informação errada.
0: Não, 31. 31. Esse mês é 31. Na segunda-feira.
1: Parece que todos os meses agora é de 31.
0: Pois é, mas o próximo mês, que é setembro, né, vai terminar em 30. Terminar em 30. Depois vamos vir aí com outubro com 31, novembro 30. E finalizamos aí o ano com 31 também.
1: Então aí você que que está aí, meu amigo, do outro lado, vamos. Diz que mês de agosto que é um mês ruim para as pessoas. Mas eu não tenho superstição a nada. Eu confio em Deus, eu confio em mim e saúde. Acima de tudo, saúde. Primeiro Deus, né? Nosso protetor. E depois a saúde, né? Tem o ateu que não crê em Deus, né?
0: Exatamente.
1: Para mim, é as duas coisas. Saúde, trabalho e Deus. Então eu tenho que ter uma crença, porque sem crença a gente não chega a nada.
0: Não vai para lugar nenhum, exatamente.
1: Não vai para lugar nenhum. Então, você que tá aí do outro lado da vida, crê em Deus, tenha fé, porque a fé, ela diz que a fé, ela rompe montanha, né?
0: Move montanhas.
1: Move montanha, então pronto. Então eu quero começar o dia, benção avô, me abençoe, porque a benção, um copo com água, a benção, a fé e os produtos de GF8 salva a vida, e eu tenho certeza, não tenho dúvida, porque um copo com água, gente, não tem antibiótico melhor do que um copo com água cedo, mas só que a gente geralmente não faz. É como tem muitas pessoas aí que compram um remédio, toma metade e o resto não toma. E quando não toma, todo incerto. E você é de fazer isso, é melhor você não tomar. É melhor que você não tome. Entendeu? Não tome, que aí não vai sair jogar seu dinheiro fora. E dinheiro, meu amigo, é difícil a gente ganhar. Honestamente, é difícil. A gente trabalha pra caramba, o governo ainda vem e leva. E ainda diz que a gente tá errado, porque nós temos que trabalhar pro governo. Tem que trabalhar pro governo. O governo dá pra quem não trabalha. Porque todo esse dinheiro do Bolsa Família, Bolsa não sei o quê, tudo é do homem trabalhador, não é do Franli. É dos homens trabalhadores desse país. É que o governo mesmo ele não sabe fazer nada, ele sabe dar
0: ele
1: o
0: cai.
1: Que é nosso, mas fazer nada sim. Ele não sabe. É, até o salário dele é nós que pagamos, não é verdade?
0: Exatamente, o salário que é praticamente ali.
1: O salário dos políticos é nós que pagamos.
0: 30 mil, 40 mil, 50
1: mil. 200, todo ele, da justiça, da saúde, todo ele é o trabalhador, não é o Felipe.
0: Enquanto...
1: É os homens. E as mulheres trabalhadoras do Brasil.
0: Enquanto que até trouxe a notícia, acho que foi sexta-feira, né? A projeção do novo salário mínimo para o ano que vem. Que vai ser acrescido aí R$120, né?
1: O salário mínimo, ele é uma base. Mas sim. A pessoa deve fazer tudo para ganhar mais do que o salário mínimo.
0: Sim.
1: Isso depende de cada um, né? Uhum. Ele é o mínimo. Agora as pessoas dizem assim, o Bolsa Família é o governo federal que está dando. Não é o governo federal, é nós brasileiros trabalhador. Preste atenção, o governo não dá nada que ele vai nada a ninguém que ele não tem. Ele dá, ele recolhe o nosso e repassa, e dá pra, ele faz o que ele quiser com o nosso dinheiro. Isso aí é a verdade. Pode ser qualquer governo, não é só esse que está.
0: Uhum.
1: Esse que está no poder agora, ele está fazendo a mesma coisa que os outros já fizeram. Ele pega o dinheiro, nós, trabalhador, toda vez que você compra um pacote de biscoito por R$10, você já deixa logo aproximadamente R$3 ali. Aproximadamente.
0: Uhum.
1: R$3 de imposto. E aí aquele imposto vai pro governo e o governo dá pra quem ele quer.
0: Redistribui pros programas sociais.
1: Dá pra quem ele quer, sim. Entendeu?
0: Sim,
1: então é isso aí, a realidade é essa. Quem paga o pato no Brasil é o homem e a mulher trabalhadora. É isso verdade. Que é a verdade.
0: 11 horas e 15 minutos.
1: Exatamente,
0: né?
1: 11 horas e 15 minutos.
0: Graças a Deus, daqui a pouco a hora do rango, né? Muita gente já tá se preparando aí pra boia, né?
1: Pra
0: 11 horas
1: boia.
0: E 15 minutos. E tem aqui o ouvinte aqui, o nosso amigo agente de vendas Miguel Sena, que mandou aqui um vídeo, né? O senhor lá apareceu e bateu uma foto com ele, né?
1: Com o Miguel Sena, ele tava lá na loja, né? Um abraço aí, meu amigo Miguel Sena.
0: Já aí, produção, tem um vídeo dele aí no contato do Miguel Sena, tem um vídeo e tem uma foto pra gente colocar aí no ar. Né?
1: O Miguel Sena, cheguei lá e disse, não, eu quero tirar uma foto aqui com você. E aí, nós já tiremos as fotos.
0: Grande Miguel Sena, sempre ouvinte assíduo também de toda a nossa programação, né? Todo dia de manhã ele manda a sua participação ali, divulgando seus produtos de efeito. Tá aí a foto, né? Você que tá nos acompanhando pela TV. Tá aí o nosso amigo agente de vendas, Miguel Sena, né? Ele aqui é de Jatobá do Piauí, né?
1: Jatobá do Piauí.
0: Do
1: bem bom.
0: É isso.
1: Bem bom, município de Jatobá do Piauí.
0: Então tá aí.
1: Amigo Miguel Sena.
0: Tá aí.
1: Isso, amigo Miguel Sena, rapaz. Um dos primeiros vendedores, agente de venda dos produtos F1.
0: Sim.
1: Ele tava fazendo as comprinhas dele lá, ele descreve quase todo dia.
0: Uhum.
1: Lá na loja. Isso. Quero mandar um abraço aí, pessoal. 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
1: 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Jacques, se a gente dissesse, aí a Rede de Campo não tem audiência, se a gente dissesse que o supermercado tal tava vendendo carne podre, era ligeiro, ele acreditava que a Rede de Campo tem audiência, né? Abastava e dizia assim, olha, supermercado tá vendendo carne podre. Mas rapaz, aí o dono vinha direto aqui. Rapaz, você tá dizendo que meu supermercado

0: Vamos arrochar aí, professor. Aí...
1: É, bora, mercadoria no depósito não vende. Como é que vai saber se essa loja existe, produção? Se você não bota no ar.
0: Uma imagem vale mais do que...
1: É difícil.
0: Uma imagem vale mais do que mil palavras,
1: é,
0: né?
1: É isso, é.
0: 11 horas e 20 minutos. A produção tá preparando também o vídeo aí do nosso amigo agente de vendas Miguel Sena.
1: Isso,
0: né?
1: Da Geo Franlin. Loja da Vila Maria, se quiser, na Zequinha Cevedo. Falar com a Leila. É Laila, Leila.
0: Laila ou Leila?
1: Leila, é Leila.
0: Leila, pronto.
1: Eita,
0: alô, Leila.
1: Pensa numa mulher educada. A mulher educada, ela vai lhe atender bem. E no dia que não lhe atenderem bem, é só você ligar pra cá pra esse número. 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É uma obrigação atender bem. Entendeu? Porque quem paga a conta é as pessoas.

0: federal. O federal não faz dinheiro não, mano. O dinheiro não é dele não, ele dá o dinheiro dos outros. E aqui também eu não posso sustentar uma loja sem ela dar lucro pra pagar os funcionários, não é verdade?
1: É verdade.
0: Ela tem que dar lucro pra pagar os funcionários, tirar verdade. Toda a despesa.
1: Fazer
0: e
1: por
0: quem
1: onde?
0: É que paga a despesa? É o cliente. É, é o cliente que vai. Então,
1: tá aí, aí tá aí as imagens, ó.
0: Ah, tá. Agora aí. Sim, tá aí. Imagem é ruim, mas mais é melhor do que nada, velho. Entendeu?
1: Então tá aí, a ótica e loja
0: tem,
1: na vila.
0: Tem até o áudio nela, tem não?
1: Tem?
0: Bota o áudio aí. Pois.
1: Acho que não tem áudio não, professor. Isso
0: é
1: assim.
0: É, isso é em Terezinha, é. Lojinha pequena. Mas aí, gente, essas lojas nossas do interior e daqui é um ponto de amostração. É, não é loja grande, até porque que nós não temos interesse em botar lojas grandes. 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
1: Uhum.
0: É óculos, é creme, todos que.

0: filho, que você tá gordinho, porque você não perde o pezinho. Não faz igual o Franli, já perdeu 13 quilos com o Top Fit. Então, tem que dizer desse jeito a nossa funcionária. Eu acredito, pergunta ela aí, se ela tá me ouvindo lá, ou... Ei, produção, da Vila Maria. Pergunta, você tá ouvindo o Franli? Pergunte ela se ela tá ouvindo ou não tá. O que que eu falei? Então, que a obrigação dela tá me ouvindo.
1: Sim, sim. Ah, só aqui, colocar aqui o vídeo de novo. Agora sim, agora, acho que agora dá pra eu colocar aqui o vídeo com o áudio, né? Da nossa nova loja na Vila Maria. Vamos lá, dá play aí, produção.
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1: Pronto, tá aí. Feito o convite, tá, né? Feito o convite aí da nossa amiga.
0: Isso, fez o convite. Olha aí, menino. Olha aí, ela falou, rapaz.
1: Ela vai ganhar muito dinheiro agora, viu?
0: Vai ganhar dinheiro.
1: Muitos produtos ali já...
0: Porque não é possível que ela ganhe salário e ganhe comissão nas vendas. Não é possível que ela não vá ganhar dinheiro agora, meu Deus.
1: E tem a oportunidade de mudar de vida também, né?
0: Mudar de vida. Negócio é bom quando é bom por dois.
1: Exatamente.
0: Se ela tem que ganhar o salário dela e tem que ganhar, pagar as contas da loja, sobrar um pouquinho. Você sabe onde é que eu tava hoje? Lá em Campo Maior?
1: Aonde?
0: No Café da Josélia.
1: Café da Josélia.
0: Café da Josélia. Você que vai pra Teresina, de Teresina pra Parnaíba, preste atenção, ó. Tem o Café da Josélia que fica ali em frente, ó, aquele posto de gasolina. Rapaz, tem uma tapioca lá. E o atendimento lá é 10. Entendeu?
1: Pronto.
0: Café da Josélia. Você que vai pra Parnaíba, vai dar uma paradinha lá, ela começa 5 da manhã, vai até 10 horas. Meu amigo, a mulher lá atende bem. E um abraço aí, Josélia.
1: Alô, Josélia.
0: E a equipe dela.
1: Pronto, tá.
0: Rapaz, olha aqui a concorrência, sim, como é que faz. A Josélia tava lá, acanhada, sabe? Uhum. Aí botaram uma banca lá do lado dela. Aí Josélia agora fez o quê? Botou farda lá em todo mundo. Todo mundo agora tá sorrindo. Meu amigo, aí encheu de gente. Viu como a concorrência é boa?
1: Verdade.
0: A concorrência é boa. E agora encheu de gente. Josélia, parabéns, Josélia.
1: Eu
0: tomamos café lá agora, hoje.
1: Pronto, né?
0: Dá um bolinho de sal, tapioca com carne, tapioca com queijo. É excelente. Eu encomendo, eu recomendo, né?
1: Exatamente. Não tem nada melhor do que começar o dia com um café reforçado, né?
0: Café reforçado.
1: Exatamente.
0: Parabéns, Josélia. Eu não passo lá sem não parar no Café da Josélia.
1: Pronto, então tá aí. Um abraço.
0: Tem um posto de gasolina ali na entrada meio maior. Ali onde tem aquela imagem de Santo Antônio.
1: Sim, sim, já passei por lá.
0: Mas aí é o seguinte: ela tá sempre preparando mais. E eu dei um chapéu pra ela. GF8. Se eu passar lá, ela não tiver usando um chapéu, eu não tomar café lá. Ela tá sabendo.
1: Pronto.
0: E daqui um dia ela vai vender também lá, sabe? Porque produto GF8.
1: Com toda certeza, né? Vai vender
0: também produto GF8 do cafezinho dela, que ela gosta de ganhar dinheiro, entendeu? Ela gosta de ganhar dinheiro. Sai de casa cedo, na motinha dela, branquinha, bizinha. Ela vai mesmo. Aí com a garrafinha, e agora também ela vai vender. Eu disse pra ela, rapaz, já que tu tá vendendo café, leite, bota caldo de cana também, rapaz.
1: Pronto.
0: Larra na garrafa. Eu não deixo tomar o caldo de cana, né, produção? Pra tomar café, caldinho de cana com pão, meu filho. É bom demais. Josélia, quinta-feira, tô passando por aí. E se não tiver caldo de cana, eu não paro mais.
1: Certamente ela tá escutando aí.
0: Quinta-feira. Né? Ela tá ouvindo lá.
1: Pronto.
0: Ela tá ouvindo. E tem a gordinha lá, rapaz. Uma mulher que trabalha com ela, gente boa demais. Ela é, minha amiga. Toda a turma dela lá são gente boa.
1: Pronto.
0: Um abraço aí, José, e sua equipe, viu? Parabéns.
1: 11 horas e 28 minutos. Aqui temos aqui...
0: 11:28.

0: Oi, tá. Temos aqui a participação aqui popular, daqui a pouco vamos falar de produto de efeito aqui, o nosso amigo Luciano, ele vai comprar aí o óleo centeleno daqui a pouco com o nosso amigo Nonatinho Fiado CDs.
1: Um abraço, Nonatinho Fiado CDs, e um abraço também a o comercial Nogueira. Suliane, um abraço.
0: Pronto.
1: Você vai passar aí em altos, preste atenção. Quem é produto de efeito, procura o Nati Fialha, a Suliane. Procura esse pessoal aí, viu? Esse pessoal são. Tem o mineral também. Mas o mineral, ele fica pra cima e pra baixo, igual. Igual barata tonta.
0: Ele ligou com o amarelão envenenado dele.
1: Amarelão envenenado. Quando você vê o amarelão por aí, já sabe que é o mineral. Aí você já fala com ele, viu?
0: É isso aí.
1: Ele parece aqueles outdoor rolando. Eu vou mandar, botar um outdoor em cima do capô do carro dele, do teto. Tirei uma boa ideia, viu, mineral? Bota lá, aqui tem produto F8.
2: Bom dia aí.
0: Alô, Luciano.
2: Bom dia aí, o Franli aí. Agradeço tanto ele aí. Vou ter um ótimo remédio. Eu tava caído, com as pernas caídas. E passei o óleo na perna. Fiquei bonzinho da perna. Quase que eu não caminhava.
0: Olha aí que maravilha.
2: 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Você que estiver ouvindo o momento de F8 com o Franli aí. Um bom dia pra todos vocês. É o Luciano no bairro Tranqueira. Fiquei bom com
0: alô,
2: esse remédio.
0: Alô, ao bairro Tranqueira na cidade de Altos.
2: Valeu, Franli. Valeu aí.
1: Lucas.
0: Obrigado.
2: Obrigado, meu irmão. Pra vender meus produtos de F8. Luciano do Vale Tranqueira. 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
0: 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Ih, rapaz, a cadeira do Franli baixou.
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1: 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Aí você vai recartuchando os músculos. Eu chamo de nervo, né? Mas o nome mesmo que é músculo. Mas eu, como sou caboclo do mato, chama nervo.
0: Nervo.
1: E aí, eu sou caboclo do mato e sou muito feliz por isso. Sabe por quê? Porque eu vejo o cidadão fazendo um negócio ali, dando não sei quantos mil reais numa, num negócio ali, que só valia mil reais. Uhum. E deu não sei quantos mil, não entende nada. Doutor, mas doutor, gente, tem doutor, o que você quer ser? Doutor. E aí, entendeu? Não entende de outra coisa de nada. Uhum. O homem tem que entender de algumas coisas. E se ele chegar no mato, o carro quebrar, e aí não sabe, não sabe fazer um pirão de peixe, rapaz. Não sabe fazer um cuscuz. Não sabe fazer um feijão com arroz. Não sabe fazer nada.
0: Por isso que eu digo que eu sou
1: caboclo do mato. Eu sou do mato e com orgulho. Sou nordestino orgulhoso. Pode dar o que der. Agora, quero ver esse pessoal. Eu quero é ver quem vai para os Estados Unidos se não volta para morrer no Brasil. Eu quero ver um dos homens mais ricos do Brasil. Foi o dono do supermercado, Bom Preço. Dono do supermercado Pão de Açúcar, Abílio Diniz. Se deu mal lá na Europa, pegou o avião e morreu no Brasil.
0: Uhum.
1: Por quê? Porque todos que vai e volta, dêem valor ao seu país.
0: Verdade.
1: Não tem país melhor do que o seu. Não tem lugar melhor do que que você tem parentes. As pessoas lhe conhecem. Esse é o melhor lugar. Não vai dizer que o americano é que é bom. Você vai mais volta. Todo besta que foi pra lá voltou.
0: Não.
1: Até o Tom Jobim rei morreu no Brasil.
0: É porque fez sucesso a carreira internacional.
1: E ele fez sucesso lá. Comprou uma casona, vai embora daqui. E aí tem que voltar, meu amigo. Volta. E mais volta também. Volta com rabinho entre as pernas, como dizia minha mãe. Tu vai, mas tu volta.
0: Até porque se pra você ter. Pra você morar no país, aí você tem que ter contatos, né? Pra poder ajudar ali.
1: Tem tudo. Um amigo meu que foi morar aí na Europa.
0: Sim.
1: Aí eu perguntei ele: rapaz, tu tem quantos amigos lá? Só um. Só um, e dá pra viver só com um amigo? Dá, não precisa mais que esse não. E aí depois, quantos parentes tu tem lá? Irmão, irmã? Nenhum. Mas lá não tem quem mexa comigo. Lá eu posso sentar na calçada. Lógico. Por que que é lógico? Ninguém conhece ele.
0: É verdade.
1: Agora eu quero saber como aqui no Piauí ele é rico, né? Quero ver ele sentar na calçada.
0: É ruim.
1: Pode. Então aqui ele canta como galo, lá nem como pinto. É, lá depois você entrar na calçada, ninguém mexe com ele, sabe por quê? Porque ele não é conhecido lá, não é nada.
0: Exatamente, exatamente.
1: É, então aí o que vale, gente, o que vale na vida é onde você trabalhou, conquistou, as pessoas lhe respeitam, têm amizade por você. É evidentemente que nem todo mundo é amigo, né? É, nem todo mundo quer seu bem. Principalmente as pessoas de hoje em dia que são invejosos. Porque que ele tem e eu não tenho? Ele vai trabalhar, rapaz. Vai ser um agente de venda de F8. Eu nunca vi hoje falando com o Miguel Senna. Miguel Senna foi dos primeiros, não foi? Foi. Eu fui dos primeiros. Pronto. Então, o Miguel Senna foi dos primeiros. E pra você que quer deixar ele, já deixou, não deixa. Porque ali onde ele ganha o dinheirinho dele, ali onde ele é feliz.
0: Sim.
1: Perguntei a ele. Rapaz, cadê o áudio do Miguel Senna? O vídeo, ele não mandou não
0: o vídeo. Ele mandou aqui o vídeo, deixa eu ver se a produção já colocou aqui no ar.
1: Aí, rapaz.
0: Tem aqui o...
1: Isso.
0: Pronto, tem até uma matéria aqui sobre o perigo, você falou agora há pouco da questão dessas canetas, né? Tem uma matéria especial lá no nosso portal verdescampos.com.br, daqui a pouco até dá uma lida. Mas tem aqui o vídeo, né, do nosso amigo Miguel Senna, pra colocar aqui no ar, que a gente colocou a foto, mas tem um vídeo aqui, produção, mandei até no grupo do jornalismo, tá? Então, tá no ponto? Bom, então vamos lá.
1: Olá, Miguel Senna, você já tá nas nuvens.
3: Miguel Senna.
4: Lá do bem bom.
3: Já tomado Piauí. Esse aqui é vendedor, é excelente agente de venda.
4: Lá das antigas, né?
3: Das antigas. Mas é igual o Miguel Senna, sendo um agente de venda também. Entendeu? Eita, esse aqui sabe... É bom vender?
4: É bom demais.
3: Bom demais. É. Tem bons clientes.
4: Demais.
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4: Muitas.
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3: 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Então, Miguel Senna, eu falei e indico. É gente boa. Se não fosse, não tava mais aqui.
4: Abraço.
3: Abraço, meu amigo Miguel Senna. Beleza,
4: junto.
3: Bacana.
1: Tá
0: aí.
1: E aí, Miguel Senna. E aí, Miguel, vai ficar na TV Verde Campo, o Brasil todo vai lhe ver. O Brasil todo, né? Que agora nós estamos na TV Verde Campo e seu vídeo vai ficar na TV. Sabe quantos milhões de pessoas pode lhe ver, Miguel Senna? 60 milhões de pessoas. Tem antena parabólica em casa.
0: Ou até mais, né?
1: Eu até mais.
0: É.
1: 60 milhões. Não é 60 mil pessoas, não. É milhões. Se de 60 milhões, 10% lhe vê simultaneamente, são 6 milhões. Que estão nos vendo nós agora. E aí nós estamos fazendo sucesso total em todo lugar do Brasil. Em Minas Gerais, só quero agradecer os
0: mineiros.
1: Os mineiros.
0: É.
1: Pela audiência que tem dado a nós em Minas. Né?
0: Recebi até uma participação, acho que foi ontem, né? Recebi uma participação.
1: Não,
0: de Minas
1: ali
0: Gerais.
1: Não fala cliente, é toda hora gente fazendo pedido de. Sim. Minas Gerais.
0: Pronto, aí que maravilha.
1: Entendeu? Minas Gerais abraçou a Verde Campo total. Graças a Deus. Eu quero até saber, produção, em Minas Gerais. Quantas pessoas tem nos vendo lá? Eu tô tão orgulhoso por isso, sabe? Que é bom quando você faz. Olha, um artista, quando vai fazer um show, se não tiver ninguém, como eu já fiz um show com um cantor, não deu ninguém. É isso.
0: Só a título de informação, Minas Gerais é o segundo estado mais populoso do país, com mais de 21,4 milhões de pessoas. Segundo Minas dados Gerais. Aí oficiais do IBGE.
1: Eu queria saber, dado pelo IBGE, né?
0: Isso.
1: Minas Gerais tem 1 milhão 314 mil famílias com antena parabólica em Minas. Não, aqui tá dizendo é 1.550.000.
5: Pois é, quanto? Mas sua família de
1: participar essa mesma. Milhão. É. Aí dá quantos milhões? É, 1.5 milhão de pessoas.
0: Pronto, é. Só um número arredondado, né?
1: É. 1.600.000 dá quanto? 1.600.000 dá.
0: Agora
1: me banandei. Eu não posso dar a notícia errada. Demora aí, eu vou dar certinho. Vocês não sabem. Mil 550 vezes 3. 4.650.000 pessoas.
0: Pronto.
1: Tá 4 aí. Milhões em Minas Gerais está propício a nos ver. Né? 4 milhões.
0: É isso aí.
1: Rapaz, 4 Muita milhões e 650 mil. Eu só quero a 650 mil. Deixa os 4 milhões pra lá. 650 mil pessoas estão nos vendo agora. Pronto. Tá bom demais, tá não?
0: Com certeza.
1: Eu não preciso de muito. Eu preciso estar em alguma coisa. Mas de muito não precisa.
0: É isso aí.
1: Quem quer muito perde tudo.
0: Exatamente.
1: Não é não, mano?
0: 11:44. Um abraço aqui pra Marlúcia GF8 em Guadalupe. Tá ligado aí no momento de GF8. Muito obrigado à nossa amiga Marlúcia, né? Também aqui o nosso amigo, o Messias GF8, lá em São João dos Patos. Ele está no povoado Brejão, no interior do município de Sucupira do Norte, na residência das ouvintes Francisca, Dolores, a dona Tereza, que tem 98 anos de idade, seu Franli. Também. Tem produto F8 lá também.
1: Se eu chegasse lá. Se eu chegar lá, né? Quero chegar lá. O produto F8 agora é mais fácil de eu chegar. Não tava com muita fé de chegar, não, mas agora.
0: O senhor sabe quem é o ator conhecido, né? O ator e cantor Tony Tornado?
1: Já ouviu. Cantou.
0: Ele tem quase 100 anos já.
1: Ele tem até uma música muito boa. Qual é a música dele?
0: Ele tem uma famosa que é chamada BR3. Né? Já tocou até uma vez aqui no Sucesso, Sempre Sucesso, daqui da TV Verdes Campos. Um clipe musical, que é a nossa programação agora tem clipes musicais, é o Sucesso, Sempre Sucesso. Clipes ali dos anos 80, 90, músicas
1: não
0: que.
1: Exatamente.
0: Música de verdade.
1: Não é porque, gente. Não é porque a Rádio Verdes Campos é da vovó e do vovô.
0: Sim.
1: As outras emissoras, as outras TV, pode fazer tudo, não tem problema. A gente só quer um pedacinho. A gente é diferente. Nós queremos ser diferentes, nós não temos concorrência. Nós não temos concorrência. Por quê, Franley? É porque nós não ser besta se meter atrás dos outros. Tem que ser melhor. Vai pra lá, eu já quis ser melhor em algumas coisas, deu, foi tudo errado. Eu tinha uma boate, essa é boa, vou contar aqui na TV. Foi a primeira vez, que a segunda vez que eu fui nos Estados Unidos. Tinha uma boate aqui, a boate do Atlântico City, tinha 6 músicas diferentes. Eu saía daqui pro Rio de Janeiro, para os Estados Unidos.
0: Uhum.
1: E na mesma hora, tinha uma boate aqui, Aquário e a Templo. Templo não, é Matrixã.
0: Sim.
1: Entendeu? E aí eu ia lá pros Estados Unidos, pra Orlando. Sem saber de nada, paguei o intérprete pra ir comigo, o Valber. Aí nós fomos comprar disco pra boate. Naquele tempo não tinha facilidade de ter hoje, né? Não tinha esse site, né? Tinha que ir lá comprar. Eu fui lá e comprar em Orlando. Trazia os discos pra cá, disco de Michael Jackson, lançamento. Sei de quem trazia, botava na boate. Quando não dava da outra semana, ele já tava tocando na boate, no Matrixã, na boate. Uhum. Eu digo, menino, que diabo é que pode um negócio desse? Que eu fui buscar isso nos Estados Unidos, sabe quem era? Era o DJ que tirava a copa e... O DJ que tirava a copa e vendia lá pro
0: outros. Rapaz, olha aí.
1: Ah, rapaz, aí, hein?
0: Hã?
1: É boate Atlantic City. Tinha 5 sons diferentes. 5.
0: Pronto.
1: É ao mesmo tempo, tinha banda Atlantic City, tocava forró, tocava o outro lado, você ia para um lado, era ao vivo, o outro era só forró, o outro era só balanço, e o outro era violão e voz, e o outro era só música lenta,
0: sim.
1: Tudo num lugar só, você pagava, digamos, R$20 e tinha direito a assistir tudo.
0: Olha aí.
1: Cinema, tinha cinema. Sala de cinema.
0: Sim, sim.
1: Tinha direito a tudo por R$20. Foi eu que criei isso aqui. Nos anos, não sei o que ano foi. O Atlântico já tem 30 anos, eu acho que tá com 10 que eu acabei, ou 20. Nos anos 2000.
0: Sim.
1: Eu acho que veio. Mais ou menos isso.
0: Ou antes, né? Se for contar isso, 30
1: aí
0: anos.
1: Aí eu fechei, acabei.
0: Sim.
1: Entendeu? Que eu nunca vi bicho pra dar mais trabalho no mundo do que músico. Quando um vinha ensaiar, o tecladista vinha. O baterista não vinha. Quando vinha o baterista, o cantor não vinha. Eu digo, vai aqui pra lá. Quem não vai negócio com isso, não. Tem paciência, não. E eu acabei. Então, sim, aí, gente, é desse jeito.
0: 11 horas e 48 minutos. Temos aqui a participação de uma amiga aqui, deixa eu ver, que é a Franciane. Ela tá perguntando, Fran, ela tomou a melatonina e já acabou. Ela gostaria de saber se pode tomar outro vidro.
1: Você pode tomar quantos vidros você quiser. Quantos você quiser. Entendeu? O que acontece é que a melatonina vicia. Quando você vê que ela que não tá dando mais efeito, você estiver tomando uma cápsula. Aí você pode tomar, passa pra duas.
0: Sim.
1: Quando duas não tiver dando efeito, passa pra três. Você pode chegar até em cinco. Não pode passar de cinco cápsulas de uma vez.
0: Uhum.
1: Entendeu? E aí, se você vê que ela já se acostumou, aí você para um tempo, um mês ou dois, aí começa de novo, porque ela acostuma, ela vicia o cérebro, né?
0: Aí pode
1: então,
0: fazer
1: aí
0: até mal,
1: aí você para um mês, aí começa de novo, de um de novo. A melatonina é desse jeito, porque ela é boa, não é só para dormir. As pessoas pensam que melatonina é boa. Ela evita mal de Parkinson, mal de Alzheimer, labirintite, pra quem tá na menopausa, andropausa. Ela é boa pra tudo isso, pra tontura, quem anda tonto, anda vendo aquele zumbido, né? Parece ter um besouro dentro da cabeça.
0: Uhum.
1: Entendeu? Pra aquelas pessoas que tá querendo arrancar os cabelos. E boa mesmo é que você tomar ela junto, viu? Com cloreto de magnésio. Se você tomar uma cápsula de magnésio à noite, junto com duas de melatonina, olha, você vai dormir bem, você vai raciocinar bem, vai tirar a depressão,
0: acordar de bom humor,
1: diminui a depressão, a ansiedade, e ainda vai ficar bom de cama, viu?
0: E final de semana chegou, muita gente quer namorar hoje, Fernando.
1: Hein?
0: Muita gente quer namorar hoje, final de semana
1: então,
0: chegou.
1: Então pronto, namorar hoje, então tá bom. Então, mas o próprio pra namorar é esse kit aqui, ó. Cloreto de magnésio com H&M. H&M, né, rapaz? Virou uma febre esse H&M. Deixa eu lhe dizer por quê.
0: Sim.
1: Porque depois da pandemia nós pegamos uma depressão, todo ser humano.
0: Uhum.
1: Né? Depressão, ansiedade, desconfiança. As pessoas se desconfiam dele mesmo.
0: Uhum. Sim.
1: A mulher desconfia que não é mais mulher, o homem desconfia que não é mais homem. E isso aí tem que acabar com isso, porque a felicidade está no namoro.
0: É, verdade.
1: Se ele não tiver namoro, não tem felicidade. Nem pra homem, nem pra mulher. Entendeu? Não tem felicidade. Se você é casado com outra mulher, duas mulheres, não tem problema. Tem que tomar H&M com cloreto de magnésio. Se você é casado com outro homem, dois homens casados, não tem problema. Você tem que tomar os dois. Se você é casado com uma mulher e um homem, também pra você tomar os dois. Né?
0: Verdade.
1: Porque hoje não tem. Pois nós estamos falando aí que em aberto, que hoje tem isso, né?
0: O mundo ficou
1: essas coisas. É. Como é que se diz? Normal, né?
0: Sim, sim.
1: A justiça liberou pra homem com homem casar, mulher com mulher casar. Uhum. Eu que não quero, viu, gente? Eu tô fora dessa daí.
0: Uhum.
1: Eu prefiro meio mulher, sabe? Mas aí, quem gosta, né? Não tem problema também. Isso aí é cada um do cada um. Cada um com seu cada qual, né?
0: É verdade. Cada qual com seu cada qual.
1: Agora, se você quer casado. Tinha, é casado, vive junto. Que casamento, gente, é o respeito. O resto é reto. É o respeito, é responsabilidade. É, isso aí, cada um tem o seu cada um, cada qual. É, então, preste atenção. É, aí você pode tomar um HM com cloreto de magnésio de manhãzinha cedo. E à noite, quando for dormir, outro cloreto de magnésio com HM. E aí você vai, ó, vai ser bom de namoro, viu? Esse aqui, não importa com quem você é casado. Não importa com quem é. Não importa quem é seu parceiro. Pronto. Acho que eu falei bacana,
0: não
1: falei?
0: Não, falou, com certeza.
1: Falei, produção? Parceiro, né? Se é mulher com mulher, precisa.
0: Até porque
1: se
0: tem...
1: tem que ter afinidade um com o outro,
0: exatamente,
1: né?
0: Tem que ter intimidade, tudo, porque se não tiver intimidade... Não
1: é que eles querem junto, né? Entendeu? Impedir, ninguém vai mais impedir. Cada um é de maior, se vire. Uhum. Faça seus gols. Né não, Emanuel?
0: É isso aí.
1: Então, aí lá se vai o outro. Se você é casado com a mulher, aí você vai tomar, você e ela. Não, eu não aconselho tomar só um só. Tem que ser o casal. E aí, se você não é casado, tome só você, pronto. E vai namorar. Hoje em dia, a vida de prostituta é legalizada. É legalizada, entendeu? É uma profissão que é legalizada no Brasil. Sim.
0: Que é, eu acho que
1: diz
0: que
1: o americano, diz que o americano é o país mais democrático. Eu não acho, eu acho o Brasil.
0: Sim.
1: O Brasil sempre pode tudo. Não preciso de paz. Então aí, a prostituta hoje ela é legalizada. Sim. Carteirinha, pagou o INSS, pronto. E aí, meu amigo, Então, a prostituta, você é só homem, você é homem, não tem namorada, procura uma prostituta, paga ela que ela vive disso.
0: É verdade, verdade.
1: Então pronto, aí você só toma sozinha.
0: Tem que tomar cuidado, né, porque às vezes, né, você tem que tomar cuidado com a questão de doenças, né, porque a gente
1: sabe.
0: Sim,
1: lógico, tem que usar o preservativo.
0: Exatamente.
1: E outra coisa, minha amiga.
0: Não é crime, né?
1: Uma prostituta, mulher de programa, ela não deixa o cara... namorar com ela sem...
0: Tu é doido. É porque elas também têm a consciência, né?
1: Não, ela tem a consciência. Ela é uma profissional do namoro.
0: Sim, sim.
1: Ela é uma profissional. Ela tá ali pra isso. Ela tem o marido dela também. Tem a pessoa que ela ama, entendeu? E ela não vai aceitar fulano sem se proteger, não.
0: Sim, é verdade.
1: É mais fácil uma que não é profissional do sexo de que se contaminar de que uma que é. Porque ela só vai seguro.
0: Uhum, com certeza.
1: Mas você já viu também a prostituta de luxo, sabe qual é? Tá?
0: Sim, sei.
1: Qual é? Pois me diga bem rápido, o tempo tá acabando.
0: Tá acabando, 4 minutos aqui. É porque tem as prostitutas, tem as acompanhantes de luxo. Essas aí que são um sarrafo mais alto.
1: É, acompanhante,
0: né?
1: De luxo.
0: Sim, site de acompanhantes, é verdade. Tem um site que tá patrocinando o Corinthians, né? Que é... Não sei se pode falar, né? Não vou falar, não. Então, é um site de acompanhante de luxo que você faz ali o cadastro, tudo, e você pode contratar uma moça pra poder você ali ter momentos de amor. Então você vê, o mundo tá modernizado.
1: O mundo tá modernizado todo. Agora, só que o Brasil tá aí demais com no fundo, com um copo, como é? O copo no fundo do poço. O Brasil tá indo demais. Fome demais, sei lá, não sabe. Vamos dizer assim que tem aí. Porque tá liberado, não pode ser tudo. Sempre eu digo aqui e repito: a mulher pode estar onde ela quiser, mas tem lugar que não deve.
0: Sim, sim.
1: Mas que a vida dela, ela pode fazer o que ela quiser. Agora, eu não acho interessante uma mulher bêbada no meio da rua, caída na calçada, você acha?
0: Não. Morta
1: no fundo das calças.
0: Não é legal, não.
1: Não, aí não dá mesmo. Ela pode tudo, mas não deve.
0: Faltando 3 minutos, Franli. Daqui a pouco temos aí o horário eleitoral. Só que dá uma passada para os nossos amigos ouvintes rapidamente. Um alô aqui para a Deane. Bom dia.
6: doutor aí, seu rapaz queria me pedir pra perguntar.
0: Opa, ela não. Opa, peraí. Deixa eu ver aqui de novo.
6: Meu amigo, você pergunte ele aí, porque o rapaz que me pediu pra perguntar, o cliente, ele tá ouvindo a rádio.
0: Ah, então vamos guardar essa pergunta aqui pra depois, porque infelizmente nós já temos que fazer o corte aí. Vamos lá, Franley, vamos fazer a oração do Pai Nosso, porque tá chegando aí a propaganda eleitoral gratuita.
1: E aí não pode falhar um minuto. Se
0: exatamente.
1: Faz, a rádio se ferra.
0: É, exatamente.
1: E aí a rádio se ferra. Pois é, faltou um minuto. Um bom final de semana pra todos. E eu vou no caminho de São Jorge, Santo Antônio da Menguinha. Quem tem olho mal não me enxerga, quem tem pé não me alcança. Os anjos cantam nas alturas e o galo no pé da cruz, para sempre meu Jesus. Com quatro eu me fecho, com cinco eu me tranco, com a chave sacada de vinte Espírito Santo. E até segunda-feira, se Deus nos permitir, aqui na rádio da vovó, a rádio do vovô, dos irmãos caminhoneiros, dos homens trabalhadores do Brasil. E eu boto muito fé nessa rede de rádio Verde Campo, porque ela não tem concorrente, ela não acompanha ninguém, ela é de independente, ela é fora. E quem gosta do que é bom, fica aqui. Quem gosta do que é bom, fica aqui na rede de rádio Verde Campo. Não é isso, amigo?
0: É, com certeza. Um forte abraço, Franley, a todos. Eu desejo um excelente final de semana. Eu volto segunda-feira no Jornal Verdes Campos, primeira edição. Uma boa tarde, tá chegando aí o Propaganda Eleitoral Gratuito e daqui a pouco tem o Jornal Verdes Campos, segunda edição.

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0: Olá, boa tarde, meio dia e mais 26 minutos. Começa agora o seu Jornal Verdes Campos deste sábado. Hoje, 29 de agosto do ano de 2026. E estas são as principais manchetes de hoje. INSS realiza mutirão de perícias médicas e avaliações sociais em cidade do Piauí. Padre é encontrado morto em cidade do interior do Piauí. Adolescente morre afogada após fazer travessia no rio Tocantins, em Imperatriz. TSE aprova tropas federais para Hidrolândia e outras 65 cidades do Ceará. Santa Casa de Sobral inicia campanha para arrecadar equipamentos para hospitais. Lula sanciona lei que amplia medidas fiscais para conter alta dos combustíveis. Brasil vai começar a rastrear diabetes tipo 5. Bandeira tarifária de energia vai permanecer amarela em setembro. SUS vai oferecer 3 novos medicamentos para o tratamento de câncer de pulmão. E ainda, trabalhadores com 70 anos podem sacar FGTS mesmo sem aposentadoria. E programa de negociação de dívidas termina na próxima segunda-feira. Estas e outras informações você confere no seu Jornal Verdes Campos de hoje, que está apenas começando.
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0: Agora são 12 horas e mais 28 minutos, 12 e 28.

0: Muito bem, minha gente, estamos chegando nesse comecinho de tarde de sábado para o nosso último jornal da semana. Eu já começo pedindo a sua licença para entrar na sua casa e saudá-lo com muito carinho. Eu sou Fábio Brito e falamos ao vivo da rede de rádio Verdes Campos Sat, via satélite para todo o país, através do sinal da antena parabólica. Estamos ao vivo para o mundo inteiro pela internet. E é claro, você também já pode nos sintonizar aí na sua cidade e região, através de uma das emissoras afiliadas à nossa rede de rádio. Essa é a rádio da vovó, do amigo caminhoneiro, do homem e da mulher do campo, com você, onde você está.
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0: Vamos nessa, Brasil, agora são 12:29, 12:29. Olha, respeita o sábado, 29 de agosto. Hoje é celebrado o Dia Internacional do Game. É o dia do videogame. Hoje também é o Dia Internacional contra testes nucleares. O Dia Nacional da Visibilidade Lésbica. E hoje também é lembrado como sendo o Dia Nacional de Combate ao Fumo. E hoje é celebrado também o Dia do Martírio de São João Batista, o mártir da verdade. Olha, boa tarde deste sábado hoje vai para uma cidade situada na região norte do Piauí. Lá que realiza anualmente um grande festival, denominado de Festival da Farinhada. Boa tarde vai para a cidade de Boqueirão do Piauí. Alô, você de Boqueirão, região norte. Ali pertinho de Cabeceiras do Piauí, Boa Hora. Lá também coladinho está Capitão de Campos, Nossa Senhora de Nazaré. Cocal de Telha também faz fronteira. Município que é bem pertinho, não é tão distante da capital, né? 134 quilômetros da capital piauiense. Uma cidade relativamente bem jovem ainda, apenas 32 anos. 32 anos celebrados em janeiro desse ano, 32 anos de emancipação política. População, pouco mais de 6 mil habitantes. Olha, no passado, o município é desmembrado de Campo Maior. E a principal via rodoviária do município é a rodovia 331, aliás, é a PI, lá é a rodovia estadual. PI 331, que liga a sede do município à BR 343. Olha, o município se destaca em relação à economia pela agricultura familiar, com plantações de feijão, milho, mandioca, o arroz, além da criação de animais que movimentam a economia local. Em relação a atrativo turístico, todos os anos, como eu já falava, lá acontece o Festival da Farinhada, inclusive em 2026, recentemente agora, de 30 de julho a 1º de agosto, aconteceu o 5º Festival da Farinhada em 2026, em Boqueirão, valorizando assim a agricultura familiar, a tradição da produção artesanal da farinha e a identidade cultural do município. Boa tarde, Boqueirão do Piauí. O nosso som está ecoando na região.
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0: Muito bem, agora são 12:33, 12:33. Também já estamos aqui ao vivo através das plataformas digitais pelo canal do YouTube. Já estou observando aqui no meu monitor muitos internautas conectados conosco. Então você que está agora aí no celular, no computador, vá à nossa página, curta a nossa transmissão, dê um like, compartilhe o link aí na sua rede social, no seu grupo de WhatsApp. Também estamos ao vivo aqui para a TV Verdes Campos, via satélite para todo o Brasil, canal 123. Olha, muitos brasileiros, milhões de brasileiros nesse momento sintonizados também pela TV Verdes Campos aqui no Jornal Verdes Campos, segunda edição. Vamos nessa, Brasil, a informação pede passagem. Vamos trazer o destaque inicial de hoje, vamos lá. Atenção aí os segurados do INSS, mais um mutirão em mais um fim de semana. Olha, INSS realiza mutirão de perícias médicas e avaliações sociais no Piauí.

Olha, agências da Previdência Social no Piauí realizam neste sábado, hoje, dia 29, e amanhã, domingo, dia 30, mutirão de atendimentos para avaliações sociais e perícias médicas em diversas cidades piauienses. Esses procedimentos são considerados obrigatórios para concessão de benefícios do Instituto Nacional do Seguro Social, INSS. Para ser atendido, é preciso agendar pelo site ou aplicativo Meu INSS ou por ligação no telefone 135. Ao todo, serão 60 vagas para avaliação social em Teresina e também nas agências localizadas no bairro Marquês, zona norte da capital. Além disso, o mutirão também vai colocar à disposição 1.371 vagas para perícia médica e agências do INSS em Teresina e também em outras cidades do interior. Então vamos lá, você que me escuta agora ou que me assiste pela TV no interior do Piauí, quais são as agências abertas hoje e amanhã? Agência da Previdência Social, Campo Maior, Piauí. Atenção, Campo Maior, região dos Canaubais. Para a Agência da Previdência Social de Campo Maior, há disponível 60 vagas para atendimento. 60 vagas. Agência de Parnaíba, 189 vagas. Agência Teresina Leste, 514 vagas. Floriano, 72 vagas. Picos, 296 vagas. Teresina Centro, que é uma outra agência, 161 vagas. É São João do Piauí, 79 vagas. Então, repito, os agendamentos devem ser feitos pelo site, o aplicativo Meu INSS ou por ligação no telefone 135. É um mutirão muito importante que o INSS vem realizando já há vários meses, sempre nos finais de semana, sábado e domingo. E esse mutirão hoje acontece não só no Piauí, mas também a outros estados pelo país, que suas agências da Previdência Social também estão realizando esse mutirão nesse fim de semana.

0: Vamos nessa, agora são 12 horas e 38 minutos, 12h38. Vamos fazer um rápido intervalo e já já você tem outras informações. Olha, atenção, interior do Piauí. Padre é encontrado morto em cidade piauiense. E ainda hoje, adolescente morre afogado após fazer travessia no rio Tocantins, que fica ali na região de Imperatriz, no Maranhão. E já já vamos voltar a falar das tropas federais que vão fazer segurança nas eleições desse ano. Hidrolândia, no Ceará, e mais outras cidades terão a presença das tropas federais. Depois do intervalo.
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0: Vamos nessa, agora são 12 horas e mais 43 minutos, 12h43, de volta ao vivo com o seu Jornal Verdes Campos, segunda edição, informação com precisão e credibilidade. Olha, daqui a pouquinho tem informações aqui do estado do Piauí, candidata ao governo do estado, passa mal e é internada em hospital de Teresina, estamos falando da candidata Lourdes Melo. Ela foi internada em um hospital da capital. Já já a gente vai atualizar essa notícia. 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
0: Vamos nessa, vem comigo. Agora são 12 horas e 48 minutos. 12h48. Olha, já já vamos movimentar os nossos repórteres e correspondentes pela cidade do interior para deixar você bem informado. Olha, vamos trazer essa informação, infelizmente, uma notícia triste que chega do interior do Piauí. Padre é encontrado morto em cidade. Olha, o corpo do padre Rogério Nascimento dos Santos foi encontrado ontem em uma residência na cidade de Socorro do Piauí. Atenção, Socorro do Piauí, fica distante, 431 quilômetros da capital piauiense. Segundo informações, conhecidos próximos notaram a ausência do padre. Ao se dirigirem à residência, encontraram o sacerdote sem sinal de vida. A polícia militar foi acionada e isolou a área até a chegada da polícia civil. O corpo foi encaminhado ao IML e as causas da morte ainda estão sendo investigadas. Você que nos assiste agora pela TV está vendo a imagem aí do padre, ainda jovem, né? O padre, ele atuou na paróquia de Nossa Senhora da Vitória, no município de Oeiras, e atualmente ele era pároco da paróquia de Nossa Senhora do Perpétuo Socorro, que fica lá no município de Socorro do Piauí. A notícia provocou desde ontem muita comoção na região. A Diocese de Oeiras publicou por meio de uma nota na rede social, uma nota de falecimento assinada pelo padre Cleiton Vieira. O velório do padre Rogério acontece na Catedral de Nossa Senhora da Vitória em Oeiras. A missa, a Santa Missa, será celebrada hoje às 16h. Os nossos pêsames à família enlutada. Olha, vamos trazer informações agora sobre o estado de saúde da candidata ao governo do Piauí, Lourdes Melo. A candidata ao governo do Piauí pelo Partido da Causa Operária PCO, Lourdes Melo, 73 anos, está internada em um hospital de Teresina após passar mal ontem. Olha, hoje a assessoria de imprensa de Lourdes Melo informou que ela teve um pico de pressão, pressão alta, e foi colocada em observação hospitalar. Mais detalhes sobre o estado de saúde dela não foi divulgado. Olha, na quinta-feira, dia 27, a equipe informou que a candidata não teria agenda de compromisso de campanha na sexta por motivo de saúde. Lourdes Melo é professora aposentada, sindicalista, militante histórica da esquerda no Piauí. Ela, para quem não sabe, é natural do Maranhão, né? Ela é candidata no Piauí há muitos anos, mas ela nasceu na cidade de Pedreiras, no estado do Maranhão. Ela vive em Teresina desde a década de 70, onde construiu sua trajetória política nos movimentos sindicais e na defesa da educação pública. Torcemos aqui para a rápida recuperação da saúde da candidata ao governo do Piauí, professora Lourdes Melo. Olha, vamos trazer informações do interior do Maranhão. Três pessoas da mesma família são mortas a tiros. Meu Deus, quanta violência. Onde foi isso, gente? Hã? Cidade de Vargem Grande, interior do Maranhão. Final de semana começou reimoso. E mais violência. Homem é preso, suspeito de tentar matar a companheira facada. Mas, rapaz... As informações da região de Coelho Neto, agora ao vivo com ele, Milton Vieira. Boa tarde, Milton.
7: Boa tarde, Fábio Brito. Boa tarde, Galego. Boa tarde para nossa audiência em todo o Brasil. Aqui no Maranhão, três pessoas da mesma família foram mortas a tiros na madrugada de sexta-feira em Vargem Grande. O crime aconteceu dentro de uma residência localizada na Travessa Marcelino Alves, no bairro de Fátima. As vítimas foram identificadas como José Teixeira, conhecido como Maradona, Dário Cabral Teixeira, o Dario, e José Teixeira Filho, conhecido como Zé Filho. Segundo as primeiras informações da Polícia Militar, homens armados invadiram o imóvel e efetuaram vários disparos contra as vítimas, que morreram ainda no local. Até o momento, os suspeitos não foram identificados. O caso está sendo investigado pela Polícia Civil por meio da Delegacia Regional de Itapecuru, Mirim. E um homem foi preso suspeito de tentar matar a própria companheira a facadas no povoado Leite, na zona rural de Itapecuru, Mirim. Segundo as informações iniciais, o casal estava dentro de um veículo modelo Gol, de cor branca, quando iniciou uma discussão. Durante o desentendimento, o homem teria golpeado a companheira com uma faca por várias vezes. A vítima teria sofrido pelo menos 10 perfurações e está sob cuidados médicos no hospital de Itapecuru, Mirim. O suspeito foi preso e conduzido à Delegacia de Polícia Civil de Itapecuru, Mirim, onde, segundo as informações, foi autuado em flagrante. O caso está sendo investigado pelas autoridades. Não tivemos informações sobre o estado de saúde da vítima. 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
0: Ok, Milton Vieira, muito obrigado, viu, pelas informações aí do estado do Maranhão. Olha, vamos, já tem mais informações, vamos agora trazer a sua participação. Vamos interagir com a nossa audiência. Vamos ouvir o povo. Quero abraçar carinhosamente você que está agora aí na sua residência, no aconchego do lar, ouvindo a gente na hora do almoço. Muito obrigado pela companhia, viu? Almoçando com o Jornal Segunda Edição. Olha, não perca a grandiosa dança de São Gonçalo. É hoje? É hoje, 29 de agosto. São Gonçalo. Aldenor e Marinha convida você e sua família para uma tradicional dança de São Gonçalo que vai acontecer hoje em sua residência. Local, comunidade Pau D'Arco 1, município de Alto. Sua presença é muito importante. Um abraço aí para o casal Aldenor e Marinha acompanhando a gente. Então é hoje sábado, 29 de agosto. Olha, Fábio, mande um abraço aí pra galera da Serra Negra Futebol Clube. Domingo, dia 20 de setembro. 20 de setembro. Próximo mês, né? Vai ter jogo amistoso dos Quarentões no campo dos Tinguis, às 8 horas da manhã. Vão jogar Serra Negra versus Bom Jardim. Depois do jogo vai ter almoço. Olha aí. Vai ter almoço. E depois vai ter muito forró pra galera. Maravilha. Aqui o recado do presidente do time da Serra Negra, Zequinha. Boa tarde, Zequinha. Um abraço aí para o pessoal de Beneditim, tá pedindo alô, é isso? É a Nazaré. Boa tarde, Nazaré. Como é que tá Beneditinos hoje? Um abraço aí pro Cleanto Alves, em Beneditinos, acompanhando a gente. Olha, tem ouvinte chamando, tem participação popular.
8: Boa tarde, Fábio Brito. Sou eu, a Ivanilda, aqui do interior de Cabeceiras, Piauí.
0: Por não.
8: Amigo, você falando aí em Buqueirão e Bora e Cabeceira, que é tudo vizinho, é verdade, amigo. Aqui é muito perto mesmo. O que divide Cabeceira com Boa Hora é o Rio Longar.
0: A
8: gente chegando embora para ir para Buqueirão, Piauí, é bem pertinho. Fábio, uma coisa engraçada. Eu trouxe uma garrafa seca de bebida do aniversário de Buqueirão, Piauí, do ano 2017, que só falta uma letra para a bebida ser meu nome. Só falta uma letra.
0: E é. Muito bem, qual é a bebida? Diga pra mim. Um abraço, amiga. Região ali de Cabeceiras, pertinho de Boqueirão, acompanhando a gente. Vamos nessa, participação não para.
9: A perícia médica e agências do INSS
0: vamos lá.
9: Também em outras cidades do interior.
0: Cadê o ouvinte? Cadê o ouvinte?
10: Nossa audiência em todo o Brasil. Aqui no Maranhão, três pessoas na
0: terra. É, o ouvinte só gravou o áudio do jornal, né? Eu acho que não falou nada, não. Um abraço, você que mandou mensagem aqui, a gravação da transmissão.
11: Boa tarde, Fabrício.
0: Oi.
11: Já tô almoçando uma carninha De leitão.
0: É mesmo?
11: Guisado.
0: Eita, bom, coisa danado. Boa, rapaz.
11: Tô aqui sentado na cadeira, ouvindo. Aí em cima da cadeira.
0: Pô, não.
11: Quem fala é Amparo. Águas Belas, Pau d'Arco do Piauí.
0: Tá bom, dona Amparo. Almoço devagarzinho, fazendo a digestão, não é verdade? E assuntando aqui, ouvindo o Jornal Verdes Campos, segunda edição. Um abraço pra senhora. Um bom almoço e um bom descanso, viu? Pós-almoço. 994-4750-82. Olha, Dadinho e Francisco convida todas as localidades vizinhas do assentamento Juazeiro, município de Altos, para uma dança de São Gonçalo e um grande leilão. Vai ser que dia? Dia 5 de setembro, né? É no outro final de semana. 5 de setembro, na minha residência, diz aqui o ouvinte, Dadinho e família.

0: 994-4750-82.
1: Boa tarde, Pablo. Estou na escuta do programa. Sou de Catolé do Rocha, na Paraíba. Sou ouvinte da rádio faz tempo.
0: Pô, não. Sou
1: ouvinte da televisão e da rádio. Boa tarde.
0: Que bom.
1: Boa semana para todos. Boa tarde para o Galego também. O Galego gostar do jornal. Boa tarde, tudo de bom. Bom fim de semana para todos, com muita paz, saúde e muita tranquilidade.
0: Para nós todos.
1: É um prazer. Tô de Catolé do Rocha.
0: Catolé.
1: Preciso de Assis Serapim.
0: Aham.
1: Tô escutando o jornal aqui, daqui a pouco eu olho no sítio. Uma pegação, uma procissão lá no Jericó. Jericó, município de. Jericó.
0: Tá bom, meu amigo. Um abraço, bom final de semana, o nosso ouvinte aí de Catolé do Rocha, é um município que fica ali na região da Paraíba, né? É município de Paraíba, ali é sertão, é Alto Sertão, né? É Alto Sertão, a cidade é conhecida como a cidade mais verde. Catolé do Rocha, um abraço você da Paraíba ouvindo a gente. Participação não para.
2: Boa tarde, Rabo Brito. É o Zequinha da Serra Negra, município de Alves.
0: Diga, Zé.
2: O senhor José Vieira e Dona Regina convidam os amigos e povo em geral da região de Alves e cidade vizinha para uma grande dança de São Gonçalo que acontecerá no dia 19 de setembro, a partir das 7 horas da noite, aqui na sua residência, na Serra Negra. Vai ter leilão e vai ter um bico de um boi. As cartelas já estão à venda aqui com minha esposa Rosilene. Agradeço aqui o seu José Vieira e Dona Regina e família.
0: Tá bom, meu amigo. Serra Negra, município de Alto, vá lá, compra a cartela, participe do evento, né? Vai ter um bingo, vai ter São Gonçalo, meu amigo. O evento é completo. Olha, deixa eu trazer essa denúncia aqui. Olha, Fábio, denúncia aqui no município de Altos. É, entre a entrada da Palmeira dos Gomes, a entrada de Pau d'Arco, está acontecendo uma série de roubo de motos. Inclusive ontem a gente falava disso aqui no jornal. Diz aqui o ouvinte. Só na noite do dia 26 para a noite de ontem, 28, já houveram várias tentativas de roubo e vários roubos de motos. Tudo na pista, na PR-221. O negócio está muito perigoso. Espero que as autoridades tomem as providências. Ontem a gente já alertava sobre essa onda de assalto, de roubo de motos nesse trecho aí dessa rodovia estadual. E mais uma vez eu chamo a atenção do policiamento. Da polícia militar. É claro que a polícia militar não vai adivinhar a hora que os caras vão roubar. Mas tem que se fazer presente. A viatura tem que andar por aí. O povo não pode ficar ao Deus dará. Não é verdade? Então já sabe qual é o trecho lá. É entrada da Palmeira dos Gomes, que é um povoado lá de Altos, para a entrada do Pau d'Arco. Então que a polícia possa fazer lá uma diligência lá, diariamente. Tirar de circulação esses bandidos que estão aterrorizando, roubando os veículos dos trabalhadores. Então, com a palavra aí, a Polícia Militar de Altos no Piauí. Olha, Fábio, estou aqui assistindo o jornal Ventes Campos, segunda edição, no povoado Sobrado, município de Coelho Neto. Quem está assistindo a gente pela TV, né? Ah, está assistindo a gente pela TV. TV Ventes Campos, canal 123, antena parabólica. Olha, se você tem antena parabólica em casa, pode procurar a gente. Qual é o canal? 1, 2, 3. É fácil, é sequência. 123, 1, 2, 3. Aí você localiza o canal e vai aparecer TV Verdes Campos. Aí você vai acompanhar a nossa programação. Nesse horário agora está ao vivo o Jornal Verdes Campos, segunda edição aqui do estúdio da rede de rádio Verdes Campos SAD. Alô, Coelho Neto, Maranhão. Aquele abraço. Vamos fazer mais um intervalo e já já você confere. Olha, a polícia prende investigada por suposta fraude na venda de lotes no interior do Piauí. E ainda hoje. Olha, Brasil vai começar a rastrear diabetes tipo 5. E trabalhadores com 70 anos podem sacar FGTS mesmo sem aposentadoria. A gente vai explicar direitinho daqui a pouquinho, depois do intervalo.
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0: Vamos nessa, agora são 1 da tarde, mais 9 minutos, 1 e 9, de volta ao vivo com o seu Jornal Verdes Campos, segunda edição, informação com precisão e credibilidade. Olha, também estamos aqui ao vivo através do canal do YouTube, TV Verdes Campos, arroba Verdes Campos Sat. Você pode nos assistir agora aí no seu telefone celular, no aplicativo GF Play e, é claro, também aí no endereço do canal do YouTube. Curta a nossa transmissão, dê um like, compartilhe o link aí da sua rede social no seu grupo de WhatsApp. Um abraço aí a todos os internautas do Brasil e do mundo assistindo a gente pelo canal do YouTube. Olha, atenção, o fim de semana começou violento. A gente recebe agora a notícia que uma mulher foi baleada pelo ex-esposo dentro de um frigorífico na capital piauiense. A informação é que o suspeito morreu. Já já todos os detalhes. Isso em Teresina, bairro Mocambim, Teresina, Piauí. 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Vamos nessa, Brasil, às 7h, não se perca no tempo. São 1h, mais 14 minutos, 1h14. 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
0: Vamos nessa. Vamos trazer agora informações. Está chegando aqui a notícia, gente, de uma tentativa de homicídio e também, infelizmente, uma morte que ocorreu em seguida na capital do Piauí, Teresina. Olha, a mulher é baleada pelo ex dentro de um comércio na zona norte da cidade. Inclusive, você que nos assiste pela TV Verdes Campos, canal 123, aplicativo GF Play ou no YouTube, está vendo agora as imagens, infelizmente, desse crime. Uma mulher, identificada apenas como Luísa, ela foi baleada dentro de um frigorífico na manhã de hoje, no bairro Mocambinho, zona norte da capital de capital do Piauí. Segundo a Polícia Militar, o suspeito é o ex-companheiro dela, José Ronaldo, 53 anos, que morreu após atirar contra si. Luísa foi socorrida por uma equipe do SAMU, encaminhada ao Hospital de Urgência de Teresina. Até o momento, não há informações atualizadas sobre o estado de saúde dela. De acordo com o 9º Batalhão da Polícia Militar, José Ronaldo teria atirado contra a ex-companheira e, em seguida, tirado a própria vida. A suspeita inicial é de que ele não aceitava o fim do relacionamento. Ronaldo não resistiu aos ferimentos e morreu ainda no local, que foi isolado pelos policiais militares. Felizmente, mais um crime na capital piauiense.

0: Olha, mudando de assunto, as ligações clandestinas de energia elétrica, mais conhecidas como gatos, continuam sendo uma prática recorrente em diversas regiões do Piauí e do país, apesar dos riscos graves que representam. Olha, configurada como crime no Código Penal Brasileiro, essa conexão irregular ela é feita sem qualquer critério técnico, geralmente com fios desencapados, improvisações que trazem prejuízo à segurança dos usuários. Olha, instalações feitas de forma improvisada, sem aterramento adequado e sem proteção contra sobrecargas, aumentam chance de choques elétricos. Para falar desse assunto, a gente vai ouvir agora o gerente de serviços técnicos e comerciais da empresa Equatorial Piauí, o senhor Patrick Piccoli. Ele traz algumas informações sobre os riscos envolvendo esse tipo de ligação clandestina de energia elétrica. Vamos ouvir.
1: As ligações clandestinas de energia elétrica, também conhecidas como gatos, infelizmente continuam sendo uma prática recorrente em diversas regiões. Sabemos que isso caracteriza-se crime, conforme previsto nos artigos 155 e 171 do Código Penal Brasileiro, além de trazer inúmeros riscos. Essas conexões irregulares são feitas sem qualquer critério técnico e muitas das vezes envolvem fios desencapados, improvisações que colocam em risco tanto quem realiza a ligação quanto as pessoas que estão nas proximidades. Por isso, a Equatorial Piauí reforça que instalações improvisadas sem aterramento adequado e sem dispositivos de proteção contra sobrecargas aumentam significativamente os riscos de choque elétrico, curtos-circuitos e incêndios, além de ameaçar diretamente a segurança das pessoas. Essas ligações podem comprometer a qualidade do fornecimento de energia em toda a vizinhança, provocando oscilações de tensão, interrupções no serviço e até danos a eletrodomésticos e equipamentos eletrônicos. Quem convive com esse tipo de instalação em sua residência ou consegue identificar alguma irregularidade na vizinhança, deve procurar uma agência de atendimento da Equatorial Piauí ou utilizar os canais oficiais da empresa para regularizar a situação ou realizar até uma denúncia, que pode ser feita de forma totalmente anônima. Aproveitamos a audiência para informar que em situações relacionadas ao fornecimento de energia, é fundamental que o cliente informe o número da unidade consumidora da sua residência. O código fica localizado bem lá no canto superior direito da conta de luz, na área verde. Com essa informação, a distribuição...

0: Entre as cidades contempladas estão Santa Quitéria, Catunda e Hidrolândia, municípios que integram a zona eleitoral da região. A decisão atende à solicitação encaminhada pelo Tribunal Regional Eleitoral do Ceará, que havia aprovado o pedido no mês de julho passado. Para Santa Quitéria, a presença de tropas federais não será uma novidade. O município já contou com reforço das Forças Armadas em eleições passadas, inclusive na eleição suplementar realizada em 2025. Já Catunda e Hidrolândia deverão ter a presença de tropas federais pela primeira vez dentro do reforço previsto para o pleito deste ano. Olha, ao longo dos últimos meses, municípios cearenses registraram episódios relacionados a ameaças, suspeita de interferência do crime organizado na política local. Então, a presença das tropas federais se faz muito necessária. Olha, aqui chegando notícias do estado do Maranhão. Um adolescente de 15 anos morreu após se afogar no rio Tocantins, região conhecida como Pedra Beach, em Imperatriz. Olha, segundo o Corpo de Bombeiros, Giovana Nicole estava com outros jovens no local quando o grupo decidiu atravessar o rio em direção a uma formação rochosa. Durante o trajeto de volta, dois adolescentes acabaram entrando em uma área de maior profundidade e começaram a se afogar. Um barqueiro que passava pela região percebeu a situação e conseguiu retirar um dos jovens da água. A adolescente, porém, acabou submergindo e não foi mais localizada pelos colegas. As buscas foram iniciadas pelo Corpo de Bombeiros logo após o chamamento de urgência. E na noite passada, os militares encontraram o corpo de Giovana Nicole e fizeram a retirada dela do rio. E agora informações nacionais, programa de renegociação de dívidas no país termina na próxima segunda-feira. Olha, prorrogado o início de agosto, o novo Desenrola Brasil, programa do governo federal voltado à negociação de dívidas bancárias, termina na próxima segunda-feira, dia 31. A iniciativa, ela permite que pessoas físicas com débitos em atraso tenham acesso a descontos e condições de pagamento diferenciadas para colocar o seu nome em situação regular. Então, o programa, ele atende consumidores com renda mensal de até 5 salários mínimos, atualmente equivalente a 8.105, e tenham dívidas contratadas até 31 de janeiro de 2026, com atraso entre 91 dias e 2 anos. Então, o prazo que terminaria em 2 de agosto foi prorrogado até o fim desse mês, até a próxima segunda-feira. Olha, quais dívidas entram nessa negociação? Cartão de crédito, rotativo ou parcelado, cheque especial, crédito pessoal, sem consignado em folha, empréstimos pessoais utilizados para consolidar outras dívidas. A inclusão de débitos, porém, depende da análise e da participação do banco responsável pela operação. O percentual de desconto varia conforme o tipo de crédito e o período de atraso. Para dívidas do rotativo do cartão de crédito e do cheque especial, os abatimentos podem chegar a 90%. Vamos nessa, agora são 1h, 25 minutos, 1h25. Vamos voltar com participação popular. Vamos ouvir o povo.
1: Bom dia, Fabrício, bom dia, galera. Aqui é o Raimundo, da Estrada Zandão, da Grande de Santa Faustina, Alto Piauí.
0: Diga lá.
1: Estamos convidando todos os romeiros de Santa Faustina para vir a Romaria, dia 6 de setembro. Especialmente a cidade de Alto Longar, Coivaras, Campo Maior, José de Freitas, União, enfim, todas as cidades estão se preparando para vir. Obrigado, Fabrício.
0: Tá bom, meu amigo, um abraço para você, muito obrigado pela participação.
2: Boa tarde, Fábio Brito. Aqui quem fala é Irene, esposa do Raimundo Cunha, agente de venda dos produtos F8, diretamente de Campo Maior. Quero mandar uma boa tarde.

0: Parceiro Zé Mauro, em todos da América, capitão de campos. 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Seu Malaquias, Dona Lourdes, Gabriel, no Candeeiro. Seu Antônio Namarreto, deputado da Paraíba, em nome dele, para todos os caminhoneiros. 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
1: Tá certo então, um abraço, amiga, muito obrigado aí pela participação, nossa agente de vendas. Tinha um som lá interferindo aí no áudio da nossa agente de vendas aí da região de Campo Maior, no estado do Piauí. 994-4750-82.

0: Vamos lá. Cadê o ouvinte?
1: Oi, amigo, tá dando interferência na rádio, viu?
0: Na rádio, quem tá falando aí? Qual é o seu nome? E qual é a cidade pra gente corrigindo aí, se é de fato realmente algum problema aí no som, na transmissão da nossa emissora. Olha aqui, mais um agente de vendas chegando, rapaz, o que tem de agente de vendas nessa família GF8 em todo o Brasil, rapaz. Agora um agente aqui da região do Maranhão aqui, vamos lá.
2: Boa tarde, Fábio Brito, que é o agente de vendas João Matheus, de Balsas Maranhão.
0: Balsas Maranhão, terra da soja.
2: 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Um abraço, Fábio Brito e Galego. Uma boa tarde. Estamos aqui passando aqui no São Domingo do Azeitão. Ouvindo aqui a rádio Redes Campos Sat. Um abraço a todos os caminhoneiros.
0: Tá certo, meu amigo, um abraço a todos de Balsas no Maranhão, terra da soja. Rapaz, eu tive o prazer de ir a Balsa uma vez na vida. Nunca mais teve a oportunidade, mas quando tiver a oportunidade eu vou, viu? Um abraço aos maranhenses, região de Balsas, ouvindo a gente. Mais ouvinte chamando.
3: Boa tarde, Fábio Brito, aqui é Luzia, do Renascença do Rio da Zona Sudeste.
0: Diga, Luzia.
3: Olha, Catolé do Rocha é muito bom, Catolé do Rocha só tem gente brabo, os pessoal valente.
0: É, não, é?
3: Quando eu vou pra minha cidade, pra João Pessoa, Paraíba, passo lá em Catolé do Rocha, Catolé. Souza, Pombal, Cajazeira.
0: Tá certo, amigo, um abraço aí para os paraibanos, acompanhando aí o nosso jornal. Participação não para.
4: O Joaquim Ladeira tem o prazer de convidar toda a população do município Benedino, Aldarro do Piauí, Alto e João de Paz para se fazer presença no evento São Raimundo Nonato, que termina no dia 31 de agosto na localidade Bom Lugar, Aldarro do Piauí. Ele avisa mais que vai ter um grandioso leilão e agradece Joaquim Ladeira e família.
0: Tá bom, amigo. Um abraço, tá feito o convite.
5: Boa tarde, Fábio Brito. Boa tarde, Galego. Fábio Brito, mande um alô para o Genival Carolina e a Dona Luísa lá no Alto do Meio. Somos seus ouvintes de todos os dias. Todos os dias nós estamos ligados no seu programa.
0: Muito obrigado. Quem também está ligado no programa é Abidias de Pau D'Arco do Piauí. Está pedindo alô. Alô, Abidias, Pau D'Arco do Piauí. Muito obrigado pela sintonia. Olha, Fábio, mande um alô aí para quem, rapaz? Para o filhão nas Carnaíba ou Caraíba. Aqui tem Carnaíba. Município de Cabeceira do Piauí. Quem tá falando é o Sargento Ayrton. Alô, Sargento. Aquele abraço. Bom final de semana. Obrigado aí pela participação.
6: Olá, boa tarde, Fábio Brito, rapaz, boa tarde, Galego, rapaz, opa, chegando gente aqui, Fábio Brito, nosso amigo cliente, é o seu Edmilson, rapaz, boa tarde, seu Edmilson, Ele mora ali no assentamento Renascer do Campo, em Alto Piauí, rapaz, seja bem-vindo, meu amigo, seu Edmilson, vim aqui à busca dos produtos de GF8 para o seu Adilson, rapaz, boa tarde, seu Adilson, boa tarde, dona Tonha. É, fã de jornal, Fábio Brito.
0: Pô,
6: o seu Adilson e a dona Antônia moram ali no assentamento Renascer do Campo, aqui no município de Alto Piauí. A gratidão a todos aí no assentamento Renascer do Campo, que também, rapaz, é o seu Raimundo Brasil, rapaz, chega aqui também. O seu Raimundo Brasil mora ali no Campo da Palha, município do Piauí, Fábio Brito. É, e tá ligado aqui no Jornal Segunda Edição, seu Raimundo Brasil. Muito obrigado, meu amigo, voto sempre. É isso aí, Fábio Brito.
0: Tá bom, meu amigo, um abraço pra você, rapaz. Pense no comércio movimentado, é chegando, é saindo gente. E são clientes GF8, né? Maravilha. Um abraço aí pra você, cliente GF8 aí, em toda a região do Piauí.
7: Boa tarde, meu amigo Fabrício. Boa tarde, Galego.
0: Diga lá.
7: Fabrício, eu quero tomar bem aqui um espaço de poucos minutos aqui.
0: Só se for agora.
7: É de um reforço aqui de um festejo.
0: Diga aí, que dia
7: Dona
0: vai ser?
7: Dona Luísa e professor Jordão têm a grande satisfação de convidar todos os povos em geral por uma novena de Santa Cruz, que começa a abertura no dia 10.
0: Dia 10.
7: Vai até no dia 14. No dia 12 é o dia do vaqueiro.
0: Por não.
7: É a festa do vaqueiro, no dia 12.
0: Dia 12.
7: E 7 horas da manhã tem um café do vaqueiro. 10 horas do dia tem a Santa Missa, a Missa do Vaqueiro. 12 horas tem um almoço pra todo mundo. E 3 horas da tarde tem um boi na moita.
0: Boi na moita.
7: Boi na moita é pegada aqui minha residência.
0: Sei.
7: E agradece Dona Luísa e Professor Jordani.
0: Tá certo, seu lindo. Fique com
7: Deus, Fabrício. Uma ótima tarde pra você.
0: Do mesmo tanto. Um abraço, seu lindo, Campo Maior Piauí, ouvindo a gente. Vamos agora fazer mais um intervalo e já já você confere. Lula sanciona a lei que amplia medidas fiscais para conter a alta dos combustíveis no país. SUS vai oferecer 3 novos medicamentos para o tratamento de câncer de pulmão. Detalhe já já.
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8: Vamos nessa, agora são 1:38, 1:38, de volta ao vivo com o seu Jornal Verdes Campos, segunda edição, informação com precisão e credibilidade. Olha, também estamos aqui ao vivo através da TV Verdes Campos, canal 123, antena parabólica via satélite para todo o Brasil. Você que está agora aí na sua residência, final de semana, no aconchego do lar, assistindo a gente, muito obrigado pela companhia, viu? 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
8: Vamos nessa, Brasil. Jornal Verdes Campos, segunda edição. Informação com precisão e credibilidade. Vamos agora trazer informações do Norte Piauiense. Escrivão é condenado a 17 anos por desvio de veículos apreendidos. Suspeito de perseguição e importunação sexual é preso na região de Castelo do Piauí. As informações agora ao vivo com ele, Adilson Carlos, para a imagem, para a TV Verdes Campos, agora aqui na tela. Boa tarde, Adilson Carlos.
5: Muito boa tarde, Fábio. Boa tarde a você que acompanha a Rede Verdes Campos SAT em todo o Brasil. Pois é, Fábio, esses dois casos aqui na região norte do estado do Piauí. O primeiro é um homem de 47 anos que foi suspeito aí de perseguir e importunar sexualmente a sua vizinha aqui na cidade de Castelo do Piauí, aqui no norte do estado. Segundo a Polícia Militar, ele observava a mulher por frestas aí no muro e teria praticado atos obscenos diante dela em duas ocasiões. O homem foi preso em Castelo do Piauí e, segundo a investigação, ele observava a vizinha através de frestas no muro que separava aí as duas residências sem que ela percebesse. Ainda conforme a polícia, o suspeito teria se masturbado diante da vítima pelo menos duas vezes no mês de julho desse ano. O homem também responde a outro processo por crime semelhante contra uma vítima diferente. Na ocasião, chegou a ser preso preventivamente, mas teve a prisão substituída por medidas cautelares. Depois da prisão, o suspeito foi levado para a delegacia de Castelo do Piauí e posteriormente encaminhado ao sistema prisional. Ele permanece aí à disposição da justiça. O caso segue sendo acompanhado pelas autoridades. Uma outra situação também aqui vem da cidade de Porto. Um escrivão de Polícia Civil do Piauí foi condenado a 17 anos, 10 meses e 3 dias de reclusão por envolvimento em um esquema de desvio e venda de veículos apreendidos. A decisão foi proferida pela Justiça de Porto, aqui no norte do estado. O condenado é Carlos Alberto Pimentel, que trabalhava como escrivão na Delegacia de Porto. Segundo a sentença, os crimes ocorreram entre 2018 e 2019. A justiça apontou que ele aproveitava a ausência do delegado para retirar veículos apreendidos do pátio da unidade. Ainda conforme a decisão, outras duas pessoas participavam do esquema. O mecânico Ronaldo Rocha utilizava sua oficina para reformar os veículos, enquanto Bruno Machado, bacharel em Direito, atuava na captação de compradores. A investigação apontou ainda a falsificação de boletins de ocorrência para dar aparência de ilegalidade aos veículos desviados. Além da condenação a quase 18 anos de prisão em regime inicialmente fechado, a justiça também determinou a perda do cargo público ocupado pelo escrivão. Ronaldo Rocha e Bruno Machado também foram condenados, mas receberam penas de pouco mais de 2 anos, substituídas aí por medidas restritivas de direito. A defesa dos envolvidos ainda pode se manifestar sobre a decisão. Além da condenação a quase 18 anos de prisão em regime inicialmente fechado, a justiça aí também determinou a perda do cargo público ocupado pelo escrivão. Ronaldo Rocha e Bruno Machado também foram condenados, mas receberam penas de pouco mais de 2 anos, substituídas por medidas restritivas de direitos. A defesa dos envolvidos ainda pode se manifestar sobre a decisão. 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
8: Ok, Adilson Carlos, muito obrigado, viu, pelas informações da região norte do Piauí. Olha, atenção, Polícia Civil prende investigada por suposta fraude na venda de lotes no interior do Piauí. Olha, a Polícia Civil cumpriu o mandado de prisão preventiva contra uma mulher de 23 anos, identificada pelas iniciais EF, investigada por suspeita de estelionato e fraude imobiliária em Baixa Grande do Ribeiro, no Piauí. A ação foi realizada pela Delegacia de Baixa Grande do Ribeiro, em conjunto com a Polícia Civil do Rio Grande do Sul. A investigada foi localizada e presa na cidade de Chapada, no território gaúcho. Olha, a mulher teria negociado e vendido lotes que não eram de sua propriedade para realizar as supostas fraudes. Ela teria utilizado anúncios, fotografias, contrato de compra e venda, além de receber valores das vítimas por meio de transferências bancárias. Informações nacionais, a bandeira tarifária vai permanecer amarela no mês de setembro. A informação foi confirmada ontem pela Agência Nacional de Energia Elétrica, ANEEL. Será mantido o acréscimo nas contas de luz no próximo mês para todos os consumidores conectados ao Sistema Interligado Nacional. O custo adicional da bandeira é de R$ 1,88 a cada 100 kWh consumidos. É o quinto mês consecutivo que a bandeira é amarela. O presidente Lula sancionou a lei que cria um mecanismo para reduzir os efeitos da alta dos combustíveis, permitindo o uso de receitas provenientes da exploração de petróleo para compensar eventuais perdas de arrecadação. As informações foram confirmadas hoje. A nova lei autoriza o governo federal a utilizar receitas extraordinárias vinculadas ao petróleo para viabilizar reduções de tributos federais incidentes sobre os combustíveis, sem que seja necessário promover cortes imediatos em outras despesas. Olha, a proposta ela foi estruturada como uma ferramenta para amenizar oscilações nos preços, principalmente no período de valorização do petróleo e de alta das cotações no mercado internacional. Na prática, o mecanismo vai funcionar como uma espécie de amortecedor fiscal diante de eventuais pressões sobre gasolina e diesel no país. Vamos voltar com participação popular. Vamos ouvir o povo.
6: Boa tarde, vamos lá. Amiga de São Carlos.
8: Pô, não.
6: Amigo, eu queria que você botasse a música de Bartô Galeno.
8: Bartô Galeno, a música daqui a pouquinho, viu? Daqui a pouquinho, quem tá falando aí é o Adão, né? Adão São João dos Passos, daqui a pouquinho tem um programa musical, viu, Adão? Um abraço para você, acompanhando a gente aí no estado do Maranhão. Fábio, tô ouvindo o jornal, quem tá falando? Dão Bilino, ô Dão Bilino, você fala de onde? Qual é a sua cidade? Diga aí, coloque direitinho aí a sua cidade. Um alô aí para Nazaré Souza, Alto Longar, Piauí, também acompanhando a nossa programação.
9: Bom dia, Fábio Brito e Galego. Mando um alôzão aqui para o município de Alvorada do Bel, Piauí. Sul do Piauí, ó.
8: Ah.
9: E também um alôzão pro Neném, assentamento São Raimundo.
8: E São família. Raimundo.
9: Gracidene e família. Estou aqui no sul do Piauí.
8: Sul do Piauí, maravilha. Um abraço pessoal da região sul. Piauiense acompanhando aí o nosso jornal.
10: Boa tarde, meu amigo Fábio Brito. Quem fala aqui é o Antônio Marcelino, do Olho da Água, Zené, município de Freitas.
8: Diga lá.
10: Brito, eu mandar meu abraço aí. O nosso amigo Osmar, o Bill, o Canhoto, o Luiz Borges, lá na Santa Cecília, município de Freitas.
8: Uhum.
10: E mandar também pro nosso amigo Osmar e a Comadre Livramento, lá no Criuli.
8: Criuli.
10: Tamo junto, pai, tamo por cá.
8: Tá certo, meu amigo. Um abraço pra você, viu? Um ótimo final de semana. Participação não para.
11: Boa tarde, Fabrício. Se divulgar essa, esse evento aí, tá bom?
8: Qual é o evento?
11: No jornal. Sou fã do seu programa, Francilene.
8: Francilene, qual é o evento, amiga? Ah, esse convite aqui? Então deixa eu divulgar. Enoque Família convida a todos para uma reza e leilão. Dia 14 de setembro, é próximo mês, né? Coloque na agenda aí. Não marque nada para esse dia. 14 de setembro, guarde a data. Em sua residência, Cardoso, município de Pau d'Arco, do Piauí. Olha, Fábio, tô ouvindo o jornal. Quem tá ouvindo o jornal? Remédios de São José, Capitão de Campos. Aquele abraço. Muito obrigado aí pela audiência. 994-4750-82.
12: Bem, meu amigo Fabrício, boa tarde. É o Carlos de Campo Maior. Queria fazer aqui uma reclamação.
8: Diga.
12: O hospital da polícia em Teresina, tem uns gaiatos que trabalham lá, ficam se portando com a vida da gente. A pessoa vai para lá olhar a gente, fica se portando com a vida da gente, é chamando a gente de doido, os cochichos. Porque é da polícia, ela tá tendo a moral. Os membros que trabalham lá, ficam se portando com a vida dos outros, passa pela gente cochichando. Eu nunca vi doido. Fala, tá em hospital olhando gente. Eu não rasgo dinheiro, eu não ando nu. É, fico se portando com a vida dos outros que trabalham lá. E o HUT também é o mesmo jeito. Um tempo atrás, um tempo aí eu tive lá olhando gente. Eles que trabalham lá também ficam falando da gente. Passa os cochichos, olha pra gente dizendo coisa.
8: É mesmo?
12: Eu nunca ri doido, Fábio Bobito. Tá em hospital olhando gente. A minha profissão, quando eu vou, é olhar gente nos hospitais, senão é vigia. O HUT, o hospital da polícia, tem, é de jeito aí. Tá se portando com a vida dos outros. Estou bom, caçar o que fazer.
8: Tá bom,
12: tô
8: meu amigo.
12: Tô lá pra trabalhar, tá se portando com a vida dos outros.
8: Tá certo.
12: Essa é a minha opinião. É a denúncia desses dois hospitais.
8: Tá bom, tá aí o ouvinte insatisfeito com o comportamento de alguns funcionários, tanto do Hospital da Polícia Militar, como também do HUT, segundo ele, né? Ele vai lá acompanhar a paciente, o pessoal fica fazendo chacota, tirando onda, fazendo piadinha. Rapaz, não é comportamento sério de funcionário, não. Se você, funcionário, age dessa forma, né? Com os pacientes, você tá errado. Tem que fazer aí um curso de relações humanas, melhorar o atendimento, porque não é desse jeito. Tratar as pessoas com respeito, ainda mais uma pessoa que tá lá, meu amigo, acompanhando um parente doente, acaba fica agoniado, sem paciência, não é? Aí o cara vem tirar onda, não pode ser assim, tá errado. Mais ouvinte, vamos lá.
13: Oi, meu amigo Fábio Brito. Boa tarde. Meu amigo, mande aí uma luzinha.
8: Pra quem?
13: Aqui pra nós, meu esposo Antônio Luiz, para minha irmã Fátima, no mercado de comida, e todas as banqueiras, e também para um casal de amigos, lá na localidade Quandu, município de Cigefredo Pacheco, a dona Nilda e o seu Antônio. E também para meu filho Leandro, a esposa Romária, todos da minha família, aqui em Campo Maior.
8: Tá bom, amiga.
13: Aqui é a sua ouvinte, a Regina Lopes.
8: Regina Lopes, um abraço para você, muito obrigado aí pela audiência. Olha, vamos trazer aqui mais informações, notícias nacionais. Olha, a SUS vai oferecer 3 novos medicamentos para o tratamento de câncer de pulmão. O Sistema Único de Saúde vai oferecer 3 novos medicamentos para o tratamento de câncer de pulmão a partir do mês de outubro. A medida faz parte da nova política de cuidado oncológico do Ministério da Saúde e deve beneficiar, em um primeiro momento, 1.900 pacientes. Olha, o anúncio antecipado ocorre agora nesse mês de agosto, porque é um mês dedicado à conscientização sobre o câncer de pulmão. Os novos medicamentos são insumos financiados integralmente pelo governo federal, a partir da implementação da assistência farmacêutica oncológica do país. Olha, atenção, segurados do INSS, trabalhadores com 70 anos podem sacar FGTS mesmo sem aposentadoria. Sabia disso? Olha, trabalhadores que já atingiram 70 anos podem acessar uma modalidade de saque do FGTS. Os contribuintes têm direito a retirar o saldo, atenção, retirar o saldo da sua conta do FGTS, mesmo para quem continua trabalhando, uma vez que o saque não depende da concessão da aposentadoria do INSS. Então, o FGTS é o fundo criado para o trabalhador que pode ser movimentado apenas em ocasiões específicas, como demissão sem justa causa, compra da casa própria ou aposentadoria. Então, para realizar o pedido de saque do FGTS, trabalhadores com idade igual ou maior que 70 anos pode fazer o processo por meio do aplicativo FGTS ou procurando uma agência da Caixa em qualquer cidade do Brasil. Então tá aí, dúvidas, informações, aplicativo FGTS. Vamos agora trazer as informações do esporte, ele tá chegando. É, Manuel Lucas traz as informações do fim de semana. É, momento esportivo. Jogos aí pelo Brasileirão, hoje, sábado, amanhã, domingo, rodada promete. E ele vai atualizar a gente do esporte. Vai, Emanuel!
14: Boa tarde, Fábio Brito. Boa tarde, amigos ouvintes e telespectadores do Jornal Verdes Campos, segunda edição, trazendo agora os destaques do final de semana esportivo, sempre no oferecimento dos produtos GF8. 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Final de semana teremos aí a abertura da 25ª rodada do Brasileirão da Série A com 3 jogos neste sabadão. A partir das 18h30 da noite teremos o duelo entre Atlético Mineiro e Vitória na Arena MRV em Belo Horizonte. O São Paulo vai receber o Bragantino no estádio do Morumbi, né, às 8 da noite. E às 9h20 o Vasco recebe o Cruzeiro no estádio de São Januário. No domingo, teremos no horário do almoço o Atlético Paranaense Fluminense na Arena da Baixada em Curitiba, às 11 da manhã. Teremos também transmissão de futebol aqui na Mais Popular do Brasil, clássico Flamengo e Botafogo a partir das 3h30 da tarde, né, para todo o Brasil. Teremos também o duelo entre Corinthians e Santos, o clássico paulista, no mesmo horário do nosso jogo, né? Você vai ter todos os detalhes ali durante a nossa transmissão. É, teremos também o duelo entre Mirassol e Palmeiras, no Estádio Maior, no interior paulista. Esse jogo às 18h30 da noite, mesmo horário para Grêmio e Chapecoense, que vão se enfrentar na Arena do Grêmio em Porto Alegre, e o Bahia recebendo o Internacional na Arena Fonte Nova em Salvador às 19h30 da noite. 25ª rodada também do Brasileirão da Série B. Tivemos 3 partidas no dia de ontem, né, com os 3 jogos terminando aí com o mesmo placar. Os jogos entre Goiás e São Bernardo no estádio da Serrinha em Goiânia, Novo Horizontino Esporte no estádio Jorge Ismael de Biase em Novo Horizonte, no interior de São Paulo, além de Náutico e Atlético de São João del Rei, no Estádio dos Aflitos, no Recife, terminaram com o placar de 2-1 para as equipes mandantes. Hoje, sabadão, teremos apenas um jogo, às 18h30, na Arena Santa Cruz, em Ribeirão Preto, o Botafogo de Ribeirão Preto recebendo a equipe do Cuiabá. No domingão, nós vamos ter aí 4 partidas, sendo 2 às 4 da tarde, com América Mineira e Ponte Preta na Arena Independência, em Belo Horizonte. O Avaí recebendo o Atlético Goianiense na Ressacada, em Florianópolis. Às 6 horas, teremos CRB e Criciúma no estádio Rei Pelé, nas Alagoas. E o duelo entre Vila Nova e Ceará no estádio Oba, às 18h30 da noite, em Goiânia. Hoje também é dia de decisão no Campeonato Brasileiro da Série C, as últimas vagas para a fase quadrangular, né? O quadrangular do acesso. Hoje, 10 partidas em simultâneo, todos eles começando a partir das 5 da tarde. Teremos o duelo entre Ferroviária e Guarani na Arena da Fonte Luminosa, em Araraquara. O Guarani recebendo o Brusque no Estádio Brinco de Ouro, em Campinas. O Figueirense recebendo em Florianópolis a equipe do Maranhão Atlético Clube. O Amazonas recebendo na Arena da Amazônia, em Manaus, a equipe do Ipiranga de Erechim. O Itabaiana enfrentando o estádio Eteuvino Mendonça, o Tremendão da Serra, em Sergipe, a equipe do Botafogo da Paraíba. O Floresta recebendo o Ituano no estádio Presidente Vargas, na capital cearense. O Anápolis recebendo o Santa Cruz no estádio Jonas Duarte. O Caxias enfrentando a equipe da Inter de Limeira no estádio Centenário, em Caxias do Sul. O Barra recebendo na sua arena a equipe do Volta Redonda. E o Paysandu enfrentando a Arena Mangueirão, a equipe do Maringá. Lembrando que temos aí essa decisão, né, para ver quais equipes vão para o quadrangular do acesso, né? Enquanto que na outra parte da tabela qual time vai se juntar aqui do Confiança com uma outra rebaixada para a Série D de 2027. Domingão também é dia de Série D, os jogos de volta das semifinais da competição. Teremos aí no horário das 16h no domingo, o Gama recebendo a equipe do Asa de Arapiraca no estádio Bezerrão, em Brasília. O primeiro jogo terminou 2-0 para a equipe alagoana e sobriga aqui do Gama a vencer pelo menos por 2 gols de diferença para forçar as penalidades e de 3 para cima para poder tomar a vaga da equipe alagoana. E 1 hora depois, às 17h, teremos o duelo entre ABC e Uberlândia na Arena das Dunas, em Natal, no Rio Grande do Norte. O jogo de ida terminou 1-0 para a equipe do ABC e agora o time do ABC precisa aí, na verdade foi 1-0 para a equipe do Uberlândia. O Uberlândia joga por qualquer empate ou por uma vitória simples e o ABC tem que vencer pelo menos por 1 gol de diferença para forçar os pênaltis e 2-0 para em diante, né, para poder tomar a vaga da equipe mineira. Hoje também começa a decisão aí do Brasileirão Feminino da Série A1, né, os jogos de ida das quartas de final da competição. Hoje, às 16h30, 2 partidas, o Grêmio recebendo a equipe do São Paulo no estádio Alfredo Jaconi, em Caxias do Sul. E, no mesmo horário, o duelo entre Flamengo e Ferroviária no estádio Luso Brasileiro, no Rio de Janeiro. Os outros jogos das quartas de final, tanto Corinthians e Cruzeiro, além de Bahia e Palmeiras, acontecendo na próxima segunda-feira. E tivemos também decisão aí pelo Brasileirão Feminino da Série A2, os jogos de ida das semifinais do torneio. Ontem à noite, na capital do estado do Piauí, o Atlético Piauiense foi surpreendido pelo Vasco, né, novamente. Foi goleado, né, na verdade, pelo Vasco, pelo placar de 4-1. E agora o Vasco tem aí tudo, né, tá praticamente com 9,5 dedos na vaga para a grande final do Brasileirão Feminino da Série A2. O Atlético Piauiense vai ter que buscar coisa perto de milagre para poder chegar à grande decisão da competição. A outra semifinal acontece amanhã, no horário do almoço, no estádio Bezerrão, em Brasília, o Minas Brasília recebendo a equipe do Itabirito. Pois bem, Fábio Brito, essas são as informações aí do esporte desse final de semana, regado de muito futebol aí com o Brasileirão das séries A, B, C e D, além do Brasileirão Feminino das séries A1 e A2. Eu volto na segunda-feira trazendo aí o balanço do que foi esse final de semana esportivo, tá certo? Um forte abraço e até segunda-feira.
8: Ok, Emanuel Lucas, muito obrigado, viu, pelas informações do esporte. Gente, nosso tempo não nos permite mais e por aqui finalizamos o seu Jornal Edis Campos, segunda edição, deste sábado, hoje, 29 de agosto. 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Olha, hoje é sábado, fim de semana já chegou, então para você eu desejo um final de semana abençoado. A seguir você confere Marcelo Macedo e o sucesso total. Paz e bem para todos, e é pra frente que as malas batem.
15: Olá, amigo. Quem fala aqui é Franley. Quero dizer o seguinte: para você ter êxito na fé, você precisa ter fé. Se você não tiver fé, você não vai ter êxito. Saiba de uma coisa: que um dos melhores remédios, melhor antibiótico, é a fé. Você quer que dê certo, sua fé? Se concentre, levante as mãos para cima, se encoste em qualquer, numa parede, em qualquer coisa, e peça a Deus aquilo que lhe interessa. E tenha fé. Se você fizer isso, vai dar certo, vai dar certo. Quem está falando aqui é Franli. Essa oração foi feita aqui na sede da Rede Rádio Verdes Campos, com todos os funcionários daqui da rádio. Todos nós fizemos com fé, pedindo para que você tenha saúde, nossos ouvintes, nossos queridos amigos. Então, só quero lhe dizer para você, tenha fé e reze conosco esse Pai Nosso.
16: Pai Nosso que estás nos céus, santificado seja o vosso nome. Venha a nós o vosso reino, seja feita a vossa vontade. Assim na terra como no céu, o pão nosso de cada dia nos dai hoje. Perdoai as nossas ofensas, assim como nós perdoamos a quem nos tem ofendido. E não nos deixeis cair em tentação, mas livrai-nos do mal. Amém. Amém.

0: Ó garbo nós pecadores, agora e na hora de nossa morte. Amém.
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4: É verdade, vamos lá então. Alô Brasil, olha, salve, salve. Chegamos aí no final de semana. E aí, como é que tá o final de semana? Tá bom? Tá bacana o final de semana? Se não tiver, te prepara aí porque vai ficar a partir de agora, porque chegamos. Vamos juntos, meus amigos. Tava com saudade de vocês, tá bom? Dessa super tarde. E a gente vai juntinhos aí. Já ficaram muito bem informados no Jornal Verdes Campos, segunda edição. E agora tem muita música boa pra gente então, olha, aproveitar a tarde inteirinha. Muita música, muita diversão, muita alegria. E claro, você em todo o Brasil vai compartilhando com a gente, tá? Verdes Campos Sati, manda o teu alô, manda o teu abraço e vem participar aqui com a gente pelo Sistema Integrado de Comunicação Verdes Campos Sati, indo mais longe pra ficar pertinho de vocês. Todo mundo ligado na TV Verdes Campos Sati, também já tá um sucesso, né? A nossa TV Verdes Campos Sati já tá grande, já tá gigante, já nasceu gigante a nossa TV e ela já começa pra todo o Brasil, né? Isso é muito bom, pessoal, no canal 123 aí na Parabólica Digital. Isso e você também no canal 365, canal de áudio também na mesma antena parabólica. É só gratidão aí pela sua companhia e já somos mais de 170 afiliadas por todo o Brasil. Isso é muito legal, prazer imenso estar aqui coladinho com vocês, pedindo licença pra entrar na sua casa com muito carinho. 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Então vamos nessa, manda aí o teu abraço, o nosso zap já tá disponível, você pode pedir uma música, manda um abraço aí pra sua turminha e a gente vai retribuir todo esse carinho aqui com vocês, tá bom? 86 994 47 50 82 é o zap mais verde do Brasil, batendo todos os recordes de audiência, tá? 86 994 47 50 82. E você então interage, fica à vontade. 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Então vamos lá, pessoal, agora 2:13, vamos começar agora o nosso sucesso total na edição especial de sabadão.

bom demais aqui na Verdes Campos Sat. Leonardo, vem me ajudar. É um clássico na regravação aí da música do The Fibres. E ficou legal aí na conversão do cantor Leonardo aqui na mais popular do Brasil. Comecei com sucessos gigantes do samba, O Meu Jeito de Ser. E aí, pessoal, como é que tá a tarde de vocês? Tá legal? Tá boa? Olha, boa tarde você que tá no sítio, né? Muita gente no sítio, na fazenda, nas chácaras e, claro, nas estradas do Brasil. Muita gente depois de uma semana inteirinha de trabalho, né, turma? E aí tá só relaxando na baladeira, curtindo aqui a Verdes Campos Sat. Bom descanso, muito obrigado pela sua audiência e muita gente também nas estradas, os caminhoneiros, motorista de ônibus, de van.

rádio vai na canoa, o rádio vai na canoa, na beira da lagoa, acompanhando aqui o nosso programa Sucesso Total Especial de sábado. O Brasil inteiro vai chegando e aí você continua participando. Manda aí o teu abraço, manda o teu alô, porque esse sabadão é todo nosso. Então vem compartilhar com a gente o melhor sabadão do Brasil. Olha, muito boa tarde para você do Paraná, os nossos amigos do Paraná chegando na Verdes Campos Sat. Alô, Brasília! Boa tarde, vocês em Brasília, no Distrito Federal, acompanhando a gente. Um abraço também pro Rio Grande do Norte. Alô, Rio Grande! Olha, para você também no estado da Paraíba, nas Alagoas, o pessoal também do Pernambuco, da Bahia. Alô, Minas Gerais, o Rio de Janeiro também, o pessoal do Maranhão. Oi, Maranhão! Boa tarde, vocês aí no Maranhão. Mato Grosso, Mato Grosso do Sul, o pessoal também do Piauí. Oi, Piauí! Muito boa tarde para vocês do Piauí. Gente boa mora aí, né? No Piauí. Um abraço a todos os piauienses. Um abraço também pro Ceará. Olha, você também do Amazonas. Ei, floresta bonita, floresta Amazônia. Um abraço a você que tá na tribo de índio também, né? Galera boa lá na tribo. Tá conferindo o sucesso total de sábado? Então tá bom demais, viu, turma? Bom sabadão pra todos vocês aí. É tudo de bom. Compartilhar essa tarde com vocês é sinônimo de alegria. Olha, gente, com esse calorão que tá fazendo, como é que a gente faz pra amenizar esse calorão que tá fazendo, hein? Rapaz, bora pra praia? Bora, gente, bora pra praia. É muito bom. 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

0: 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Olha, vamos lá então, programa Sucesso Total Especial de sábado, agora vai trazer sua participação, vamos juntos, alô você, boa tarde!
1: Boa tarde, Marcelo Macedo. Pois é, rapaz, agora eu quero ouvir uma música aí, de Bartô Galeno, oferecendo a Maria Francisca da Conceição, certo. A Soraya e a Marília.
0: E a Marília também, as pessoas, né?
1: Que gostaram. Que vai dar um
0: sorriso. Ok, então, amigão, obrigado pela participação. São João dos Patos, Maranhão, seu Adão. Obrigado, seu Adão. Bom final de semana aí, seu Adão. Alô, boa tarde.
2: Boa tarde, meu amigo. Boa tarde.
0: Boa tarde, amigão.
2: Boa tarde.
0: Opa,
2: Marcelo. E aí, o teu ouvinte, Anaílda. Passa aí, Cassiano Cortes. Agora é tarde. Eu, Cassiano Costa, agora é tarde.
0: Agora é tarde, pronto, com Cassiano Costa. Um abraço, Anaílda, em São Mateus, Maranhão. Tá ligado aqui com a gente no Sucesso Total. Vamos nessa, mais uma participação. Alô, você, boa tarde.
3: Oi, boa tarde. Até que enfim, Marcelo, apareceu na tarde.
0: É isso aí.
3: E Marcelo, aqui é a Alzenira.
0: Alzenira.
3: Eu gostaria de ouvir.
0: Tudo bom,
3: hoje.
0: Alzenira?
3: Beto Barbosa, a Docica.
0: A Docica.
3: Eu quero oferecer para meus filhos,
0: certo.
3: É o Wellington, o João Batista, a Maria Iranilde, a Maria Ivanilde. Para minhas irmãs Silane, a Lucilene.
0: Certo, todo mundo.
3: E para minha comadre Rosa, lá em José de Freitas.
0: Oi, Rosa.
3: Eita, Marcelo, hoje vai ser bom. A tarde de sábado, com você aí nesse programa, Ave Maria, vai dar certo.
0: Tá certo.
3: Ouvindo, viu?
0: Muito obrigado, querida, pelo carinho, tá bom? Um abraço pra senhora, se aperta, dá aquele abraço de importar, empenar a costela, tá bom? Um abraço muito, assim, mas muito carinhoso pra você. Tudo de bom. É o programa Sucesso Total, chegando até você. Alô, José de Freitas, no Piauí. Muito boa tarde pra vocês no Piauí.
4: Oi, amigo. Oi. Marcelo Macedo.
0: Oi.
4: Boa tarde.
0: Boa tarde.
4: Eu sou a Ana Lu, de Piripiri.
0: Oi, Ana Lu, boa
4: Marcelo,
0: tarde.
4: Marcelo, eu tô aqui costurando e lhe ouvindo, matando saudades nas tardes
0: tá
4: aqui com você.
0: É? Ah, tá costurando.
4: Amigo, eu gostaria de ouvir Léo Magalhães, Museu de Artes. É mesmo só pra curtir, viu? Vou mandar um abraço pros meus dois filhos, o Fernando e a Fernanda. E o Fernando ontem esteve de aniversário, viu,
0: olha
4: Marcelo?
0: Manda
4: os parabéns aí pra ele.
0: Manda sim.
4: Um abraço, amigo.
0: Eu vou mandar um parabéns pro Fernandão, tá aí, foi o aniversário dele ontem, né? E a festa foi grande em Piripiri, né, Malu? Eu tô sabendo que foi pra pouco de festa, mestre.

Será que teve creme de galinha lá, produção? Porque eu sou apaixonado por creme de galinha. Será que teve um cremezinho de galinha? Eita, rapaz, eu gosto demais. Ei, negócio bom. É um cremezinho de galinha. Então, Fernandão, parabéns pra você, meu amigão. Tudo de bom, que o Deus abençoe aí. O nosso bom Deus lhe abençoe. Ó. Obrigado demais vocês em Piripiri aí pela audiência, tá bom, Tcherminha? Alô, Piripiri do Piauí, todo mundo ligado no Piauí, no melhor sabadão do Brasil. Música.

seu sábado com muito mais alegria na tarde da Verdes Campos SAT. 2:27, hora de Brasília, Bartô Galeno. Rapaz, tu não bota essa daí que tu vai assanhar o negócio.

Depois do intervalo, a gente volta trazendo muito mais pra você nessa tarde maravilhosa. Manda aí o teu zap no 86994475082. Tá bom? Daqui a pouquinho tem mais participações.

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8: Ok, então, estamos de volta aqui na nossa programação, aqui no nosso Sucesso Total.

Grande abraço a você em todo o Brasil, acompanhando a nossa rede Verdes Campos SAT, mais de 170 afiliadas já com a gente, né? Agora tem um forrozinho da banda Corisco do Trovão. Me dá um beijo! Negócio de beijo, rapaz! Vamos lá então, pessoal. Muito boa tarde, bem-vindos.

0: é a sua tarde com muito mais emoção e aqui no Sucesso Total, a música Museu de Arte, na voz então de Léo Magalhães. Rapaz, deixa eu mandar aqui um boa tarde. O nosso amigo Anderson tá lá em Jericoacoara, ligado na Pediscampo Sat. Alô, Jericoacoara, muito boa tarde pra vocês em Jericoacoara. Obrigado, viu, Anderson? E lá, meu amigo, é um local muito bonito, por sinal, Jericoacoara. Quem sabe, rapaz, logo no Interaí, o empreendimento, né, do grupo GF8 aí também. É, produção, dia de amanhã pertence a Deus, hein? E pode acontecer de um grandioso empreendimento do grupo GF8 aí pra vocês também em Jericoacoara. Muito boa tarde vocês em Jeri, acompanhando aqui a mais popular do Brasil. Obrigado, viu, Anderson? Um abração pra você, meu amigo. Tudo de bom aí em Jeri, acompanhando aqui o Sucesso Total. Olha, boa tarde você também, Camucim, no Ceará. Opa! A Verdes Campos Sat de Camucim é a 106,3, né? Você também de Granja, Uruoca, Marco, Senador Sá. Alô, meu povo de Senador Sá. É, mas é muito legal. Todo mundo chegando aqui, né? O pessoal também do Parazinho, estão aí ligados com a gente. Todos os distritos aí da região, também sempre antenados na Rede Verdes Campos Sat. Já somos mais de 170 afiliadas por todo o Brasil e é muito bom tá aí do seu ladinho, vocês também do Ceará. Ô Ceará, aquele abraço, tá certo? 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É a tarde de sabadão, o melhor sabadão do Brasil. Vamos lá então, vamos colocar mais participações. Alô, boa tarde.
1: Boa tarde, Marcelo. Quem fala aqui é Gilson de Sena, da Fazenda Saquinho. Se possível for, eu queria passar sua música pra mim aí com Milionário José Rico, uhum. Bebida Não Cura Paixão, pra oferecer a você, a galera da rádio, daqui do Saquinho, de Iambupe, todos que ouvirem e gostarem da música.
0: Tá certo,
1: e pra Nete Rio. Campos também,
0: uhum.
1: Que é uma locutora boa. E você também, uma
0: tá
1: boa
0: certo.
1: Tarde.
0: Certo, obrigado aí pela sua participação com a gente, ligadão na mais popular do Brasil. Vamos lá então, alô, boa tarde, vamos lá, mais
2: alô, um Marcelo Macedo, rapaz, aqui é o Zé Pedreiro, pai, em Coelho Neto.
0: Zé Pedreiro, Coelho Neto.
2: Na casa hoje aqui da, uhum. da senhora e você mandar tá a mulher de Caldo Rossi pra receber pro Tauan, pro Paulão, tamo aqui com o na casa aqui, Marcelo.
0: Pronto, tá curtindo a vez descansar de Coelho Neto, Maranhão. Um abraço, meu amigão. Pessoal da construção civil aí trabalhando a benção também no Sabadão. Bom trabalho, meu amigão. Vamos lá, mais uma participação chegando. Alô, você, boa tarde.
3: Boa tarde, meu querido Marcelo Macedo. Aqui é o Marcelino.
0: Fala, carreteiro Marcelino.
3: Da empresa de Brasa, da aí. Baixada Maranhense.
0: Coisa boa, Marcelino.
3: Passando aqui por Caxias.
0: Caxias.
3: A gente pediu uma música aí de Milhão Zé Rico, O Julgamento. Oferecer aí pra
0: bem.
3: Toda a galera aí da estrada do Estradão aí,
0: do
3: Tapetão Preto. É. Positiva?
0: Positivo.
3: Bom programa, meu querido. Boa tarde. Vamos que vamos. Tamo junto e misturado.
0: A tarde inteirinha, tá bom, Marcelino? Valeu, Marcelino. Um abraço. Tá aí passando em Caxias do Maranhão. Alô, meu povo de Caxias, um abraço. Tá ligado pela 103.5, né? É a 103.5, Caxias Maranhão. Um abraço pra vocês aí.
4: Oi, Marcelo
0: Macedo. Boa tarde.
4: Boa tarde,
0: tudo bem? Ah, Coroatá, Maranhão, Dona
4: Benedita. Eu gostaria que você colocasse a música aí.
0: Diga aí.
4: Esse florizual. Tem franguinho na panela.
0: Tem franguinho na panela.
4: Pra todos os ouvintes que gostaram da música.
0: Pronto, e vão gostar com certeza. Tá bom, Dona Benedita em Coroatá, Maranhão. Um abraço pra senhora aí. Tudo de bom mesmo. Bom final de semana pra família toda. Alô, boa tarde.
5: Boa tarde, Marcelo Macedo.
0: Oi, boa tarde.
5: Quero falar sobre o município da Grande. Grande, tá ouvindo que é a música do Sandro Lusso.
0: Sandro Lusso.
5: Tô ouvindo aqui a sua rádio. Bem pertinho do rádio. Só ouvindo. Ele tá dentro da baladeira, só escutando.
0: Pronto, deitadinha na baladeira.
5: Pode sair pra mim?
0: Tá legal, rapaz. Deitadinha na baladeira, curtindo a Verdes Campos Sátio, olha aí. A dona Consolação em Granja, no Ceará. Ô, pessoal de Granja, boa tarde. Oi, Marcelo Macedo, manda um abraço aqui pra Chácara Vovó Pedrina, pra minha esposa Luísa, também pra Aldeni Nunes, Marcos Parente do Piauí, coloca Roberto Carlos aí, Águia Dourada. Tá certo, Aldeni Nunes, um abraço pra você aí, então, rapaz. Na Chácara Vovó Pedrina. Valeu pela sua participação. Olha, vamos juntos, mais um vídeo chegando. Boa tarde, Miguel Sena. O Miguel Sena é agente de vendas.
6: Bom dia, aqui já tá o bar do Piauí, estoque renovado aqui, meu contato é 981-610907. Os que elogiam muito com pode ser com Genival Santos. Sena sim, eu fiz assim para Socorro Fernando, né? Dona Gira, todo o conduto satisfeito, salão dourado, meu amigo, o Bier também. Está ligado a Luciana, ligadão aí, a Maria também, ligado, né? Aí a vó, Cresa, ligado, e todo mundo tá ligado pela simpatia, sei lá,
0: pronto.
6: O Tangará, pra aquela audiência lá, é grande, viu?
0: Não
6: é
0: dizer até
6: o Celso, né? E por Icozoro.
0: Tá certo, então, boa tarde, Miguel Sena, inclusive o nosso amigo Miguel Sena fez um vídeo hoje com o Franli, não foi? Olha aí, rapaz, o nosso amigo Miguel Sena. Valeu, Miguel, um abraço, tudo de bom pra você, meu amigo, valeu mesmo.
7: Boa tarde, meu amigo Marcelo Macedo.
0: Boa tarde.
7: Quem tá falando aqui é o Osmar.
0: Osmar.
7: Gostaria de pedir uma música aí da banda Caviar com Rapadura. Oferecer aí para todos os meus amigos da Rádio Verdes Campos Sátio, para o meu amigo Bombeiro, Maria Luzia, para o Antônio Marcelino, São Antônio, João Anoro. E pra todos que estão ouvindo a rádio.
0: Tá certo, então, Osmar. Um abraço pra você, bom final de semana, um abraço pra família toda aí, meu campeão. Vamos lá, mais um ouvinte, boa tarde.
8: Boa tarde, Marcelo Macedo.
0: Oi, amigão.
8: Marcelo, aqui é o João Clodoaldo, Esperantina, no Piauí.
0: Esperantina, boa tarde.
8: Marcelo, eu quero ouvir uma música
0: De quem?
9: É que eu sempre ouço de madrugada na...
0: Ah, na madrugada na do Verdes Campos?
9: Verdes Campos Site.
0: Ah, coisa boa.
9: Eu tô ligado direto nessa Verdes Campos Site.
0: Uhum.
9: Aquela música assim, ai que saudade, miserável de você.
0: Ah, já sei qual
9: ai,
0: é.
9: Ai que vontade, miserável de você. É, me tá puxei certo, assim, eu apresentei pra vocês da rádio e a todos os ouvintes. A Verdes Campos
0: Site. Tá certo, João Clodoaldo. Alô, Esperantina. Ai, que saudade, miserável de te ver. Tá certo então, meu campeão. Um abraço pra você, muito obrigado pela sua companhia aqui no nosso programa Sucesso Total no Melhor Sabadão do Brasil. Vem chegando, pessoal, participa aí, manda o teu alô, teu abraço, vem com a gente, porque na Verdes Campos Sate a sua tarde é com muito mais emoção. Valdirene, mulher, boa tarde. Oi, Marcelo, tô te ouvindo. Obrigado, Valdirene, um abraço assim apertadão, tá bom, dona Val? Mais um ouvinte.
10: Boa tarde, Marcelo. Opa, Maceta.
0: Boa tarde.
10: É a Luzia do Alto Sério, Regeneração.
0: Regeneração no Piauí, um abraço, então, Regeneração.
10: Eu pedi a música Magalhães, qualquer um, você nem colocou, mas também não deu tempo mesmo,
0: não,
10: né?
0: Não deu tempo, e a gente tocou aí, agora há pouquinho, né?
10: Bota aí uma do música Léo. Com Léo Magalhães, pode ser qualquer uma, viu?
0: Olha, eu acho que você ouviu, agora há pouquinho a gente fez aí um bloco e ela tocou aí a música Museu de Arte, foi pra você, tá bom? Luzia, ô Luzia Souza, um abraço pra você em Regeneração no Piauí, um abraço a vocês em Regeneração, ouvindo a Verdes Campos Sate.
11: É, Marcelo, é Francisco, Camusim, Ceará.
0: Fala, Francisco de Camusim.
11: Bom aqui, no Alto Maí, Barco Pesqueiro.
0: Tudo bom, meu amigo?
11: Limpar a parada do Porcão, Luzinho para a rapaziada aí. Vasconcelos Segundo, por cá. Alôzinho com nós todos aí. Eu quero calcinha preta.
0: Pronto, sucesso então da banda Calcinha Preta. A gente manda já um forrozinho bonito da Calcinha Preta, tá bom, meu amigo? Muito obrigado pela sua participação. Vamos junto, gente. A gente vai agora de música e já já a gente faz aqui mais um bloco com a participação dos nossos milhões de ouvintes em todo o Brasil. Você que tá mandando mensagem, aguarde aí que já já a gente

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Ei, rapaz, não pode essa daí não, homem. Meu Deus do céu, ó. Verônica, Maurício Reis, tá chegando. Aumenta o volume, porque aqui a sua tarde, amiga, é pra cima. Olha, ó.

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0: Mulher precisa de carinho, né? E precisa mesmo, precisa de carinho, de abraço, de afeto e o principal, de respeito, né? Respeita as mulheres aí, rapaziada. Olha, quando uma mulher chegar pra você assim dizer, olha, eu não te quero mais. Sabe por que que ela falou isso aí? É porque ela já foi muito maltratada, né, produção? Porque uma mulher, ela não vai dizer isso à toa. Se ela chegar pro caboclo e dizer assim, rapaz, eu não te quero mais, é porque você maltratou essa mulher demais. E então, amigão, ó, pega a estrada e vai-te embora. E não maltrate, não, porque você é feio demais, tá bom? Cuidado, porque senão você vai batendo no camburão e no xadrez. E vai ver o sol, ó, nascer quadradinho bonito, que é uma beleza, hein, produção? Rapaz! Então, gente, é amor, viu? É amor e carinho e nada mais, tá bom? E muito respeito. Tá, então, Sandro Lúcio, Mulher Precisa de Carinho. Antes teve o Forrozão Caviar com Rapadura, Amores, Aventuras e Paixões, e no comecinho Cassiano Costa. Agora é tarde, 3 da tarde, 16 minutos agora, hora de Brasília, sabadão. E quando chega o sabadão, é na Verdes Campos Sátira, né? É muito boa a programação diferenciada. 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Agora 3 da tarde, 18 minutos agora. Cadê o pessoal? Vamos mandar abraços aqui pra nossa audiência. Todo mundo ligado na Verdes Campos Sátira.
1: Alô, Marcelo. Aqui é o Adailton, aqui direto de Camucinho.
0: Camucinho, Adailton. Fala, Adailton.
1: Eu queria a música aí, meu amigo. A música aí do Valdir Soriano.
0: Valdir Soriano.
1: Paixão de um homem. Tô aqui ligado aqui, de Camucinho, Ceará. Viu, amigão? Tô aqui ligado.
0: Pronto, tá ligado em Camucinho, Adailton. Obrigado, Adailton, pela sua participação. Vamos juntos, mais um ouvinte chegando por aqui. Boa tarde.
2: Boa tarde, nossa senhora Marcelo, que é Socorro Fernandes, de Campo Maior, tá? Oi, Recreio.
0: Socorro.
2: Quer dizer, ela tá na sua tarde, abençoada por Deus, pra você e sua família. Hoje eu quero ouvir a música Tudo Passa, Tudo Passará, de Nelson Ned. Vai ser pra toda a minha família, meus amigos. Bairro Cariri, um abraço, deixar poder pra você. A música é Tudo Passa, Tudo Passará, de Nelson Ned.
0: Nelson Ned, daqui a pouquinho, Socorro. Obrigado, viu, Socorro, pela participação. Ligadinha na Verdes Campos Sátira. Alô, Campo Maior, muito boa tarde pra vocês em Campo Maior.
3: Boa tarde, meu amigo Marcelo. Mande uma música pra nós aqui do Bom Princípio, município de Barras.
0: Bom Princípio de Barras.
3: Maxixe, boa tarde.
0: Aí o Maxixe, rapaz, valeu Maxixe. Tá ligado na Fides Campos Sátio, um abraço pra você. Olha aí quem apareceu, foi o Panelada, rapaz, o caminhoneiro Panelada. Fala, Panelada.
4: Tem uma boa tarde, Marcelo Macedo, é o Panelada, passando aqui em Teresina, em busca ali do Recifolia.
0: Pronto,
4: tá ele, eu vi a música com o Nelson Gonçalves, Cabocla.
0: Cabocla.
4: Beijo pra todos que gostarem da música, e vamos que vamos. 40 graus tá aqui, 40. Ave Maria, tá doido, tá quente demais.
0: Se brincar é mais, tá certo então. A sensação térmica batendo nos 43, 45. Valeu, Panelado. Um abraço, amigão. Vai lá sentindo Pernambuco, né? E meu amigão, Recife no Pernambuco. Um abraço pra você, muito obrigado pela participação. Olha, deixa eu mandar um abraço aqui pra Toninha em Granja. Oi, Toninha, como é que tá a Granja aí? Muito calor, Toninha. Boa tarde, vocês em Granja. Alô, você, boa tarde.
5: Marcelo Marcelo, quem pediu essa música aí? Se tiver outra pessoa que tiver pedida, que foi que você rodou agora, Cantos Pardais, Comércio Barbosa, pois eu sugeriria outra música aí.
0: Diga aí, amigão.
5: Com Renato Seus Burquete e Isabela, viu?
0: Isabela.
5: Renato inclusive.
0: Tá certo, inclusive. Um abraço pra você, muito obrigado pela participação aqui na tarde de sabadão.
6: Tô ligando pra você, vocês me atendem, que eu quero ouvir a música
0: do Zé
6: do Brega, Valdirene. Aqui na Baixa do Rego.
0: Muito bem, Val.
6: Valdirene, conhecida como Jocastra.
0: Pronto, tá aí ligada com a gente. Um abraço, obrigado pela sua participação aqui no nosso programa. Sucesso total especial de sábado. Alô, você, boa tarde. Vamos lá, olha.
7: Boa tarde, descansados, tudo bem, tudo em paz. Boa tarde, Marcelo Macedo, sou Eduardo Teixeira aqui do Sítio Morro, São Francisco de Assis, do Piauí.
0: Pronto, pois um abraço pra você. O som de fundo ficou muito alto, tá bom? Eduardo Teixeira, mas deu pra entender aí. São Francisco de Assis, do Piauí, um abraço pra você, muito obrigado pela participação. Olha, vamos juntos, alô, boa tarde.
8: Alô, Marcelo Macedo, boa tarde.
0: Opa, boa tarde.
8: Aqui é a Leí da Chácara São Geraldo. Eu gostaria de ouvir uma música com...
0: Ela mandou um outro áudio, peraí. Eu
8: gostaria de ouvir uma música com Joelma, Dudu. Oferecendo para meu marido, Genivaldo, para Dona Maria na Lagoa do Meio, pro Gilvan, para minhas irmãs em Pasto do Bom, Ritinho, Neto, Dendê, Tadeu, Chico, Luzinete, Joacir, Gildeci, Sabrina e Ritinha. Viu, Marcelo? E pra você, Marcelo, boa
0: muito
8: tarde.
0: Obrigado, então, dona Ozeni. Tudo de bom pra senhora aí. Ligadinha na Verdes Campos Sátio. Uma feliz tarde, bom sabadão pra todo mundo aí, tá bom?
9: Boa tarde, Marcelo Macedo.
0: E aí, meu amigo, boa tarde.
9: Boa tarde. Desejo boa tarde, bom trabalho.

0: Oh, Vale do Gavião, Teresina Piauí, um abraço pra vocês aí, tá?
1: Boa tarde, Marcelo.
0: Oi.
1: Marcelo, gostaria de ouvir.
0: Boa tarde.
1: Beto Barbosa, canário que canta. A minha oferecer pra toda a minha família. Pra você, Marcelo. Boa tarde.
0: Muito bem, olha, Antonieta, já tocamos o Beto Barbosa. Escolhe uma outra aí, Antonieta. Muito obrigado pela participação. Mais um ouvinte.
2: Oi, Marcelo Macedo. Bom dia. Eu tô aqui fazendo a comida e ouvindo seu programa. Eu queria lhe pedir a música do Geraldo Nunes. Guarde pra mim. Eu gosto muito dessa música. Ela é muito bonita.
0: Muito bem. Pois um abraço pra você. A gente manda já, tá? Obrigado pela participação, Dona Lúcia. Tá ligadinha na Verdes Campsati. O nosso amigo Portela e a família tá ligado também na cidade de São Mateus do Maranhão. Marcelo coloca Raimundo Saudado abraçando você. Tá bom, meu amigão Portela e a família. Boa tarde, obrigado pela participação com a gente.
3: Marcelo Macedo, boa tarde. Que é a Leila, mora na Vila Irmã Dulce. Gostaria de pedir uma música do Leandro e Leonardo, Chuva no Telhado. Gostaria de oferecer. Ofereço para meu esposo Ginésio, ofereço para os meus irmãos, Sandro, Paulo César, minhas irmãs Eliana, Elisângela, minha amiga Francine de lá do Louival Parente, uma amiga minha lá de São João dos Patos.
0: Todo mundo ligado aí, né?
3: E pra você e para todos os ouvintes da rádio.
0: Pronto, Neila. Pois um abraço pra você na Vila Irmã Dulce e a galera boa também no bairro Lourival Parente, na Zona Sul de Teresina. Um abraço pra vocês aí. Vamos lá.
4: Boa tarde, Marcelo Macedo.
5: Boa tarde.
4: Eu estou aqui no Timon, eu quero ouvir aquela música de Roberto Meirinho, Gaivota. O sábado tá bom aqui, tá muito quente, rapaz.
0: Tá quente demais aí, não tá, amigão? Então tá bom, muito obrigado pela sua participação no melhor sabadão do Brasil.

Mais aqui a sua tarde de sábado. Olha, vocês conhecem a música do milionário José Rico, Bebida não cura a paixão? Pois é, é essa que a gente vai ouvir agora. Bebida não cura a paixão, meu amigão.

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4: Então, vamos nessa, estamos de volta aqui na nossa programação no sabadão. O programa Sucesso Total vai seguindo na sua tarde.

tarde de sábado, dia 30, pois é, vamos chegando, aliás, dia 20, não, produção, calma aí, ainda é 29 hoje, rapaz, dia 29 de agosto de 2026, tá? Quase, quase no finalzinho do mês de agosto, e você ligado com a gente nesse 29 de agosto de 2026, vamos chegando até às 5h30, Marcelo Macedo vai te fazendo companhia nessa super tarde. Daqui a pouquinho, a gente vai trazer mais participações, porque agora tá vindo ele. Eu devia te odiar, mas no entanto só sei te amar. Reginaldo Rossi, canta pra gente, Reginaldo.

sucesso aí pra você matar a saudade dessa dupla das antigas, hein? Lourenço e Lorival, franguinho na panela. Deixa eu mandar aqui uma boa tarde pro Cláudio, rapaz, tá em Guarulhos, São Paulo, tá ligado na Rede Verdes Campos Sádio. Alô, Cláudio, meu amigo, um abraço pra você. Muito obrigado pela sua audiência em Guarulhos, São Paulo, acompanhando a nossa transmissão. Um abraço, tudo de bom. Tá na Verdes Campos Sádio, tá bom demais, hein, Cláudio? Ah, que saudade miserável de você. José Orlando tá pintando pra você que indicou e pediu. Boa tarde e a gente vai seguindo até o final.

0: Que legal esse sucesso aí na voz do Nelson Ned. Era pequenininho, mas era gigante na voz, hein, Nelson Ned? Dando o ar da graça aqui no nosso programa Sucesso Total na tarde de sábado. Antes teve uma música também muito bacana, né? Raimundo Soldado abraçando você. José Ribeiro, Canção dos Namorados. E a gente vai pro intervalo, né? Vamos fazer o intervalo. A gente volta já. Volta sim! Sai daí não, Brasil. Agora 4:01, hora de Brasília. Já tem muito mais pra você nessa super tarde, porque aqui o teu sabadão é diferente.
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4: Feliz tarde para todo mundo ligado na Verdes Campos Sat. Bem-vindos, pessoal, porque aqui o teu sabadão é diferente.

vai seguindo na Rede Verdes Campos Tati, transmitindo via satélite para um Brasil de audiência. Agora tem os morenos, a música Marrom Bombom. Olha, feliz tarde para você, um ótimo sábado. E a gente vai seguindo com vocês até o finalzinho da tarde. Aumenta o volume, bota no máximo.

0: mais aqui na Verdes Campos Sátira, os morenos marrom bombom. Deixa eu mandar um abraço aqui pra Deise no Rio de Janeiro, na cidade de Duque de Caxias, no Rio de Janeiro. Um abraço pra vocês no Rio de Janeiro, acompanhando aí a mais popular do Brasil. Olha, o Rio de Janeiro, pra quem não sabe, só tem 92 municípios. Você sabia dessa? Pois é, o estado do Rio de Janeiro só tem 92 municípios e a capital é o Rio de Janeiro. É o pessoal também de São Gonçalo, tá lá curtindo, né? A nossa amiga Deise também lá em Duque de Caxias, Nova Iguaçu também, Campos dos Goitacazes, alô Niterói, Maricá, Belfor Roxo, todo mundo ligado com a gente na Verdes Campos Sat no Rio de Janeiro. O Rio de Janeiro continua lindo. Tá certo então, um abraço a vocês no Rio. Olha, vamos lá então, pessoal, fim de semana combina com o que o final de semana? 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Ok, agora tem mais boa tarde aqui, vamos lá. Deixa eu mandar um abraço, galera toda curtindo a Verdes Campos Sat nessa super tarde, né? Oi, Marcelo, manda um abraço aqui pra Uruoca, Ceará. Estamos te ouvindo, Marcelão. É a dona Francimar. Dona Francimar, um abraço, dona Francimar. Uruoca, no Ceará.
1: Boa tarde, Marcelo Macedo.
0: Oi?
1: É Marcelene, de São Rafael. Gostaria de ouvir a música do Amado Batista aí. Qualquer uma do Amado Batista aí pra mim.
0: Amado Batista,
1: somente pronto. Para me curtir, pra todos os seus ouvintes.
0: Tá certo, Marcelene, boa tarde, bom final de semana, viu, Marcelene? Vamos nessa. Vamos lá, atenção, alô você. Boa tarde.
2: Boa tarde, Marcelo. Opa. Quero ouvir a música Carlos Alexandre Portelo.
0: Carlos Alexandre.
2: Ofereço pra você, que eu nasci seu programa.
0: Certo.
2: Ofereço pra todas as famílias, pra você. E pra todos meus amigos, pra todos que ouvem seu programa. Só tenho que se inscrever, de botar essa música, cara.
0: Tá certo então, Toninha. Valeu, Toninha. Toninha tá em grande, né? Eita, Toninha danada, essa Toninha danada. Um abraço e abençoado, essa Toninha. Olha, vamos nessa, pessoal. Mais mensagem chegando. Boa tarde.
3: Boa tarde, Marcelo.
0: Oi.
3: Pediu uma música aí.
0: Porto
3: Alegre do Piauí, Arara.
0: Porto Alegre do Piauí, né?
3: Sebastião.
0: Um abraço.
3: Rafael, seu esposo.
0: Uhum. E o esposo também. Pronto, ligadinho aí na Verdes Campsat. Um abraço pra vocês aí, acompanhando a Verdes Campsat. Oi, amigo Marcelo aqui, quem fala é o Luciano, de Marcos Parente, no Piauí, na localidade Timbó. Eita, Marcelo, coloca uma música aí. Quem acredita sempre alcança, do Renato Russo. Luciano, um abraço pra você. Luciano tá em Marcos Parente, no Piauí. Tá ligado na Verdes Campsat. Um abraço, meu amigo. E agora tem uma mensagem aqui. O que é isso aqui? É vivo?
4: Boa tarde, Marcelo Macedo. Estou ouvindo o programa aqui diretamente da cidade, foi do Neto Maranhão. Tomando um banho aqui na caixa d'água aqui, porque o calor tá fora de controle. O calor aqui no Maranhão, foi do Neto, está fora do controle. Estou aqui tomando um banhozinho na caixa d'água.
0: Tá dentro da caixa d'água.
4: Aqui no Rio. Aqui em casa mesmo, curtindo aqui o programa, diretamente da cidade de Coelho Neto, Maranhão.
0: Pronto, um abraço pra você na caixa d'água, rapaz. O homem tá dentro da caixa d'água, produção. O negócio lá tá é bom. Tá certo, meu amigo. Muito obrigado pela sua participação. Tá na caixa d'água, ligadão. Ele tá com a camisa do Flamengo, né? Eita, tá com a camisa do Flamengo. Tá acompanhando a nossa super tarde. Um abraço pra você. Valeu, amigão. Tudo de bom. Vem pra cá, porque aqui é a Verdes Campsat, a rádio que tá do seu ladinho aí, tá bom? Vamos nessa, mais um ouvinte, Dona Fátima. Cadê Dona Fátima? Tá chegando aqui, Dona Fátima.
5: Boa tarde, Marcelo Macedo.
0: Oi,
5: aqui é
0: Fátima.
5: Fátima de Beneditinos. Hoje é meu aniversário, tô pedindo a música pra mim mesmo. Filho sem sorte.
0: Tá certo, olha, tá certo então, Fátima. Fátima, olha, feliz aniversário pra você. Tudo de bom, que o Papai do Céu te abençoe, tá bom, Fátima? Mas essa música não vai combinar com o seu aniversário, não, Fátima. Negócio de filho sem sorte. Que é isso, Fátima? Parabéns, viu, Fátima? Alegra teu coração, Fátima. É mais um dia que o nosso bom Deus te dá a oportunidade de você virar o aniversário,

0: Mas tem pessoas, né, que ficam tristes no dia do seu aniversário, não tem, produção? Tem ou não tem? Tem sim, tem gente que fica triste no dia do aniversário e fica pensando bobagens. Não é isso, gente, ó, alegra teu coração, confia em Deus, em dias melhores que vai dar certo, tá bom? É big, é hora, tá certo? Então vamos seguindo aqui com o nosso sucesso total, parabéns pra você. Vamos juntos, mais um vídeo chegando aqui.
1: Muito boa tarde novamente, eu estou registrando um pouco das imagens aqui do interior, aqui é Distrito do Manhoso.
0: Distrito
1: Zona
0: do Manhoso?
1: Rural de Viçosa do Ceará.
0: Ah, em Viçosa.
1: E o clima hoje é de muito sol, como a gente pode...
0: Rapaz, o clima aí tá quente, hein, amigão? Tá certo, ele fez lá um registro do vídeo. Bacana, obrigado. Mais uma participação.
2: Boa tarde, locutor. Aqui é do Sueli, de Aracaju, Sergipe. Passa aquela mulher de Amado Batista. Menina dos Olhos Verdes para o...
0: Tá certo, menina dos Olhos Verdes. Tá bom, amigo. Obrigado pela participação. O Eliardo Timbó tá te ouvindo em Hidrolândia, Marcelo. Ô, Timbó. Um abraço, Hidrolândia no Ceará. 98.7. Hidrolândia. Um abraço, Hidrolândia. Tudo de bom.
3: Boa tarde, meu grande amigo Marcelo Macedo. Aqui e é aí, o caminhão do Erevaldo. Aproveitando uma folgazinha aqui para passar o final de semana ali no interior do Jatobá, capital das melancias.
0: Muita melancia lá
3: mesmo,
0: viu? Um
3: abraço para você, meu jovem. Tudo de bom para você aí. Pedi a música para você voltar aí a... Não sei se é do Hit, é Sopra o Vento. É muito bonita essa música. Se você encontrar ela aí, bota ela pra nós ouvir aí, tá? Tô na estrada aqui, tá? Na 343 aqui, sentido Campo Maior.
0: Tô na BR, tô no carro ligado. Passei,
3: minha filha e meus netinhos.
0: A filha e os netinhos. Tá certo então, Evaldo. Boa viagem, viu, Evaldo? Saindo lá de Jatobá do Piauí, a terra da melancia. O homem, será que ele tá carregado de melancia lá, vai? Evaldo, dizem que as melancias de Jatobá são as mais deliciosas do Brasil, será? Eu acho que sim. Grande Evaldo Caminhoneiro, Deus te abençoe, meu irmão. Obrigado pela carona aqui com a gente nessa super tarde na Verdes Campos Sat, tá bom, Evaldo?
4: Marcelo Macedo, bota minha música pra me ouvir.
0: Qual é a música, minha irmã? O temporal de amor vai tocar aí agora mesmo. Fica ligado aí, tá bom? Eita, gente, é uma verdadeira multidão acompanhando aqui o nosso programa. Tudo de bom, você em casa, no trabalho, pescando, em casa, no carro. É aqui mesmo, viu? É aqui que é a rádio. Oi, Marcelo. Aqui quem fala é o João Reis de Duque Bacelar, no Maranhão. Manda aí uma do Bartô Galeno, Marcelo. Olha aí, rapaz. Tá certo, amigão. Um abraço pra você. Alô, boa tarde.
5: Ah, boa tarde.
0: Opa!
5: Marcelo Macedo.
0: Não, diga aí, minha querida.
5: Que bom que hoje você tá na rádio, hein? É bom demais o dia que você tá na rádio, menino. Sua voz é linda.
0: Tá certo, obrigado.
5: Eu gosto muito do dia que você tá na rádio.
0: Ah, ela gosta quando o Marcelo Macedo tá na rádio.
5: Mas você aí em primeiro lugar.
0: Muito obrigado mesmo.
5: Que é Domingas, viu, Marcelo Macedo?
0: Agora eu ganhei meu dia. São João da Serra, no
5: Como
0: Piauí,
5: é que tá,
0: né?
5: Por aí? Tá frio ou tá quente igual aqui? Só tá,
0: rapaz,
5: faltando subir a lavareda
0: aqui no
5: de
0: estúdio
5: fogo.
0: É porque tem ar-condicionado, viu? Mas lá fora tá
5: não
0: quente.
5: Não falta mais nada. Marcelo, eu queria ouvir uma música com Calcinha Preta. Pode ser qualquer um, viu?
0: Calcinha
5: Preta?
0: Só pra
5: me curtir mesmo.
0: Tá certo, então. Olha, muito obrigado pelo seu elogio. Eu ganhei o dia, meu amigo. Agora eu ganhei meu dia. Um elogio aqui da dona Domingas de São João da Serra do Piauí. Obrigado, dona Domingas. Gratidão, tá? Fico muito feliz pelo seu carinho das palavras. Palavras doces, maravilhosas. E alegrou o coração do Marcelão, que tem o tamanho do Brasil. Obrigado, dona Domingas. Tudo de bom na sua vida. Que Deus lhe abençoe grandemente aí. Todo dia, toda hora, tá bom?
6: Boa tarde, Marcelo. Marcelo, aqui é a Marinete, aqui da Assentamento Antigo, aqui no Maranhão, município de Grajaú.
0: Olha aí, de Grajaú,
6: quero
0: Maranhão.
6: Pedir uma música. Fala, do Mari. Elias Montibel, no Bar da Esquina.
0: No Bar da
6: Oferecer
0: Esquina.
6: Para o meu esposo Zé de Jesus, conhecido por Zé do Oco, minha filha Carol, minha filha Raquel, para o meu neto.
0: Carol, Raquel, Zetinhos.
6: Carlos Eduardo, Júlio, Michele, Mirelle,
0: certo.
6: Minha filha Flor. E pra todos vocês aí da rádio, uma boa tarde.
0: Tá
6: Deus
0: certo, Marinete. Eita, Marinete, essa mulher é danadinha. Tá certo, obrigado pela participação. Um abraço a vocês em Barão de Grajaú, no Maranhão. Ei, Barão! Valeu, Barão de Grajaú.
7: Boa tarde, Marcelo.
0: Vamos nessa.
8: Oi, Marcelo. Fala, boa meu tarde. Amigo. Aqui quem fala é o Chico Velho. Daqui
0: nossa,
8: de
0: seu Chico aí, mano.
8: Tom do Zieira.
0: Ah, pau, seu Chico. Tá ligado aí, seu Chico.
8: Fazer o favor de rodar a música. Lourenço e Lorival, Toalha Molhada.
0: Toalha Molhada.
8: Agradeço demais.
0: Ah, pau, seu Chico.
9: Já rodou, meu
0: filho. Olha isso, Chico. Já rodou, seu Chico. Um abraço, então. Seu Chico tá aí, rapaz. Tá ligado na vez que vamos. Obrigado, seu Chico. A família toda aí, tá? Tudo de bom pra você. Mandar um abraço aqui pro pessoal também em Marco, no Ceará. O nosso amigo José Marques. Valeu, Zé. Um abraço, Zé. Tudo de bom.

0: em primeiro lugar para você, em segundo lugar para Sebastiana, aqui de Porto Alegre do Piauí, pescadora.
1: Pescadora de Porto Alegre.
0: Rafael, seu companheiro. Aqui, ó, na beira do rio.
1: Na beira do rio, é, mandou um vídeo aqui, produção, mandou um vídeo. Bacana, aqui, gente, ó. Olha lá. Rapaz, esse rio tá lá, tem água, hein?
0: No mundo aqui, Marcelo.
1: É um mundão d'água aí, rapaz.
0: É o rio Parnaíba.
1: Ah, é o Parnaíba, pronto. Tá certo então, minha querida. Obrigado pela participação. No Rio Parnaíba, acompanhando aqui a Verdes Campos Sat. Muitíssimo obrigado pelo seu vídeo, tá? A gente fica muito grato, muito feliz aí com sua participação. Agora a gente vai de música. Vamos tocar sucesso pra vocês agora e daqui a pouco a gente faz mais um bloco com sua participação. Agora tem a Joelma. Vai, Joelma! Joga os cabelos pra cima, Joelma!

0: Um grande sucesso, então, na voz de Leandro e Leonardo, para matar a saudade dos anos 90. Temporal de amor? É. Legal demais essa música, linda, né, gente? Perfeita para este sabadão. Agora, 4 horas e 32 minutos. Agora, hora de Brasília. 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

0: Eita, gente, bom demais pra gente matar a saudade do hit, né? A música sopra o vento. Agora 4:00 PM, mais 55 minutos, hora de Brasília. Agora tem aí mais boa tarde aqui pra você. Sempre tá mandando mensagens pra cá? É só gratidão. Obrigado, pessoal, pela companhia diária. E vocês aqui com a gente. Vamos lá, agora tem o vídeo. Alô, boa tarde.
1: Vamos trazer, boa tarde, Marcelo Marcelo. Sede.
0: Opa, boa tarde.
1: Aqui é a Soraya que tá falando. Uhum. Eu tô lhe pedindo que você coloque uma música de Amado Batista, Folha Seca. Essa música eu vou oferecer pra minha sogra, que é a Chiquinha, para o meu sogro Adão, para mim e para minhas amigas e para todos que gostarem da música.
0: Muito bem.
1: Para minha amiga Natália e para todos que gostarem da música.
0: Tá legal então, querida. Muito obrigado pela participação diretamente de São João dos Patos aí no Maranhão. Bom final de semana para vocês aí em São João dos Patos, tá bom? Galera boa curtindo aqui a mais popular do Brasil. Valeu. Vamos lá, mais um ouvinte.
2: Boa tarde, Marcelo. Bota minha música.
0: Pronto, tá certo. Boa tarde para você.
3: Olá, Marcelo Macedo, aqui quem fala é Maria dos Reis, de São Gonçalo do Piauí. Marcelo, gostaria de ouvir a música de KLB, só pra curtir.
0: Muito bem, o sucesso então do KLB. Obrigado, viu, Maria dos Reis? São Gonçalo do Piauí também, curtindo a Verdes Campos SAT. Valeu, fora demais. Alô, Marcelo, manda um abraço pra gente aqui em Bacabal, Marcelo. É o Idegnon. Manda aí, garçom do Reginaldo Rossi. Tá certo, meu amigo. Obrigado aí pela sua companhia aqui com a gente na Rede Verdes Campos SAT. Tudo de bom hoje e sempre, tá bom? Mais um ouvinte.
4: Bom dia, Jacques.
0: Vamos lá.
4: Diga bem pro Flamengo.
0: Cadê, menina? Não entendi, foi nada. Manda de novo aí essa mensagem. Eita, gente, é muita gente. Maria José em Capitão de Campos, valeu, Maria. Um abraço pra Capitão de Campos do Piauí. Mais um ouvinte. Vamos lá então, Dona Cosma, fala aí.
5: Boa tarde, Marcelo Marcelo. Boa tarde, meu galera, Rádio Verdes Campos. Boa tarde, Piauí, boa tarde, Nordeste. Boa tarde, meu querido Brasil. Aqui é Cosme de Oliveira, direto de Vitória da Conquista, aqui na Bahia. Estamos ligadinhos nessa linda programação. Chegando agora do trabalho e agora descansando e curtindo a programação Verdes Campos. Ô, portanto, Marcelo, quero ouvir a música romântica aí, pra matar a saudade, Jovem Guarda. A música é Querida, com Gerry Adriani. Oferecendo especialmente aqui pra esposa Ivoneide Souza, mandando pra toda a galera de Vitória da Conquista, meus amigos aqui, coterrâneos e família aqui da cidade de Nova Canaã, e mandando também pra toda a galera nordestina e também a todos os ouvintes. Valeu, Marcelo. Marcelo, aquele abraço, que é uma boa tarde, abraço a todos os ouvintes.
0: Valeu,
5: bom final de semana a todos. Até amanhã, se Deus nos
0: quer. Tá certo, então. Obrigado pela participação, seu Cosmo aí, Vitória da Conquista, na Bahia. Um abraço para todos os baianos, né? Curtindo aqui a nossa tarde. Programa Sucesso Total. Alô, boa tarde.
6: Tô aqui ouvindo a música de Amado
0: Batista. Pronto, já tocamos o Amado Batista, tá bom, meu campeão? Um abração para você. Tudo de bom, bom final de semana. Eita, tem muita gente curtindo a Verdes Campos SAT. Um abraço para todos os caminhoneiros, né? Rapaziada boa no volante, os profissionais aí do volante, na audiência, só curtindo o nosso sabadão. Vamos lá, vamos seguindo. Aumenta o volume porque aqui tá na

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1: E a hora certa para você agora, 5 da tarde, 1 minuto, hora de Brasília.
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3: 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Para um Brasil de audiência. Vamos lá, pessoal, voltamos aqui com o nosso sucesso total especial de sabadão.

Seguindo até às 5:30 aqui na Rede Verdes Campos Sat, para mais de 170 afiliadas por todo o Brasil. É um marco histórico na radiofonia nacional. A Verdes Campos Sat hoje, gente, é a rádio do povo do Brasil, né? Mais de 60 milhões de espectadores e ouvintes, juntamente com a TV Verdes Campos Sat, que tá aí na parabólica para vocês curtir à vontade aí a nossa programação também da TV Verdes Campos Sat no canal 1, 2, 3. É, Marcelo, qual é o canal, Marcelo, da parabólica da Verdes Campos Sat, da nossa TV? 1, 2, 3. 123 123. Eu vou ligar, eu vou assistir e vou sintonizar. Tá certo, então. É no canal 123 da parabólica. É a TV mais verde do Brasil, TV Verdes Campos Sat. Rapaz, tá todo mundo gostando, né? Da TV Verdes Campos Sat. É uma programação bem familiar, uma programação dinâmica, também destinada ao homem do campo, do trabalhador, e a programação que faz a diferença. É, pessoal, agora sim você tem uma opção de TV para você acompanhar. TV Verdes Campos Sat, a nossa TV, a minha, a sua, a nossa. Canal 1, 2, 3. Pronto. Estamos também lá no canal de áudio, né? Tem o canal da TV, mas tem também o canal de áudio, gente. A nossa rádio tá lá no canal 365, tá? Se tu pegar bem o controle remoto, aí, ó, atenção, você vai ver uma teclinha, rádio e TV. Clicou na TV, 1, 2, 3. Pronto, é o nosso canal. E na rádio, clica na rádio. Tã! Olha aí, 365. É só você lembrar quantos dias tem um ano. 365, pronto, menino. Tu vai estar acompanhando aí a nossa Rede Verdes Campos Sat, transmitindo via satélite para todo esse Brasil. Vamos seguindo, vamos lá, tem muito mais sucesso para você.

0: Sucesso, então você ligado na Rede Verdes Campos Sat, paixão de homem. Na voz então de Valtic Soriano, aqui na mais popular do Brasil, nessa super tarde, tarde maravilhosa pra todos vocês, tá bom? 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Agora 5 da tarde, 20 minutos. Deixa eu mandar os últimos abraços de hoje. Vamos lá então. Já estamos aqui, gente, na reta final do programa, né? Reta final aqui do sucesso.
1: Fala, Marcelo Macedo, manda só um alô pra mim aqui na Água Fria, o ursinho branco de pelúcia. Tô falando com a Francinete aqui na Água Fria.
0: Tá certo, Francinete. Um abraço pra você. Muito obrigado pela sua audiência com a gente. Tá bom, Francinete?
2: Boa tarde, meu patrão Fabrício. Fabrício, rapaz.
0: O Fábio Brito agora só na segunda-feira, amigão. É, vamos lá então, mais um ouvinte chegando, boa tarde.
3: Boa tarde, Marcelo, aqui quem fala é Isabel, do povo Atingui, município de Sucupira.
0: Sucupira no Maranhão.
3: E aí, como é que você tá aí?
0: Tá bom, Isabel?
3: Graças a Deus. Eu gostaria de pedir um forró daqueles antigos, se você puder cantar pra mim, porque o tempo tá acabando, né?
0: Tá quase no finalzinho.
3: Aí você puder cantar, canta pra mim, por favor.
0: Tá certo então, Isabel. Um abraço a vocês em Sucupira do Riachão, no Maranhão, ligados aqui com a gente nessa super tarde. Agora tá pintando aqui o Toninho Ferreira. Olha o Toninho dando guarda-graça.

0: Aí é um sucesso, então, só pra contrariar, te amar sem medo. Essa daí foi a nossa última de hoje, Brasil, e eu tô indo nessa, tá? Agradecendo por demais aí todas as participações. Agradecer o nosso bom Deus por mais uma semana e o nosso encontro já tá marcado. Que dia, Marcelo? É na segunda-feira, às 7:30 da manhã, no... Pois é, cedinho, acordando cedinho com vocês aqui no Balança Brasil, 7:30 da manhã. Segunda-feira a gente se fala. Valeu, gente! Sucesso total, volta na segunda-feira e todo sábado a gente faz aqui com o maior prazer a tarde da Verdes Campos Sat, levando aí o sucesso pra todo esse Brasil gigante. Vocês vão ficar agora com as informações. Agora tem Rádio Notícia, tá? Antes de finalizar, gente, só uma informação aqui de última hora. Olha só, a candidata... É a candidata ao governo do estado do Piauí, Lourdes Melo. A família acabou de confirmar que a candidata sofreu aí um AVC, né? Que é um acidente vascular cerebral hemorrágico, e a candidata está na UTI em um hospital da capital teresina. Então, só reforçando mais uma vez uma informação que chega até nossa redação aqui do portal verdescampos.com, a família então confirma AVC na candidata ao governo do estado do Piauí, Lourdes Melo. E agora ela está na UTI em um hospital particular da capital teresina. Valeu, pessoal, um abraço. Agora tem as informações, agora tem Rádio Notícia. E logo mais às 6 da tarde, no Terreiro da Fazenda, com Irlande Farias tocando aquele forrozão pra animar a sua noite. Grande abraço, felicidades. Aproveita aí o teu final de semana. 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E é como eu digo sempre, coloca Deus no coração e... nada mais.
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0: Olá, eu sou Fábio Brito e estamos chegando pelo sistema de comunicação Verdes Campos Sat com o seu Rádio Notícia de hoje, a informação que você precisa no seu dia a dia. Começamos com o destaque nacional. Falando de eleições 2026, a Justiça Eleitoral vai oferecer transporte de graça para pessoas com deficiência ou mobilidade reduzida que enfrentam dificuldades para chegar aos locais de votação nas eleições desse ano. A medida faz parte do programa Seu Voto Importa, do Tribunal Superior Eleitoral de Brasília, que tenta reduzir as barreiras para a participação popular nas eleições. Em São Paulo, por exemplo, o TRE já firmou parcerias com 245 municípios para o fornecimento do transporte. O prazo para a solicitação começou no último dia 24 e vai até o dia 14 de setembro. O pedido pode ser feito por meio eletrônico no site do Tribunal Regional Eleitoral de cada estado ou presencialmente nos cartórios eleitorais, pelo próprio eleitor ou por curador, apoiador ou procurador. E mais motoristas, programa do governo federal estende prazo para enviar documentos. Os cerca de 138 mil participantes do programa Mais Motorista 2026 têm até o dia 3 de setembro para enviar a documentação exigida no edital. A remessa dos dados deve ser feita por meio do portal do cliente no CERT Senat, a partir das informações do cadastro repassados no momento da inscrição. Antes de concluir o procedimento, é importante conferir se todos os documentos estão corretos, legíveis e dentro do que é solicitado. O processo seletivo serve aos motoristas que vão mudar a categoria de habilitação para as classes C, D e E. Os candidatos que atenderem aos requisitos poderão ser convocados para a formação até 2029, conforme previsto no edital. E agora, falando do clima, o Brasil pode enfrentar pelo menos 6 ondas de calor entre setembro e dezembro de 2026, segundo uma análise do Centro Nacional de Monitoramento e Alerta de Desastres Naturais. O número, porém, pode ser ainda maior caso o El Niño se intensifique nos próximos meses. O cenário preocupa porque o calor extremo não deve ocorrer apenas de forma isolada. A tendência, segundo o estudo apontada pelos pesquisadores, é de que episódios mais frequentes e abrangentes, capazes de atingir diferentes regiões do Brasil, isso ao mesmo tempo. As projeções para setembro já indicam temperaturas acima da média em grande parte do Brasil. Em algumas áreas, os termômetros podem ficar até 3 graus centígrados acima do padrão. 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E vamos agora trazer as informações do seu Rádio Notícia com informações da capital piauiense, Teresina, com Vanilson Brito. É com você, Vanilson.
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2: Muito bem, agora vamos dar continuidade aqui ao seu Rádio Notícias, direto de nossa central de jornalismo, Rede Verdes Campos Sat, em Teresina, no estado do Piauí. Um fuzil de uso restrito foi apreendido durante uma operação integrada da Polícia Militar do Piauí e da Polícia Civil, realizada nesta última sexta-feira, dia 28 de agosto, em Paulistana, cidade do sul do estado. Na ação, os policiais também localizaram munições de uso restrito e uma porção de substância análoga à cocaína. Os alvos estavam localizados na rua Canuto Pereira, no bairro Choró, e também no povoado Serra Vermelha, na zona rural do município. No primeiro endereço, os policiais encontraram um fuzil modelo T4, classificado como arma de uso restrito. Também foram apreendidos um carregador e 14 munições do mesmo calibre. Um homem, identificado pelas iniciais BSDL, de 43 anos, foi conduzido à 12ª Delegacia da Polícia Civil de Paulistana, junto com todo o material apreendido. Em Teresina, candidata ao governo do Piauí pelo Partido da Causa Operária, o PCO, a candidata Lourdes Melo, de 73 anos de idade, foi internada na noite desta última sexta-feira na unidade de terapia intensiva do Hospital Itacor. De acordo com as primeiras informações sobre o caso, Lourdes teria apresentado um quadro de saúde que levantou a suspeita de um infarto. A possibilidade, no entanto, ainda não foi confirmada oficialmente por uma equipe médica. 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E vamos com mais informações. Olha, a safra de caju está mudando a rotina de produtores e trabalhadores rurais do estado do Piauí. A colheita entrou no período de maior movimento, aumentando a demanda por mão de obra e também garantindo matéria-prima para a fabricação da cajuína. O período mais intenso da safra começou neste mês de agosto. Aproximadamente 40% da colheita da propriedade deve ocorrer entre o fim do mês e o mês de setembro. Dependendo do comportamento do clima, a produção pode continuar até dezembro e, em alguns casos, chegar aos primeiros meses do ano de 2027. No Piauí, a atual colheita mostra como o caju vai muito além do fruto vendido nas feiras. A produção movimenta propriedades rurais, cria vagas temporárias, gera renda e também mantém abastecida uma indústria ligada diretamente à tradição piauiense. E agora você segue com mais informações no seu Rádio Notícias.
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3: Olá, você que acompanha o Rádio Notícia, vamos trazer informação aqui do estado do Maranhão. Eu sou Neto GF8, estou na Central de Jornalismo da Verdes Campos, em Coroatá. O Serviço Nacional de Aprendizagem e Industrial do Maranhão, o SENAI-MA, abriu 5 vagas para instrutores em 3 municípios do estado. As oportunidades são para profissionais do nível médio e superior nas cidades de Açailândias, Balsas e Caxias, na região dos Cocais, com salários que chegam a R$ 5.715,05. As inscrições estão abertas até o dia 10 de setembro e deve ser feita exclusivamente pelo site do Instituto Euvaldo Lolli, responsável pela execução do processo seletivo. Na cidade de Balsa, no sul do Maranhão, estão disponíveis 2 vagas, uma delas é para instrutor na área de alimentos e bebidas, com exigência de nível médio e salário de R$ 4.252,54. A outra oportunidade é para instrutor de mecânica automotiva, destinada a profissionais de nível superior, com remuneração de R$ 5.715,05. Para vaga na área de alimentos e bebidas, é necessário ter formação técnica em alimentos, panificação ou confeiteria. Também pode participar candidatos com ensino médio completo e curso de, no mínimo, 200 horas na área de atuação. Já para a vaga de mecânica automotiva, os candidatos devem ter formação em sistemas automotivos, tecnologia, autobalística, fabricação mecânica ou engenharia mecânica. Em Açailândia, há 1 vaga para instrutor na área de eletrônica e a oportunidade é destinada a profissionais com graduação em engenharia eletrônica ou engenharia elétrica ou tecnólogo e em eletrônica ou eletrônica, com o salário de R$ 5.715,05. Já na cidade de Caxias, que fica aqui na região dos Cocais, são 2 vagas disponíveis. Uma delas é para instrutor na área de metalúrgica, também mecânica, voltada a profissionais com formação em engenharia, licenciatura em mecânica ou graduação tecnológica relacionada à área. A outra oportunidade é para instrutor de segurança do trabalho. Para concorrer, é necessário ter bacharelado em engenharia pós-graduação e engenharia de segurança do trabalho ou graduação tecnológica na área. Além da formação específica para cada cargo, todas as vagas exigem conhecimento em informática básica, experiência profissional e mínima de 6 meses na área de formação. Portanto, essas foram as informações aqui do Maranhão para o Rádio Notícia. 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Agora eu chamo nosso correspondente na cidade de Barras, no estado do Piauí, Adilson Carlos, que vai trazer informação agora no Rádio Notícia.
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4: Obrigado, Neto, pelas informações. Vamos agora aos destaques da Central de Jornalismo Verdes Campos SAT, aqui na cidade de Barras Norte do Piauí. Um incêndio de grandes proporções assustou moradores e chamou a atenção de quem passava pelo centro de Parnaíba, no litoral do Piauí. Uma grande quantidade de fumaça escura foi registrada nas proximidades da Praça da Graça após o fogo começar no quintal de uma residência. Segundo o Corpo de Bombeiros, o espaço era utilizado como depósito de equipamentos eletrônicos que não estavam mais em uso. A presença dos materiais armazenados contribuiu para a formação da intensa fumaça durante o incêndio. Equipes dos bombeiros foram acionadas e trabalharam no combate às chamas, evitando que o fogo avançasse para outras áreas da residência ou atingisse imóveis próximos. O incêndio foi controlado pelos profissionais. Uma avaliação inicial aponta que o fogo pode ter começado após o aquecimento excessivo de uma antena exposta ao sol, instalada em um dos televisores que estava armazenado no local. As circunstâncias da ocorrência ainda deverão ser avaliadas para confirmar a origem do incêndio. Não foram informados feridos relacionados ao caso. 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E a Justiça de Porto, no Piauí, condenou um escrivão da Polícia Civil a 17 anos, 10 meses e 3 dias de prisão por liderar um esquema envolvendo veículos apreendidos sob custódia do Estado. A sentença foi proferida pelo juiz da Vara Única de Porto. Segundo as investigações, entre 2018 e 2019, o servidor teria aproveitado a ausência temporária do delegado titular para retirar motocicletas do pátio policial, promover desvios e facilitar a comercialização dos veículos. O grupo contaria ainda com um mecânico responsável por reformar as motocicletas e um bacharel em direito que ajudaria na busca por compradores. A investigação também apontou a produção de boletins de ocorrência fraudulentos para dar aparência legal aos veículos. Um dos episódios envolveu uma idosa que possuía decisão judicial para recuperar seu veículo, mas teria sido pressionada a pagar R$ 400 pela liberação. O escrivão foi condenado por peculato, desvio, concussão, receptação dolosa e associação criminosa. A pena será cumprida inicialmente em regime fechado e a justiça também determinou a perda do cargo público. Os demais envolvidos receberão penas substituídas por medidas restritivas de direitos. Seguimos o Rádio Notícias agora com informações direto de Coelho Neto, no Maranhão, com Milton Vieira.
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5: Os estudantes que possuem dívidas do Fundo de Financiamento Estudantil FIES têm até o dia 16 de setembro para aderir ao Desenrola FIES 2026 e renegociar os débitos com descontos e condições facilitadas. A negociação deve ser feita diretamente com o banco responsável pelo contrato, Banco do Brasil ou Caixa Econômica Federal, inclusive por meio dos canais digitais das instituições. Podem participar estudantes com contratos firmados até 2017 e que em 4 de maio de 2026 já estavam na fase de amortização da dívida. A renegociação vale tanto para contratos em dia quanto para aqueles com parcelas atrasadas. Também podem ser beneficiados estudantes com o nome inscrito em cadastro de inadimplentes por causa do financiamento. Após a formalização, do acordo e o pagamento da entrada, a retirada do nome dos cadastros ocorre quando aplicável. Contratos firmados a partir de 2018 não estão incluídos no programa. 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E a Comissão Mista do Congresso Nacional aprovou ontem, dia 28, o parecer da medida provisória que cria o programa Move Brasil, voltado ao financiamento para renovação de veículos utilizados por taxistas, motoristas de aplicativo, entregadores e mototaxistas. A proposta prevê até R$ 30 bilhões em crédito, com possibilidade de financiamento de veículos de até R$ 200 mil. O prazo para pagamento foi ampliado de 72 para 84 meses, com 6 meses de carência. O parecer, relatado pela deputada federal Amanda Gentil, do Progressistas do Maranhão, também incluiu o transporte escolar entre as categorias que poderão ter acesso ao financiamento. As operações serão realizadas pelo BNDES de forma indireta por meio de instituições financeiras e fintechs. Agora, a medida provisória precisa ser analisada pelos plenários da Câmara dos Deputados e do Senado, com previsão de votação na próxima semana. E agora, vamos às informações de Eduardo Silva, direto da nossa central de jornalismo de Campo Maior, no Piauí.
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6: Ok, muito obrigado pelas suas informações no estado do Maranhão. Para você que acompanha o Rádio Notícia em todo o Brasil, é sempre bom ter a sua audiência aqui. Para você que acompanha também, tanto pela rádio como pela TV, a gente fica muito feliz em ter a sua audiência, tá bom? Olha, o Ministério Público Federal enviou, né, ao Ministério Público do Estado do Piauí a denúncia contra a primeira-dama de São João da Vajota, acusada de coagir servidores municipais. A denúncia relata que os servidores seriam, né, pressionados a divulgações da prefeitura em perfis pessoais nas redes sociais, o que é proibido. O Ministério Público do Estado do Piauí encaminhou ao Ministério Público do Estado, né, melhor dizendo, o Ministério Público Federal encaminhou ao Ministério Público do Estado do Piauí, né, a denúncia que relata a suposta prática de coação, assédio moral contra servidores da prefeitura de São João da Vajota, no sul do estado do Piauí. A denúncia, registrada de forma anônima em 2 de junho de 2026, aponta que a primeira-dama do município, Samara de Souza, dos Martins, né? Ela teria aí, estaria, melhor dizendo aqui, exigindo que os servidores contratados e comissionados utilizassem os seus perfis pessoais das redes sociais para divulgar ações da administração municipal. Conforme o relato encaminhado, os servidores que recusaram fazer as publicações estariam sujeitos a ameaças e exonerações ou perda exatamente do cargo ou função de confiança. Então está aí ratificando aqui também a informação a primeira-dama do município lá, Samara de Souza. Ela é primeira-dama aí de São João da Vajota, no sul do estado do Piauí. Olha, essa decisão de coagir servidores, de simplesmente exigir para que os servidores publiquem nos seus perfis, no caso pessoais, as ações da prefeitura, é ilegal. E agora o Ministério Público está tomando as devidas apurações para poder saber o que serão as providências tomadas para poder coibir esse tipo de comportamento. Principalmente agora nesse período de eleições, onde muitas prefeituras estão aí com candidatos, né? Estão praticamente também exigido que as pessoas que têm contratos com o município, seja contratado ou seja de forma efetiva, que utilize as suas redes sociais para fazer promoção desses candidatos, né? Então está aí a denúncia, agora está no Ministério Público, que vai agora seguir adiante até o fechamento da matéria. A primeira dama do município não se pronunciou sobre esse pedido de investigação de coagir, né, os servidores municipal de São João da Vajota, no estado do Piauí. 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Olá, Messias, é com você.
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7: Ok, Eduardo, obrigado pela sua participação. E agora vamos com informações aqui da Central de Jornalismo de São João dos Patos. A estudante Gabriela do Nascimento de Souza, do nono ano da Escola Municipal Afonso Pena, localizada no povoado KM 1700, na zona rural de Imperatriz, foi destaque no sexto concurso de redação da Usina Hidrelétrica de Estreito. A instituição ficou entre as selecionadas na categoria Melhor Redação por Município, que reuniu estudantes de cidades aqui do Maranhão e do Tocantins. A cerimônia de premiação foi realizada na última quarta-feira na Lagoa dos Patos Eventos, em Estreito, Maranhão, e contou com a participação de estudantes, professores e representantes das instituições de ensino. O evento contou ainda com apresentações culturais e a entrega dos prêmios. Gabriela foi reconhecida pela redação produzida com o tema Equilíbrio Ambiental. No texto, a estudante abordou a importância da responsabilidade ambiental e os impactos que podem ser causados até mesmo por fontes consideradas limpas e renováveis de energia. A participação no concurso também proporcionou aos estudantes contato com temas relacionados à preservação ambiental. A iniciativa surgiu a partir de atividades desenvolvidas com os alunos durante visitas à usina hidrelétrica de Estreito e ao viveiro florestal, além de palestras e outras ações realizadas ao longo do ano. Ao desenvolver a redação, a estudante Gabriela destacou questões relacionadas ao consumo consciente de água e energia e a necessidade de considerar os impactos ambientais associados à geração de energia. O trabalho garantiu o reconhecimento da estudante e colocou a escola da zona rural de Imperatriz entre as instituições premiadas na competição. 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Boa tarde, para você que acompanha a programação do Rádio Notícia, um abraço e obrigado pela sua audiência. E vamos com mais informações do interior do Maranhão, agora de Esperantinópolis, com você, Robert Lândio.
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0: ocorreu na noite dessa última quinta-feira e terminou com o motorista ferido e o carro destruído pelo fogo. Segundo informações policiais, o indígena foi atropelado e morreu nas proximidades da aldeia Canaã. Logo após o acidente, o motorista parou para prestar socorro, mas foi cercado por um grupo de indígenas que chegou ao local. Em um momento de revolta do grupo, o homem foi alvo de agressões físicas, incluindo 3 golpes de faca e pauladas. O dentista conseguiu deixar a área com a ajuda de um parente que passava pela região e procurou atendimento médico no Hospital de Genipapo dos Vieiras. As circunstâncias exatas do acidente e das agressões contra o motorista deverão ser apuradas. 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Suspeito de tráfico de drogas é conduzido à Delegacia Regional de Bacabal. Uma guarnição da Polícia Militar conduziu o indivíduo à Delegacia Regional de Bacabal, o suspeito de envolvimento com o tráfico de drogas na zona rural do município. A ocorrência foi registrada no povoado Cajueiro e, segundo informações, a equipe policial realizou a abordagem do suspeito durante a ação no povoado. Após a abordagem, ele foi encaminhado à unidade policial para os procedimentos legais. O suspeito foi apresentado a autoridade policial, que deverá adotar as medidas cabíveis. As circunstâncias da ocorrência e o eventual envolvimento com o tráfico de drogas serão apurados durante a investigação. E seguimos com Destaques do Esporte com Emanuel Lucas.
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2: Obrigado, Robert Lândio, trazendo as informações diretas da nossa central de jornalismo aí de Esperantinópolis, no estado do Maranhão. Trazendo agora as informações do esporte, sempre no oferecimento do óleo Santa Helena. 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Falando aí do Palmeiras, né, porque o atacante Paulinho sofreu aí uma nova lesão durante um treino e vai seguir como desfalque aí do clube pelas próximas semanas. De acordo aí com o clube, o camisa 10 contundiu o tendão do músculo adutor longo da perna direita nos trabalhos da última quinta-feira na academia de futebol. Ele tinha a possibilidade de retornar aí no duelo contra a equipe do Mirassol, né, pelo Brasileirão, mas de acordo aí com a equipe médica, ele vai ter que seguir aí no núcleo de saúde para se recuperar. E segundo o coordenador médico do Palmeiras, né, Pedro Pontin, ele explicou que esse tipo de lesão é comum em jogadores que ficaram afastados aí por um longo período. E falando aí da seleção brasileira, né, porque o técnico Carlo Ancelotti, né, assistiu a alguns jogos aí nesse meio de semana, aí pela Europa, né, já visando aí a próxima data FIFA. Segundo aí as informações, ele esteve presente no duelo entre Lille e PSG pelo campeonato francês, e o técnico do Lille, que é o time da França, né, é comandado pelo seu filho, David Ancelotti, e ele também vai acompanhar as seguintes partidas: Tottenham Hotspur e Newcastle pela Premier League, e também o duelo entre Chelsea e Brighton, né. Lembrando que no dia 8 de setembro, o técnico Carlo Ancelotti vai fazer uma nova convocação visando os próximos 3 amistosos da equipe brasileira. Entre o final de setembro e o começo de outubro, a seleção vai fazer 2 partidas contra a Austrália e 1 contra a seleção da Índia, todas elas que vão ser disputadas na Ásia e também na Oceania. E também, segundo o que foi apurado por um portal de notícias de esportes, a Federação de Bangladesh também demonstrou interesse em receber o Brasil em um amistoso. E também, voltando ao falar do futebol brasileiro, né, porque o Flamengo recusou em uma proposta do Parma, da Itália, de 10 milhões de euros pelo zagueiro João Vitor, que foi revelado aí pelo Flamengo e é um dos pilares da seleção brasileira sub-20. A informação foi publicada pelo Globo Esporte e também a negociação envolvia também 2 milhões de euros em bônus, mais uma cláusula de 10% em uma venda futura. A recusa se dá pelo fato do João Vitor ser de uma aposta do presidente Luiz Eduardo Batista, o BAP, e que vê o zagueiro como uma peça para o time principal e também como um atrativo para ser valorizado para uma futura venda por um valor ainda maior. Ele que foi promovido ao time principal ainda no comando técnico aí do Felipe Luiz, da equipe do Flamengo, e ele coleciona aí já 14 atuações entre a equipe profissional e teve oportunidade de deixar o Flamengo, né? Tanto o Ajax quanto o Grupo City chegaram a realizar propostas, né, de 10 milhões de euros pelo jovem, mas que foram prontamente recusadas. E também falando aí do Vasco, né, porque agora o Vasco vai ter caminho aí livre para poder vender a sua SAF, que é a Sociedade Anônima do Futebol. O clube publicou em seu site a confirmação da situação, né? Onde o Clube de Regatas Vasco da Gama e a Vasco da Gama Sociedade Anônima do Futebol tornaram público, né, que se encontra em preparação para o processo de alienação da UPI Equity, com 90% da SAF, que envolve todo o controle acionário do clube, né? O principal interessado na aquisição da SAF da equipe carioca é Marcos Lamáquia, que é filho de José Roberto Lamáquia, marido de Leila Pereira, presidente do Palmeiras e fundador do Banco Crefisa em 1966. O Lamáquia já apareceu vestido com a camisa do Vasco, mas a situação segue travada pela relação do possível comprador com o pai, que é próximo aí do Alviverde Paulista. Tanto é que até o Flamengo demonstrou aí, digamos assim, um ato contrário a essa venda da SAF, entre aspas, né, para a equipe do Palmeiras, né, segundo aí o que foi falado aí pelo presidente Bapi. Portanto, meus amigos, essas são as informações do esporte. Eu volto a qualquer momento trazendo muito mais informações do esporte para você aqui dentro do Rádio Notícias. Você segue agora com a sequência da programação normal da sua rede de rádios Verdes Campos Sat.
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3: Olá, amigos. Quem fala aqui é Franli. Quero dizer o seguinte: para você ter êxito na fé, você precisa ter fé. Se você não tiver fé, você não vai ter êxito. Saiba de uma coisa, que um dos melhores remédios, melhor antibiótico, é a fé. Você quer que dê certo sua fé? Se concentre, levante a mão para cima, se encoste em qualquer, numa parede, em qualquer coisa, e peça a Deus aquilo que lhe interessa. E tenha fé. Se você fizer isso, vai dar certo, vai dar certo. Quem está falando aqui é Franli. Essa oração foi feita aqui na sede da Rede Rádio Verde Campos, com todos os funcionários daqui da rádio. Todos nós fizemos com fé, pedindo para que você tenha saúde, nossos ouvintes, nossos queridos amigos. Então, só quero lhe dizer para você, tenha fé. E reze conosco esse Pai Nosso.
4: Pai Nosso que estais nos céus, santificado seja o vosso nome. Venha a nós o vosso reino, seja feita a vossa vontade, assim na terra como no céu. O pão nosso de cada dia nos dai hoje. Perdoai as nossas ofensas, assim como nós perdoamos a quem nos tem ofendido. E não nos deixeis cair em tentação, mas livrai-nos do mal. Amém. Ave Maria, cheia de graça, o Senhor é convosco. Bendita sois vós entre as mulheres. Bendito é o fruto do vosso ventre, Jesus. Santa Maria, Mãe de Deus, rogai por nós, pecadores, agora e na hora de nossa morte. Amém.
5: 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Para todas as pessoas que estão nesse momento passando por situação difícil nos hospitais, com a Covid ou com outras doenças. 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
7: Vamos lá, agora 6:02, horário de Brasília.
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compadre! Alô, minha comadre! Como é que você tá? Tá bem? Olha, seja bem-vindo em mais um Terreirão da Fazenda. Eu sou o compadre Irlândio Farias e vamos estar aqui juntinho. Eu por cá, você do outro lado aí ligadinho com a gente. Olha, só é alegria, não é, compadre? Isso é muito bom. Mas antes, quero aqui pedir licença para entrar na sua casa e saudar com carinho. Benção, vovô, benção, vovó, que essa benção me traga felicidade e que traga também para você. Porque a fé cura, a água cura, os produtos de F8 salvam vidas e pode salvar a minha e a sua. Eu sou Irlândio Farias e chego com alegria, paz de espírito e muita energia boa para abençoar, não é? A sua noite, falo direto da Rede Rádios Verdes Campos Sat, para todo o Brasil e para o mundo via internet. Está no ar mais um Terreirão da Fazenda, na rádio do vovô, da vovó, na rádio do amigo caminhoneiro e de todos os meus irmãos camponês. Olha que maravilha, não é? E você sabe que aqui você tem vez, é o Terreirão da Fazenda que já está no ar, compadre.

0: da Fazenda, que já está no ar com o compadre Irlândio Farias. Olha, você fazer essa companhia, olha, eu fico muito feliz, hein? Como é que tá? Tá tudo bem, compadre? Seja bem-vindo em mais um Terreirão. Hoje é dia 29, amanhã é 30, domingão, vou estar aqui. Amanhã é meu dia. Está aqui a partir das 8 horas da manhã, levando o melhor da música popular brasileira. É um repertório diferenciado. Mas o mais importante é você estar aí ligadinho com a gente em qualquer lugar do Brasil. Vamos juntos, porque a gente com certeza leva o melhor do forró. Aquele forrozinho bom, aquele forró que você gosta. Tudo isso dentro do nosso Terreirão da Fazenda. Vamos junto, compadre, porque você sabe que ter a sua companhia é maravilhoso, não é? Então vem pra cá, vamos fazer companhia do Irlândio Farias. 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Olha que maravilha, não é? Então vem pra cá fazer companhia, porque pra gente é um prazer ter você. Pra você mandar seu vídeo é muito simples. Manda o seu áudio, seu vídeo no 86994475082. 86994475082. Manda o seu vídeo que a gente vai ter todo o prazer de colocar ao vivo aqui na Rede Rádio Verdes Campos site e também na nossa TV Verdes Campos. Estamos aqui para levar o melhor do forró pé de serra dentro do nosso terreirão.
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a fazer essa festa maravilhosa. Eita! Se tem forró aqui, meu amigo, a gente bota pra escatitar. 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

Compadre! Rapaz, que forrozinho agoniado, bom danado, não é? Pra você, ligadinho no terreiro da fazenda. Vamos juntos, levando o melhor do forró. Eu aqui, Hernande Farias, e você do outro lado, participando também, mandando o seu vídeo, mandando o seu áudio no 86994475082. Daqui a pouquinho, a gente bota o povão pra falar, porque aqui...

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11: 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Olha aí, já estamos de volta aqui no terreirão da fazenda. 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Mas para falar melhor desses produtos, eu vou falar com meu amigo Franli GF8, que já tá por aqui para falar com a gente. Franli, boa noite, seja bem-vindo, meu irmão.
8: Boa noite, Jorge Farias.
11: Que bom falar com você. Como é que tá as coisas? Tudo bem? Hoje, sabadão.
8: Tá indo, Ilan, trabalhando.
11: Trabalhando. Quem trabalha, Deus ajuda.
8: É, tô aqui do trabalho. Tô saindo. Tô saindo da unidade, tô indo pra outra.
11: É, pra saber como é que tá. Tá certo, tá mais que certo.
8: Eu já te disse, vou repetir. Só tem duas coisas no mundo que eu acho bom. Ah. É trabalhar e namorar.
11: Ah, é bom, rapaz.
8: É isso, entendeu?
11: Trabalhar namorar, e namorar é coisa namorar, boa.
8: Dá pra namorar, namorar tem que ter assim uma. Hoje em dia, antigamente ninguém sabia, né?
11: É verdade.
8: A minha mãe dizia que aquele tempo você chegava do interior, tinha um fazendeiro com a barrigona. Aí dizia, isso aí é rico, só come queijo, leite, né? E a gente não sabia que, aquilo ali era doença, né?
11: É verdade, é mesmo.
8: Quem era gordo era rico, que comia bem, né?
11: É uma pura realidade.
8: Olha o tamanho da nossa ignorância que nós era.
11: Naquele tempo, né, Franli? A gente ia pra um cara ali ricão.
8: Há pouco tempo atrás, quem era gordo era rico.
11: Era.
8: É, assim que hoje em dia quem é gordo é doente, né?
11: É verdade. É exatamente por isso que as coisas mudaram muito. Por que que mudaram? Porque muita gente hoje tá querendo perder peso, né, Franli? E é importante, né?
8: Ilane, mudaram, porque veio a rede de Rádio Verde Campos.
11: Exatamente.
8: E os produtos GF8.
11: E os produtos GF8.
8: Veio o conhecimento das pessoas que não tinham conhecimento. Hoje, no meio da mata, dos índios, seja de onde for, nós estamos lá junto com eles.
11: Exatamente.
8: Seja pela antena parabólica, seja pela frequência de uma rádio, seja pela internet, nós estamos lá levando conhecimento para as pessoas. Entendeu? É conhecimento. Antigamente, a pessoa ia 6 horas aí ia se deitar. Não fazia exercício físico, não fazia nada. E hoje a gente vê que não é legal isso aí. Não é verdade?
11: Hoje as pessoas se preocupam mais com a saúde, né?
8: É, com a saúde. 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E para perder peso, Ilane, eu queria que as pessoas não me interpretassem.
11: Interpretasse mal.
8: Eu estou aqui só para fazer propaganda, não. 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
11: É caro, viu? A caneta é cara.
8: É caro. 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
8: Porque se você trabalha e você ganha dinheiro com o seu próprio suor, nada melhor na vida.
11: Você vai valorizar muito mais
8: seu dinheiro. Não tem nada melhor você ganhar seu dinheiro com o seu próprio suor. Entendeu? E aí, às vezes, eu dou sempre exemplo assim, esses rapazinhos, essas moças, casa e vão para dentro da casa dos pais. Não quer nada. Qual é o futuro que tem essas pessoas? Embucha logo a mocinha. E, com pouco tempo o rapaz tá enjoa a moça. E ele engravida e fica sofrendo. Aí sem ter emprego, sem ter nada. E, por isso que a gente diz sempre aqui, olha, não se envolva, não embuche, não pegue bucho, entendeu?
11: Vai estudar, trabalhar.
8: Vai estudar, vai ser feliz, não vai embuchar sem dó. Tem a pílula do dia seguinte. É aquilo do dia seguinte, entendeu? Não vá fazer isso, não. Não engravide, não. Vem esse conselho. Mas eu assumo, ninguém assume. Isso é conversa. Mesmo você sendo casada, a mulher casada, não deve. Casei. Não vá confiar. O que é hoje não pode ser amanhã, nem que você seja. Nem que você seja casada, não vá confiar, não existe. Paixão acaba, entendeu? Vá devagar.
11: É verdade.
8: É isso, é a melhor coisa que você tem na vida, é trabalhar, estudar.
11: Aí tem futuro.
8: Trabalhar, viu? E estudar. Entendeu? Faça isso. Então, se você não tem, mas não tem emprego. Nós estamos lhe dando emprego, sim. Nós estamos lhe dando emprego para você ser uma pessoa trabalhar, vai trabalhar na hora que você puder. À noite vai estudar. Não vai confiar em paixão. Paixão passa. Eu tô lhe dizendo, paixão passa, não confia nisso.
11: E o tempo que passa, entendeu? Já sabe,
8: não,
11: né?
8: Não vai engravidar, pense nisso. O Franli, eu vi o Franli falando na Verde Campos. E quem estiver me ouvindo aí, pode ligar pra você, Landi, se saber se eu tô falando certo ou não.
11: Pronto.
8: Entendeu? E principalmente hoje em dia, né?
11: E principalmente então, hoje em dia.
8: Você deve trabalhar, ser dono do seu próprio negócio. Ilândia, nada melhor. Eu lhe conheço desde o dia que você chegou aqui do Piauí.
11: Faz tempo.
8: E aí você sempre trabalhou, sempre tem sua casinha, tem seu sítio, entendeu? E tem seu carrinho. Que coisa melhor do que isso?
11: Tem uma família maravilhosa e pronto.
8: Bom, tá bom, então aí...
11: Agora, você... antes da família, pessoal, procure sempre estudar, trabalhar, pra você conseguir seus objetivos, não é?
8: Porque... Então, aí, seja um agente dos produtos...
11: Exatamente, é importante.
8: Do Maranhão, me desculpa o maranhense. Desculpa o maranhense, mas era muito escondido o Maranhão. O Maranhão era muito preso. E aí as pessoas não tinham muito conhecimento com as coisas. Hoje a Verde Campos está levando conhecimento para as pessoas, entendeu? Levando conhecimento, está levando um bocado de coisa, está entendendo? Antigamente os canais de televisão, mas só falavam que fosse conveniente, e hoje não é mais. Hoje tem antena parabólica, você assiste os canais da antena parabólica. Hoje não dá para você dizer mais que você é analfabeto. Hoje não dá para dizer mais que você não sabia. Isso não é verdade.
11: Hoje as pessoas têm mais conhecimento.
8: Não é só o Maranhão, não. É o Brasil todo.
11: É.
8: Entendeu? É o Brasil todo está sendo descoberto. Eu quero até dizer, Ilan, que o Brasil está sendo descoberto agora.
11: É. O conhecimento, realmente, as pessoas...
8: Conhecimento, aí as pessoas, a internet, tem o que
11: tá
8: é bom.
11: Tá bem atualizado as pessoas hoje, né?
8: E hoje você tá sendo uma pessoa... a gente vê muito no Maranhão aí, no Piauí, todo lugar. O cara matar a mulher é a paz, isso é muito complicado, né?
11: Ah, é? Muito complicado.
8: Se não quer mais, deixa, vai embora. E a mulher tem que saber de uma coisa, você tem que estudar, mulher. Você tem que trabalhar por sua conta, paixão passa. Paixão passa. Paixão passa. Não engravida à toa. Não engravida à toa. Tem mulher que tem 5 filhos. Que diabo é isso? Mulher nova, 30 anos com 5 filhos. 25 anos com 30 filhos. 25 anos com 5 filhos. Pelo amor de Deus. Entendeu? Isso, analfabetismo. Entendeu? É ignorância pura.
11: Que é uma responsabilidade de casa, não é brincadeira.
8: O casal mais rico do mundo hoje não pode ter 5 filhos. Entendeu? Isso já passou.
11: É verdade.
8: Então, estude e trabalhe. Estude e trabalhe. Estudo e trabalho. Porque o estudo traz o quê? Conhecimento. O estudo só traz uma coisa, conhecimento. Sempre eu digo assim, você só comia feijão, achava, quando botou um pouquinho de toucinho dentro, achava que o feijão com toucinho era maravilhoso. Mas depois você começou a comer a carninha, já não queria mais feijão com toucinho.
11: É.
8: E aí foi indo. O que é que significa isso? Conhecimento.
11: Exatamente.
8: Conhecimento.
11: Porque você vai conhecendo as coisas diferenciadas.
8: Tá tendo, você achava que isso era. E não é isso, chama conhecimento. Estude e trabalhe. 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Ah, mas eu fui na loja tal, não arranjei emprego. Então vai vender produtos F8. 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Tá bom, Ilan?
11: E quando você vender...
8: Nós falamos demais, então... deixa pra depois, a gente fala
11: pois
8: mais.
11: Pois tá bom, meu irmão. Um abração pra você.
8: Ilan, bota aquela música lá. Ah. Do Del Seresteiro.
11: Ah, sei, sei.
8: Aquela... Rapaz, tão bonita aquela música.
11: Eu sou por amor.
8: Isso, o Del, rapaz, é um...
11: Del tão Seresteiro.
8: Legal, mas é meio esquisito ele. lugar de ligar aqui pra rádio, eu gosto muito dele, conheci ele pessoalmente.
11: Ah, tu conheceu ele, né?
8: Ele tem uma música boa, não é isso?
11: Choro por amor.
8: Vamos botar essa música dele aí pro Brasil todo, pra ele entender que a gente tá ajudando ele.
11: Vamos.
8: É, entendeu?
11: Vamos nessa.
8: É só tocar a música de um artista que não é muito conhecido, a gente tá ajudando. Tá?
11: Ajudando, exatamente. A gente tá ajudando ele, é verdade, Franli.
8: É isso. E tá aí, ó. E outra coisa, nós temos um programa agora, nós temos uma coisa aqui na TV. Esses artistas que não são conhecidos, chegou a hora da gente tocar o tal clipe dele pra tocar na Rede Verde Campos.
11: Exatamente.
8: Tocar na rádio e na TV. É só procurar, anotar o telefone, ó. Se você assista, tem uma música boa, sem duplo sentido. É, manda um clipe pra nós, a gente avalia e a gente pode botar na nossa TV, que é no Brasil todo, e na nossa rádio. Olha. É, o Ilane vai te dar o telefone aí que eu falo ao cliente.
11: É, exatamente.
8: Você pode mandar teu clipe, e aí nós vamos botar na nossa TV e vamos botar na nossa rádio, no Brasil todo. Tá certo, Ilan?
11: Tá certo, meu irmão. Um abraço pra você, Franli.
8: Boa noite.
11: Boa noite. Olha, tchau, tchau. Você pode, não é? Mandar seu clipe para o nosso WhatsApp 86-994-35-5382. 86-994-35-5382. Manda o seu clipe que a gente vai, com certeza, não é? Dá uma olhadinha nele e botar na nossa TV.

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1: Vamos lá, agora são 7:01, horário de Brasília.
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0: demais, é bom demais, hein? Olha que coisa boa, moinho d'água. Mas nessa daí que o Roberval Santos gosta, não. Ele gosta do tropeiro, rapaz. Já tá preparadinho aqui, tropeiro. Roberval Santos, que prazer receber você aqui, meu irmão. Tudo bem, Roberval?
1: Ô, meu compadre Lancharia, nós já estamos indo aqui pro interior.
0: Ah, você tá indo pro interior, Roberval Santos?
1: Eu não sei se vai aguentar a área de cobertura, mas vou dar uma paradinha aqui.
0: Ah, dê uma paradinha aí pra você falar comigo, rapaz. Gente boa, rapaz. Roberval Santos. Olha aí, esse grande é uma figura maravilhosa. Aí não para não, trabalha dia e noite, Roberval Santos, pensa. Conhece todo o interior lá de José de Freitas, rapaz.
1: É verdade.
0: Roberval Santos, fica à vontade, meu irmão. Você vai pra onde lá? Pra casa do cumpade, da comadre?
1: Cumpade, nós vamos ali para uma comunidade chamada Gene Papo Doce, já pertinho da Palmeirinha. Festejo, a segunda noite de festejo de São Raimundo Nonato.
0: Olha, eu queria abraçar essa. Qual é o nome da comunidade lá, Roberval?
1: É Gene Papo Doce.
0: Gene Papo Doce. Olha, Gene Papo é bicho amargo, né? É, aliás, é azedo. Mas esse Gene Papo lá é doce. É doce, meu amigo. Só tem pessoas maravilhosas. Um abraço pra Gene Papo Doce, José de Freitas, essa comunidade. Lá tá esse festejo. É o segunda noite festejo de São Raimundo Nonato. Não é? A gente convida aqui todo mundo pro festejo de São Raimundo Nonato, lá no Gene Papo Doce, município de José de Freitas. Não é isso, Roberval Santos?
1: Exatamente, fica na região da Palmeirinha, Carcará, e a gente tá indo para lá, compadre. E eu queria desejar aí um abraço para todos o pessoal que estão me ouvindo aqui da região da cidade de Freitas, né? E hoje também tem união, hoje é dia do vaqueiro, dia nacional do vaqueiro.
0: Ah, rapaz, dia nacional do vaqueiro, rapaz, que maravilha, Roberval. É bom.
1: É, e foi instituído aqui na cidade de União. Olha, e hoje aí, tem muita festa lá em União.
0: Pois mande um alôzão pro pessoal aí, Roberval Santos. É muitas comunidades. Ai,
1: mas... Eu quero mandar para todos os ouvintes, porque se for citar nome, compadre, a gente fica com raiva porque nós não acerta, né? Um abraço aí para o meu compadre, o Gonçalo Bubu, aqui no bairro Centro, o nosso amigo Zé Luzia, lá no Sumaré. O pessoal lá do Tamboril que estão lhe ouvindo, né?
0: Tamboril!
1: O compadre lá da Ema.
0: O rapaz, o cunhado, rapaz.
1: O cunhado lá da Ema.
0: Eita. Rapaz, olha, Roberval Santos.
1: Um abraço pra todos, compadre. Um abração pra todos os ouvintes do nosso programa maravilhoso.
0: Roberval, eu te agradeço muito pelo carinho, esse carinho que você tem com o nosso Terreirão da Fazenda, porque é muita gente ouvindo. Roberval Santos, um abraço, meu irmão.
1: Um abraço, meu irmão.
0: Olha, Roberval Santos, pessoal, é uma pessoa maravilhosa, gente boa, trabalhador. Ele e a família, uma família maravilhosa, a esposa, a Maria, a filhinha dele, pessoa maravilhosa, toda a família. Roberval Santos é queridíssimo naquela região lá de Zé de Freitas. É uma pessoa querida, que todo mundo gosta dele. E aqui também mora no coração do irmão dele, que é o Irlândio Farias, que eu tenho como irmão para mim. É uma pessoa maravilhosa, gente boa. Receba o Roberval Santos aí, pessoal, de braços abertos, viu? Pode receber aí, em José de Freitas, porque é uma pessoa legal. Caba rei trabalhador, não é? Um caba que não tem hora, não. Na hora que você precisa dele, ele tá pronto para lhe ajudar. Não é? Aí é uma pessoa camarada gente fina. Um abraço, Roberval. Faça aí uma boa viagem lá pro interior. Gene Papo Doce! Aquele abraço, Gene Papo Doce! Festejo de São Raimundo Nonato! Eita, bom demais, hein? Cadê o tropeiro? Tá aí, professor? Cadê o tropeiro? Cadê o tropeiro? Eu quero o tropeiro. Daqui a pouquinho a gente bota mais ouvinte aí no ar, mas eu quero ver o tropeiro. Tá aí já, produção? Arrocha aí, vamos lá!

0: Rapaz, mas é linda, né, compadre? Olha, vamos aqui falar com nossa audiência, com o povão. É o povão ligado no terreirão. Bota o povão pra falar, vamos lá.
1: Bem, boa noite, compadre Irlande de Faria. 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Compadre Irlande de Faria, eu queria lhe pedir que você colocasse aquele forfal com Clara Nunes, Feira de Mangaio, ofereça aí para meu amigo Raimundo Macaxeira, São Mateus do Maranhão, para meu amigo Nato, Povado Panaca, Dona Nilzete, e também para seu Antônio Nedina, povoado Nova Vida. Boa noite, compadre Irlande de Faria.
0: Olha, obrigado, compadre. Um abração para você. Tudo de bom. Gente boa, tá lá ligadinho com a gente, não é, produção? Hein? Acompanhando o nosso Terreirão da Fazenda. Um abraço, compadre. Tudo de bom pra você. E continue aqui, Feira de Mangaio. Daqui a pouquinho, compadre, daqui a pouquinho a gente toca ela, viu? Um abração pra você, tudo de bom. E continue aqui. Ô, rapaz, mas é bom, né? É o Terreirão da Fazenda. Hein? É com a Clara Nunes, rapaz. É uma beleza, não é? É tudo de bom. Olha, cadê a produção? Aí é? Ah, tá bom. Vamos lá, bota o povão pra falar aí, o povão ligado no Terreirão da Fazenda. Cadê? Bota mais gente pra falar. Bota o povão. Vamos chamar o... Cadê a Irene? Tá aí? Chama a Irene aí, produção.
2: 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Mandar minha boa noite para o seu Vicente no Batalque de Baixo, Dona das Dores, Dona Lina e todo o Tuturubá, seu Luiz Camelo e todos os corredores, Dona Terezinha do Vale no Picoto Coivara, para Dona Maria e seu Zé, Dona Maria do Desterro, seu Zé Cunha e todo o nosso Senhor Nazaré, seu Cristina e Dona Doraci, seu José Oliveira, Luciana, seu Chicão no Bar de Fátima, deputado da Paraíba, em nome 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
0: Valeu, obrigado, comadre.
3: Oi, compadre Slane, boa noite.
0: Boa noite, comadre.
3: Morro Vermelho, Alto Longar. Hoje eu quero pedir a música A Lua para me oferecer para Candinha, para Francisco, para Bruno, para seu Diacis, para João Miguel, meu neto lá em Alto Longar, e para Flávio do Timão. E uma boa noite, um abraço.
0: Obrigado. Um abraço para você também. Bota o povão para falar.
4: Boa noite, meu amigo Irlande Faria. Aqui é o Joãozinho, da localidade de Boia, município de Afonso Cunha. Todo já está tô ligado no seu programa, Terreirão da Fazenda. Ei! Bota aí a música de Carlos André, para mim, Iracema, é o nome da música. Se você puder, eu ofereço para todos os ouvintes e para meu irmão Roberto, lá em Afonso Cunha.

0: Daqui a pouco ele toca ela todinha, viu? Segura aí. Olha, vamos lá, bota aí o povo pra falar. É o povo que pede, é o povo que comanda o terreirão.
1: Boa noite, meu compadre Irlande Farias. Aqui quem fala é o Ezequiel do Alto Meio, município de Campo Maior. Meu compadre, bote um forrozão aí, Tropicália, Planeta de Cores. Oferecer para minha esposa Maria Francisca, para minhas filhas Fernanda e Isabela, para meu filho Fernando, para o Danton, para o Cauê, para o Kaique, para o Beleu, todos lá na localidade Canto do Periquito, para meu compadre Vanderlei no Tuturubá, para meu compadre Luiz Matias no bairro Cariri e para todos os ouvintes do Terreiro da Fazenda. Uma boa noite, um forte abraço e muito obrigado. Tô aqui só na baladeira me balançando. Olha a zoadinha do armador, ó estralando.
0: Eita, compadre, um abração. Bota o povo pra falar.
2: Então, compadre, eu errei. Não é da Oi, não, é da Vivo. É da Vivo. Pai, roubaram o nome do meu telefone.
0: Ô, oh, rapaz.
2: Fizeram uma bagaceira com a minha conta.
0: Vixe, é tanta coisa, né, compadre?
2: Fala, meu amigo Ilânia, rapaz. Tô mandando outro vídeo aqui de novo. Outro áudio. Ilânia, rapaz. Que é o Fábio, do município de Silvio Chico Pacheco.
0: Ô, Fábio! Rapaz,
2: roubaram o número do meu telefone, me clonaram.
0: Ah, clonaram, um né, assim,
2: rapaz? Se eu ligar pra você, mas a rádio aqui é todo tempo ligado, 24 horas com 48 horas, o meu radinho.
0: Ô, rapaz, que maravilha,
2: mandar um
0: né?
2: abraço aí pro meu amigo Bombeirinho. Lá no Vale do Gavião. Bote o pinicado pra nós aí, meu compadre.
0: Eita!
2: Aí você guarda esse número aí. Agora esse número aqui é outro, é da Oi.
0: Pronto, compadre. Pois um abração. Olha aí, você, esse negócio de cronado, você não pode aceitar qualquer mensagem que mandam pra você, né? O negócio é complicado. Mas um abraço, viu, compadre? Tudo de bom. Cadê produção? Já? Tá bom, então. Obrigado aí pelo carinho, tá bom? Um abração, continue com a gente aqui no Terreirão da Fazenda. Olha, daqui a pouco, viu, compadre? A gente bota o finicado aí, viu? Hein? Quem é que tá aí, produção? Bota aí, vamos lá, falar com o povão. O povão tá aqui pra falar com a gente, bota o povo pra falar com a gente. Boa noite, você... É o Irlândio Farias, eu estou aqui ouvindo o programa Terreiro da Fazenda. Hoje eu quero uma música da banda Mastruz com Leite. O nome da música é Forró Quentinho, não é? Cantada pela banda Mastruz com Leite. Quero oferecer para todos os ouvintes do programa Terreiro da Fazenda. E meu nome é José Marques, que mora num distrito na cidade de Marco, no Ceará. O nome do lugar é Panacuyu, olha aí, rapaz, Panacuyu, a música Forró Quentinho, tem aí, produção? Forró Quentinho? Vê se você encontra aí. Forró Quentinho, Mastruz com Leite. Se tiver, produção, você já seleciona aí, tá bom? Pra gente tocar daqui a pouco. É Forró Quentinho. Opa, se tiver, você me fala. Mastruz com Leite, já encontrou? Ah, então pronto, essa daí, produção? Deixa eu ver aí. Oh, rapaz, esse é quente mesmo, não é? Hein? Dá pra, né? Quem é que tá aqui? Vamos lá.
3: Olá, eu sou Zé Alberto, tô aqui morando no Novo Ceará.
0: Opa!
3: Curtindo o programão no Terreiro da Fazenda.
0: Opa!
3: Agora eu queria que vocês botassem pra eu ouvir aqui o choro com Julinho do Acordeon, Caco de Pote. Procura aí que você tem.
0: Caco de Pote. Vê se eu tenho aí, produção. Caco de Pote. Né? Aqui, se a gente tiver, a gente toca, compadre, viu? Com certeza. Caco de Potes. Hein, produção? Se a gente tiver aqui, a gente toca. Qual é o nome do cantor lá que ele falou, produção? Qual é o nome do cantor que ele falou lá? Bote aí pra mim ver aí, produção. Caco de Pote.
3: Queria que vocês botassem pra eu ouvir aqui o choro com Julinho do Acordeon.
0: Julinho Caco do Acordeon. De Pote.
3: Procura aí que você tem.
0: Julinho do Acordeon, produção. Vê se você encontra aí. Julinho do Acordeon. Se tiver, nós toca o pai, viu? Um abração, muito obrigado pelo carinho.

0: carinho. É caco de pote. Essa daí, deixa eu ver se é o choro. Olha o chorozinho bom, não é? Rapaz, acho que nós tem tudo aqui, né? O que nós não tiver, nós procura. Quem é que tá aí? Deixa eu ver.
1: Boa noite, meu pai. Meu pai, tô aqui na escuta aqui do seu programa aqui no interior. Para o festejo, meu pai. Aqui, vou querer um aí. Passeando.
0: Obrigado, meu amigo William. Ó, vou pro intervalo, eu volto já já.
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Eita, compadre! Que ritmo bonito, hein? Aí você já sabe, é uma beleza, é tudo de bom. É o terreirão da fazenda com o Irlândio Farias. Aqui a gente faz toda a diferença. Quando chega no terreirão, meu amigo, a gente bota pra escatitar, não é? A gente bota é pra... Hein? Oh, mas é bom demais. 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

Deixa eu abraçar aqui o rei do suíno, Chaguinha Pintor, tá no Rio Grande do Norte, tá lá, rapaz, em breve ele tá voltando, né, gente boa, não perde o nosso Terreirão da Fazenda, tá ligadinho com a gente, não é? Essa hora ele tá lá dando aquela cochilada, descansando, Chaguinha Pintor, rapaz, o rei do suíno, um abração pra ele, gente boa, viu, pessoal? É maravilhoso, gente da gente, meu irmão aí, camarada, pense, hein? Vai botar aí o shot do Pinicado aí com o João Bandeira? Cadê? Tá aí? Ei, tô aí, ó.

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1: Vamos lá, 8 horas, horário de Brasília.
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0: Já estamos de volta no Terreirão da Fazenda. Deixa eu mandar um abraço pro meu amigo Neto Cacheiro. Tá ligadinho com a gente lá em Coivaras. Ele e a família, não é? Ele não para também não, tá sempre na luta, trabalhando. Um abraço, meu irmão Neto Cacheiro, gente boa. Quero abraçar todo o povão de Coivaras, estão ligadinho com a gente aqui no Terreirão da Fazenda. Muito obrigado pelo carinho, tá bom? Olha, você que tá aí, também quero abraçar Sobradinho também, um abraço para Sobradinho, que estão ligadinho com a gente no Terreirão da Fazenda. Muito obrigado pelo carinho, tá bom? A vocês que acompanham a gente em Sobradinho, tá acompanhando o nosso Terreirão da Fazenda, forte abraço e continue fazendo essa festa maravilhosa com o padre Irlândio Farias. Cadê produção? Já tá aí já? Vamos botar o ouvinte na linha? Vamos falar com a nossa audiência. Daqui a pouquinho tem mais forrozão pra você. Tem Mastruz com Leite. Ainda tem ainda o quê? O Caco de Pote, não é? Olha aquele chorozinho. Bota aí o povão pra falar. Vamos lá. Quem é que tá aí, produção? Solta o áudio aí.
1: Janeiro com janeiro. E aí, Alan, tudo bem, meu irmão? Me passa essa música, meu amigo. Eu, Anaíra, daqui de São Mateus. Limão com mel, janeiro com janeiro.
0: Ah, janeiro de janeiro, né? Um abraço. De janeiro a janeiro, é isso, produção, que ele pediu? Janeiro, acho que sim. Eu acho que eu entendi ela, né? Tem aí, produção? Ah, se tiver aí, a gente coloca, não é? De janeiro a janeiro. Parece que é limão com mel, se não me engano. É exatamente essa daí. Bota aí, bota o povo pra falar. Vamos lá, bota o povo pra falar dentro do nosso Terreirão da Fazenda. Solta aí, produção.
2: Boa noite, compadre Irlande. Compadre Irlande, que é
0: boa noite,
2: Roda de Marinês, meus canarinhos. Quem tá falando aqui é Felipe. Só pra ouvir.
0: Meu canarinho. Tem aí, produção? Canarinho? Marinês? Vê se tem aí. Se tiver, canarinho é... Marinês, produção? Vê se tem aí. Se tiver, daqui a pouco a gente toca ela todinha. Meu canarinho. Se tiver, daí toca. Canarinho, produção. Olha, vê se tem aí. Se tiver, a gente toca. Se não tiver, a gente não toca. Tá bom? Um abração, obrigado pelo carinho da audiência, a todo esse povão que está acompanhando, que estão acompanhando o nosso programa. Tem na voz de quem, produção? É o quê? Meus canarinhos, né? Isso aqui é o Pedro Sertanejo, né? Qual é ela? Deixa eu ver aí, vamos lá. Ah, rapaz, meus canarinhos, não é? Na voz na sanfona do Pedro Sertanejo. Quem é que tá aí? Bota aí, mais ouvinte aí. Vamos lá, bota o povão pra falar dentro do nosso Terreirão da Fazenda. Vamos, solta aí o áudio.
3: Boa noite, Padilândia. Aqui eu de novo aqui, ó, Tevaldo. Padilândia aí, como é que vai, Padilândia?
0: Ei, Pai Tevaldo, tá
3: bom, pai. É só animação no nosso Nordeste brasileiro. E no mundo, né, e no Brasil. Pois é, Padilândia. Eu queria pedir hoje aí ao Jacques do Pandeiro. É a cantiga do sapo. Se corrija aí o nome da música direitinho. Eu acho que é assim mesmo, Cantiga do sapo, eu acho que é essa mesmo, viu?
0: Cantiga do sapo.
3: Que eu tô pedindo é essa do Jacques Tupandeiro, Cantiga do Sapo, mas você corrige o nome da música direitinho. Mas eu acho que sim, Jacques Tupandeiro, Cantiga do Sapo, viu? É muito boa. E aqui ela tá comendo um cuscuzinho aqui, do Padilândia já.
0: Tá tomando um cafezinho. Mas toda noite
3: eu tô comendo um cuscuzinho aqui, com leitinho aqui. Pois é, Padilândia.
0: Rapaz, beleza, compadre, sapo, pode deixar.
3: Viu? E aí, só animação no nosso Nordeste brasileiro, Terreirão da Fazenda. E é isso aí, compadre Irlândio. E uma boa noite. E um bom final de semana.
0: Olha aí, que maravilha. Olha, quem é que tá aqui? Bota aí. Olá, boa noite, meu amigo da Rádio Verdes Campos Sat. Não é? Opa. Ah, tá lá escuta no Ceará. É o Zé Lozina. Vamos lá.
4: Boa noite, compadre Erlane. Primeiramente, quero que você dê um alô pra minha esposa, Dona Iracema. Nós estamos muito ouvindo seu programa. E um alô também pra todas donas de casa, essas horas que esteja na sua casa, essas horas mais seu marido. E um alô também que eu não posso deixar de não dar um alô, compadre Erlane, pra todos os caminhoneiros que essas horas tá nos postos de gasolina, tomando aquele cafezinho.
0: É verdade.
4: Sono, que é uma classe de gente que trabalha muito, compadre Erlane. É o caminhoneiro. O caminhoneiro deixa sua família aí em Pernambuco, em Rio Grande do Sul, Rio Grande do Norte. Passa 10 dias, 15 dias viajando, riscando sua vida. E eu tô dando um alô pra todos os caminhoneiros, viu? É o seu.
0: Valeu, aqui, compadre.
4: Passa tempo, sempre campanhão.
0: Eita,
4: fique
0: tá aí.
4: Deus, compadre Erlane.
0: Vamos lá, bota o povo pra falar.
5: Boa noite, Irlande Faria, boa noite a todos que fazem o No Terreiro na Fazenda, né? Desejar aí um bom final de semana aí, a dona Maria Lopes da Silva, que faz a dica Ferraz.
0: Amanhã, né? Nós estamos aqui.
5: Mandar um boa noite para meu grande amigo Wellington Alencar, lá na Zona Sudeste, né? Tá lhe ouvindo também. E meu amigo Fernando Silva Lapada, e a dona Delci, lá no Mocambinho. Meu amigo Francisco Menino e a dona Trindade, lá na Vila Mocambi, né? E o compadre Zé Nuno, na Zona Sul de Teresina. Eu volto com você aí, no comando aí, no terreno da fazenda. Qualquer uma música que você botar, fica sob o seu critério.
0: Ó, obrigado, compadre. Um abraço.
6: Boa noite, Palhano. Rapaz, eu tô meio sumindo do programa, mas tô ligado toda noite, viu?
0: É o Antônio Barro, rapaz.
6: É, mande aí um alô aí pro meus conterrâneos lá do bairro Estalegre, lá na cidade de Piripiri, viu? Bairro Estalegre, ali do comercial do Batista, né? O Denis, a Anelisa, a mãe dela, a dona Terezinha, e o irmão da Anelisa, o Ceguinho, viu? O Ceguinho é muito conhecido lá no bairro Estalegre. Acho que lá deve ter, tá perto de 90 anos, mas o cara parece um menino, viu? Tá bem esperto, tá nativo, viu?
0: Um abraço
6: aí pra todo mundo. E essa música aí do Carlos André, eu acho que é aquela.
0: Já botei, já.
6: Acima, né? Eu acho que ele é um forrozinho. Então, a pessoa aí diz que é Iracema, mas deve ser Praia de Iracema, tá certo? Valeu, um abraço.
0: Um abraço, compadre.
7: Boa noite, compadre Hernande Faria. Compadre Hernande Faria, hoje eu quero essa música. Antônio Cearense, Madrugada Alegre. Madrugada Alegre. Ofereço para toda a comunidade aqui do Realengo, ofereço para você, para todos os ouvintes seus. Ofereço para vovó Kelso, para Dorinha Altos. Falei, meu irmão na Santa de Vigia, meu irmão no Cercadinho. Os pais da Maria lá na floresta. Boa noite, compadre. Tudo de bom. Eu ofereço pra você.
0: Ô, rapaz, que maravilha, não é? Um abração, compadre. Tudo de bom pra você aí também. Olha, bota mais ouvinte aí. Vamos lá, produção. Quem é que tá aí? Solta o áudio aí. Vamos lá.
8: Boa noite, doutor Farias. Por gentileza, toca aquela música. Chorei na vaquejada. Mas se não tocar essa, toque a música de Flávio José, a casa que o vovô morou. Por gentileza, para o Fez e para a Luiz, que hoje é aniversário dela lá em Curitiba e Geraldo. E Carmen Amélia, é o aniversário dela também. Para Carmen Amélia, Luiz de Curitiba, Geraldo. E Verônica da sua terra. Cheu, Márcia e Mestre. Jane Almeida, Vitória Mestre, Maria Vitória, Maria Alice. Adriano Merlino. Jôde Fonseca e Carmen Amélia. Carol Fonseca, Luiz. E Alexandre, Davi e Javi. Obrigado, doutor Farias. Já estou ligado na TV digital. Obrigado, fica com Deus.
0: É, o nome da localidade lá é Panacuí, né? No Ceará. É isso. Ah, Paracuru, eu falei, é Panacuí. Um abraço no Ceará, corrigindo aqui o nome, né, compadre? Um abração, obrigado pelo carinho. Olha, boa noite, feliz final de semana a todos, de bom, aí todos da Rede Verdes Campos Sat. Quem é? É o compadre João Paulo, né? Quem é que tá aí, compadre? Boa noite, meu compadre Irlande Farias, aqui eu sou o companheiro Rapaz Castro, não é? Queria mandar um alôzão aí para a dona Socorro, que tá diboiando aqui um feijão, rapaz, na calçada. Olha aí, tá diboiando feijão na calçada. É a dona Socorro. Ô, dona Socorro, aquele abraço. Muito obrigado pelo carinho, tá bom? Tudo de bom. Quem é que tá aqui, produção?
9: Ofereço pra você, pra todo ouvinte do programa. Ofereço pra minha amiga, Pedra Branca. 85. Sou 35 anos. Me bota essa música, tô sem a...
0: Olha, esse daí não dá, comadre. Esse daí não tô sem esse daí, comadre. Um abração, muito obrigado pelo carinho. Bota aí, compadre, quem é que tá aí?
10: Boa noite, da Fazenda, FM, Vídeo Campos Sai.
0: Boa noite, compadre. Quero
10: mandar só alô aí pro J. Alves Santo Motivo. Tô aqui na Baixa Verde aqui, município de Novo Santo Antônio. J. Alves Santo Motivo.
0: Tá ligadinho com a gente, não é, rapaz? Um abraço, compadre, tudo de bom pra você. E continue aqui no Terreirão da Fazenda. Bota aí, forró.

Juninho, compadre, de janeiro a janeiro no terreiro da fazenda. 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

É o Terreirão da Fazenda. Fazendo essa festa maravilhosa. Quer realizar qualquer tipo de evento? Então já sabe, não é? Eu vou aonde, Irlândio? Eu quero fazer o meu evento, olha, no Centro de Convenções Maranhense. 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Olha que coisa boa. Eita, falar em evento, meu amigo, pode deixar com a gente. Agora tem a Tom Cearense, Madrugada Alegre.

Grande Melô do Rádio Mar José. Essa daí é antiga, não é? Mas vale a pena você ouvir o Terreirão da Fazenda. Olha, é bom demais, é maravilhoso. Vamos lá, compadre, não pode parar aqui não.

0: Goiânia. Olha, é linda, não é? É linda demais. Ô, meu povo, olha, não vai dar mais tempo atender mais os nossos ouvintes. Não é? Que foi... Ô, oh, rapaz.
1: E aí, boa noite, quero mandar salão aí pro Jotal e São Domotivo.
0: Olha, compadre, chegando o final de mais um Terreirão da Fazenda. Se Deus permitir, amanhã estaremos de volta. Sabe onde? No domingo no clube. Às 8 horas da manhã, eu, Irlândio Faria, vou estar aqui junto com você, levando muita música bonita, hein? Muita música linda. Até meio-dia a gente vai estar aqui, levando para você aquelas músicas que foram sucesso e que marcou muito a sua vida. Amanhã, domingo no clube. Acredite. Tenha fé. A fé cura, a água cura e os produtos de F8 salvam vidas. Benção vovô, benção vovó, benção papai, benção mamãe. Aqui eu quero agradecer a Deus por mais um dia. Obrigado, Senhor. E nos dê sempre saúde para todos nós, para a gente continuar trabalhando e alcançando os nossos objetivos. Em nome do Pai, do Filho, do Espírito Santo. Amém. Que Deus nos abençoe. Vem aí a oração do Pai Nosso. Um grande abraço e até amanhã, se Deus quiser. Valeu, Brasil!
2: Olá, amigos. Quem fala aqui é Franli. Quero dizer o seguinte. Para você ter êxito na fé, você precisa ter fé. Se você não tiver fé, você não vai ter êxito. Saiba de uma coisa, que um dos melhores remédios, melhor antibiótico, é a fé. Você quer que dê certo sua fé? Se concentre, levante a mão para cima, se encoste em qualquer, numa parede, em qualquer coisa. E peça a Deus aquilo que lhe interessa. E tenha fé. Se você fizer isso, vai dar certo, vai dar certo. Quem está falando aqui é Franli. Essa oração foi feita aqui na sede da Rede Rádio Verde Campos. Com todos os funcionários daqui da rádio. Todos nós fizemos com fé, pedindo para que você tenha saúde, nossos ouvintes, nossos queridos amigos. Então, só quero lhe dizer para você, tenha fé e reze conosco esse Pai Nosso.
3: Pai Nosso que estais nos céus, santificado seja o vosso nome. Venha a nós o vosso reino, seja feita a vossa vontade, assim na terra como no céu. O pão nosso de cada dia nos dai hoje. Perdoai as nossas ofensas, assim como nós perdoamos a quem nos tem ofendido. E não nos deixeis cair em tentação, mas livrai-nos do mal. Amém. Ave Maria, cheia de graça, o Senhor é convosco. Bendita sois vós entre as mulheres. Bendito é o fruto do vosso ventre, Jesus. Santa Maria, Mãe de Deus, rogai por nós, pecadores. Agora e na hora de nossa morte. Amém.
4: Esse Pai Nosso e Ave Maria é um oferecimento da família da Rede de Rádio Verdes Campos Sat e suas afiliadas. Para todas as pessoas que estão nesse momento passando por situação difícil nos hospitais, com a Covid ou com outras doenças. E também para todas as famílias que estão sofrendo porque perderam seus entes queridos. Rogamos a Deus que Ele console cada coração sofredor nesse momento tão difícil nas nossas vidas. A família da Rede de Rádio Verdes Campos Sat e suas afiliadas têm a certeza que juntos vamos passar por tudo isso e sair do outro lado mais forte.
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